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2: 9 e 5.
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1: 9:21.
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2: 9:34.
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0: Hoje eu vou botar pra quebrar aqui nessa baiuca. Ei, botequeiro!
1: Senhor!
0: Esse bolinho de carne aí tá bom?
1: Tá bom, não fala mal de ninguém.
0: Toma, seu atrevido. Ei, você aí, essa coxinha é de galinha?
2: Não, senhor, é de galo.
0: Aê, palhaço! O senhor aí é o dono do restaurante? É,
3: perfeitamente, meu amigo. Em que posso servi-lo?
0: Esse pastel é de hoje?
3: Não, é de carne.
0: Legal, acabei com todo mundo aqui. Agora vou me mandar porque os homens de boné vêm aí.

0: Ei, moço, eu quero comprar um disco.
1: O senhor quer música francesa ou americana?
0: Larga de ser besta, eu quero música caipira, entendeu?
1: O senhor me desculpe, mas aqui nós não vendemos esse tipo de música.
0: E como é que é essa tal de música americana, hein?
1: Pois não, eu vou tocar um pedacinho para o senhor ouvir, tá bom?
0: Tira isso logo! O que que esse cara cantou aí, hein?
1: Te amarei para sempre, te amarei para sempre, te amarei...
0: Ah, cria vergonha e bota uma música caipira aí, vamos!
1: Eu não gosto de música caipira.
0: Não gosta por quê? Você não é brasileiro? Não come arroz, feijão, não bebe café, não toma pinga?
1: Eu não tomo pinga.
0: Não toma porque você...

0: Se entregue, moço. Você está preso?
1: Preso coisa nenhuma, senhor.
0: Não adianta, moço. Você está preso. Se entregue. É melhor pra você.
1: Melhor nada, senhor. Vou curtir por aí, tá legal? Inferno, trombei num poste.
0: Você está preso, vamos.
1: Oh, diabo, tudo ia tão bem. Agora me danei.
0: Vai curtir o seu choro na cadeia, seu patife.

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1: Que chegou ao final. Obrigada pela sua companhia. 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
2: 10 e 1.
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0: Muito boa noite, queridos filhos e filhas do Paternoster, o Pai de nosso Senhor Jesus Cristo e nosso Divino Pai Eterno. Eu sou o Frei Flávio Henrique, da obra dos pequenos monges do Paternoster, começando agora aqui pela Rádio Catedral FM de Juiz de Fora, também Rádio Cultura de Santos Dumont, mais um programa A Voz do Pensamento, invocando sempre com fé, devoção e amor filial à Santíssima Virgem Maria, que sua intercessão, seu auxílio, seus rogos por nós, que invocamos sobre o querido título de Divina Revelação. Rezemos então: Nossa Senhora da Divina Revelação, Virgem do Apocalipse, única filha de Deus Pai, que depois de Eva foi criada sem o pecado original, Imaculada Conceição, concebida sem pecado, para se tornar, como de fato se tornou, a única mãe de Deus Filho, única mística esposa do Divino Espírito Santo, única criatura de Deus, íntima da Trindade Santa, íntima do Pai, íntima do Filho e íntima do Espírito Santo, como jamais foi, é ou será, em qualquer tempo, época ou circunstância, qualquer outra criatura, seja de origem humana ou de origem angélica. Intercedei a Deus por nós que recorremos a vós. Revelai-nos a vontade soberana de Deus Pai. Revelai-nos a obediência perfeitíssima de Deus Filho. Revelai-nos a solicitude do Divino Espírito Santo. Revelai-nos a providência material e espiritual da parte da Santíssima Trindade. Ave Maria, cheia de graças, o Senhor é convosco. Bendita sois vós entre as mulheres. Bendito é o fruto do vosso ventre, Jesus. Santa Maria, Mãe de Deus, rogai por nós, pecadores, agora e na hora de nossa morte. Amém.
1: Naquele tempo, os fariseus saíram e fizeram um plano para matar Jesus. Ao saber disso, Jesus retirou-se dali. Grandes multidões o seguiram, e ele curou a todos e ordenou-lhes que não dissessem quem ele era, para se cumprir o que foi dito pelo profeta Isaías: Eis o meu servo que escolhi, o meu amado no qual ponho a minha afeição. Porei sobre ele o meu espírito, e ele anunciará às nações o direito. E ele não discutirá, nem gritará, e ninguém ouvirá a sua voz nas praças. Não quebrará o caniço rachado, nem apagará o pavio que ainda fumega, até que faça triunfar o direito. Em seu nome, as nações depositarão a sua esperança. O Senhor não se esquece do clamor dos aflitos. São os aflitos, de fato não, né? Nunca esquece. De fato, são os aflitos que muitas vezes ignoram que o Senhor não se esquece do clamor deles, né? E ignorando, desdenhando, fazendo pouco caso, ou mesmo se perdendo na própria aflição, deixando-se levar pelo desespero, pela falta total de esperança, é que não se atinam sobre isto. Acho que o Senhor não se esquece do clamor dos aflitos. Aliás, como eu gosto tanto de dizer, né? O Deus da cruz é esta aí, ó. Este não se esquece mesmo. O que o salmista, 900 anos antes, quase um milênio, com linguagem poética, melódica, né? Profetiza, e ao mesmo tempo é uma profecia calcada num fato imutável de que o Senhor nunca se esquece do clamor dos aflitos, veio agora enraizar esta evidência patente, né? Essa evidência que não há dúvidas. É o Deus da cruz. É aquele que veio padecer junto conosco as nossas aflições. E aí ele eleva o clamor que reúne de todas as nossas aflições. Abá, Pai, perdoa-os. Eles não sabem o que fazem, né? Então não se esquece mesmo, não. A primeira leitura fala da trama, as pessoas que seguiam pela própria vontade. Por isso que Nosso Senhor diz com toda clareza, né? Embora mesmo aqueles que creem nele, e até entre os que o seguem, tendem a compreender errado ou a não dar, a inverter, no fundo, emocionalmente. Esse é o problema. Ai, emoção? Cruz para ela. Sentimento? Cruz para ele. É o lugar dessas coisas, né? Porque eles é que confundem o ser humano. As pessoas, numa fé emocional, que tende ao equívoco, vai tender mesmo sabendo que o Senhor disse, isso não é rezar, seja feita a vossa vontade, mas as pessoas, elas estão cheias das vontades dela. Todo mundo que reza, reza pedindo um monte de coisa, né? De aze. E, no entanto, seja feita a vossa vontade. Não é o de aze nosso, né? É apenas a vontade de Deus. Então, essas pessoas que vão seguindo assim, os instintos, as emoções, os sentimentos, e elas vão se atropelando, vão atropelando os outros, e acontece isso que o Miquel está dizendo aqui. Essa exortação, ai dos que tramam iniquidade e se ocupam de maldades ainda em seus leitos. Ora, não, mas eu não tramo iniquidade no meu leito, maldade no meu leito. Não, não, não, trama sim. Nós tramamos um monte de... tem um monte de ideia ruim, né? E a gente fica maquinando as ideias ruins, né? Ao amanhecer do dia, executam tudo que está em poder de suas mãos. Vaidade das vaidades, né? Tudo é vaidade, né? Cobiçam campos, tomam-nos com violência. Não, eu não sou uma pessoa violenta. Ah, não é, não é? Não é assim. E essa língua, né? É muito violenta, né? A gente fere os outros com a língua, usa a língua como chicote, né? Então, a gente, enfim, faz essas coisas todas aqui. Mas, e essa é a nossa aflição, dos que tomam consciência disso e se arrependem, né? Mas tomam consciência, que bom! A gente toma consciência, se arrepende, essa é a nossa aflição. E o Senhor não se esquece de nós, Ele não se esquece dos aflitos, né? No Evangelho de hoje, é o Senhor mostrando como isso funciona na prática, né? Até aqueles que muitas vezes estão dizendo com a boca, né? Isso aí, tô fácil, todo mundo faz. Qualquer um. Senhor, Senhor, vou lavar, vou bendizer. Isso é fácil. O difícil é fazer a vontade de Deus, que supõe, em grande parte das vezes, renunciar às próprias vontades, né? E aí, como os fariseus, cheio de Deus na boca, para lá e para cá. Os homens do louvor, né? Ah, os fariseus são os louvadores, né? E, no entanto, saíram e fizeram um plano para matar Jesus, para matar o seu Messias. Porque nosso Senhor Jesus Cristo é o nosso Salvador, Salvador de toda a humanidade, mas o Messias de Israel, né? Ele não deixou de ser o Messias de Israel. Ele veio como Messias de Israel, né? E a partir de Israel estendeu a salvação para todo mundo. E ainda chegou a dizer, primeiro a mulher foi falar, primeiro tem que tratar os da casa. A mulher virou e falou assim, mas até os cães comem as migalhas que caem da mesa, né? E está aí, ó, Deus se faz migalha, um trocito de pão, né? Uma migalhinha de pão para nos alimentar, né? E a gente continua latindo, latindo, latindo, latindo, latindo, latindo. Cães raivosos, né? E não só late não, a gente morde também. Mexe pra ver se não. Mas, no entanto, o Senhor também, ao mesmo tempo que Ele se revela a nós e se entrega a nós assim, Ele se esconde. Porque só com o olhar da fé que a gente vai reconhecê-lo. Escondido num pedacinho de pão. E por isso Ele ordenou àqueles. Foi e curou todo mundo, apesar disso, se retirou, claro. Só estão querendo mal contra mim. Não era a hora dele. Ele se entregou como quis, quando quis, aonde quis. Puseram a mão nele porque Ele permitiu. Ele é Deus, né? Mas então não era a hora, ele disse, não, não vou me entregar, agora não. E ó, saiu fora da situação, aproveitou as grandes multidões que o seguiam e curou todos, curou a todos. Aí, veja que interessante, né? O homem trama a morte dele e como que ele, aspas, castiga os que tramam a morte? Tá bom, vou curar vocês tudo. É isto. Pagar o mal com o bem, né? Essa grande lição. Pagar o mal com o bem. Mas ordenou-lhes que não dissessem quem ele era. Sim, quis manter-se discreto, quis manter-se oculto. Por isso que nós somos aqui muito afortunados e felizardos. Quer pela vocação para a vida mais escondida, mais recolhida, a vida monástica, né? Como por termos como grande referência dessa vida escondida, vai ser uma das maiores santas da igreja dos nossos tempos. De quem você acha que eu estou falando, hein? Ah, não caiu a ficha? Lola! Já ouviu falar dela? Rio Pomba? Serva de Deus Lola. As maiores santas de todos os tempos, né? E desse tempo, então, santa extraordinária. É isto. Então, agradecemos a Deus por tudo isso. Porque nos dá essa escadinha de mão, de 3 degraus, que a gente pode carregá-la para onde a gente for. Ela é facinho de carregar. 3 degrauzinhos. Saber, entender, conhecer. O patamar que nos interessa é o do conhecimento. Só conhece quem faz a experiência. Quem encarna o que ouviu dizer, nós ouvimos falar do Evangelho. Ah, nós pensamos, meditamos, fazemos alex, praticamos devoções, sacramentos, as piedades populares, as pastorais, passamos a entender. Mas precisamos conhecer. Conhecer o Mestre. Veja que não significa conhecer, não significa fazer, fazer. Lembra daquela turma? Lá em Mateus? Senhor! Nós profetizamos no Seu nome! Curamos no Seu nome! Fizemos milagre no Seu nome! E qual foi a resposta dele, do lado de dentro? Apartai-vos de mim, eu não vos conheço. Conhecer significa ter uma relação de fazer a experiência junto, fazer algo junto, fazer junto. Vamos junto, vamos fazer junto. É a experiência do fazer, do realizar junto, né? Não é eu profetizei no seu nome, eu curei. Não, não, quem somos nós? Nós só fazemos pecado. Isso aí que todo mundo fez individualmente. Agora, junto, nós vamos tentar fazer alguma coisa boa, melhor um bocadinho do que os pecados que a gente faz sozinho, né?
0: A bênção de Deus Todo-Poderoso, Pai, Filho e Espírito Santo. Amém. Boa noite. Até amanhã, se Deus quiser.

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0: 10:21.
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1: 10h40.
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1: 11 e 13.
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7: Essa é clássica, hein?

0: 11:30.
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1: 11:48.
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2: Meia-noite e 23.
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1: Meia-noite e 42.
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0: Leomar, olha, muito obrigado, é um prazer. Cara, nossa, imenso. Sempre fui teu fã, com tudo tá na mente. Ah. Cara, hoje dividir esse palco aqui com você, cara, é um sonho realizado.
1: Eu quero muito agradecer esse convite e dizer que essa plateia linda com certeza veio para prestigiar vocês. Vocês são merecedores do sucesso. Que Deus abençoe vocês. Tá na mente e no coração. Valeu!
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1: 1:32.
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1: 1:32.

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1: 2:06.
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1: 2h43.
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1: 2h44.

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1: Três horas.

0: Ah, demorou lá. Legal demais, hein?
1: Demorou, então.
2: Drop it.

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2: 10:59.
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2: 10:59.

0: sapatinho que todos nós gostamos.
1: Mente que quer só mais uma vez.
2: É isso.
0: Oi, meu compadre Bruno.
2: A gente tem que dar amor, carinho a ela.
0: Muito.
1: Zoiuda.
0: Sorriso maroto!
2: Do lado do pacote, faz barulho aí!
0: Beleza!
2: Que energia, gente!
3: Galera, eu queria muito agradecer, em nome de todo o Sorriso, a gente está muito lisonjeado por estar fazendo parte desse trabalho do Turma do Pagode.
2: Vida longa ao TDP! Valeu, gente!
0: O Sorriso Maroto também! A todos nós! Obrigado,
2: sempre.
0: Gente!
2: Sucesso!
0: Sucesso
2: para
0: nós!
2: Tchau, tchau, tchau, tchau!
0: Valeu, valeu!

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1: 4:31.
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1: 5 e 5.
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1: 5 e 5.

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1: 5:30.
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0: Certinho por aí? Aqui é o Fernando Riquetti, dando partida para mais um Brasil Caminhoneiro. Escuta só, quando tudo tá correndo bem na viagem, muita gente nem percebe a presença da Polícia Rodoviária Federal. Mas basta surgir um acidente, uma pane ou uma situação de risco para entender a importância de quem está de plantão dia e noite cuidando das rodovias do país. Por que eu tô falando isso? Porque hoje, gente, dia 23 de julho é dia do Policial Rodoviário Federal. Ele é comemorado no dia 23 de julho porque nessa data, no ano de 1935, foi criado o primeiro quadro de profissionais da então Polícia de Estradas. Eram os chamados inspetores de tráfego, considerados os precursores da Polícia Rodoviária Federal atualmente. E o nosso programa de hoje também é cultura, claro que é! Então simbora nós pra estrada, tá começando mais um Brasil Caminhoneiro! Bom gente, o assunto agora tá preocupando o Brasil todo, é a falta de motoristas capacitados. E a turma não tá querendo seguir viagem. Por outro lado, a turma que já passou dos 55 anos tá pendurando as chuteiras. Por isso, preparamos uma matéria especial. Aperta o play!
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0: Eu estive numa grande transportadora e conversei com o Leonardo sobre esse assunto.
2: Eu acho que essa falta de motorista, na verdade, ela não chegou. Ela sempre existiu. Desde que eu me conheço por gente, eu ouço meu pai dizer que falta motorista. E desde que meu pai se conhece por gente, ele disse que ouvia o pai dele dizer que faltava motorista. Falta motorista capacitado, falta o motorista que tu precisa pra tua empresa. Esse talvez falta mesmo, mas aí o que, que tu tem que fazer? Tu tem que olhar pra dentro da tua casa e ver o que, que eu preciso fazer pra conseguir captar esse cara no mercado. Eu acho que é isso que falta, é as empresas fazerem a lição de casa delas pra daí atrair esses talentos, digamos assim, e botar os caminhões a trabalhar. O motorista hoje, e na verdade desde sempre, ele não quer só a remuneração, ele não quer só dinheiro. Dinheiro também, logicamente, é muito importante, todo mundo trabalha pra ganhar dinheiro. Mas ele quer um reconhecimento do serviço dele, ele quer ser bem tratado pela empresa, ele quer, se o caminhão der um problema no rastreamento, ele

0: que é um suporte do rastreamento. Então veja assim, é tudo isso que engloba aí tu dar essas boas condições para ele, para daí tu conseguir reter o cara na tua empresa.
1: Renata é gerente de recursos humanos da transportadora. Eu também bati um papo com ela.
2: De fato, existe uma escassez, né? Ah. A gente teve um aumento significativo aí de contratação de colaboradores motoristas nessa profissão, que foi em torno de 70% em 5 anos. Então, é um volume alto de profissionais que a gente precisa colocar aqui para dentro para fazer todas as atividades, por uma falta de interesse, por achar, às vezes, da remuneração, ou por desconhecimento, e até a questão das estradas, né?
1: E as exigências cada vez maiores para quem dirige caminhões repletos de tecnologia estão entre os principais fatores para o problema. Essa falta de caminhoneiros qualificados pode trazer uma série de complicações para o transporte de cargas no Brasil, afetando diretamente a eficiência logística do Brasil e, por consequência, a dinâmica do mercado e também das indústrias. Menos profissionais disponíveis significam fretes mais caros, prazos de entrega mais longos e isso acaba impactando o preço dos produtos que a gente busca nas prateleiras.
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1: Se o caminhoneiro está acostumado a enfrentar quilômetros de asfalto, na Amazônia, a viagem ganha um ingrediente diferente: a travessia sobre as águas. E hoje, o nosso destino é uma das balsas que cruzam o rio Amazonas. Quem está lá para falar dessa experiência para a gente é o Francisco Garonce. E na balsa, o Garonce conversou com os estradeiros Josinei e o Everton.
5: A gente toma sempre um cuidado, né, para estar fazendo as coisas certas. Tem balsas que são mais apertadas, a gente precisa colocar o veículo mais próximo do outro. É uma estratégia nossa, né, que a gente usa, sempre tem o menino da balsa também para auxiliar a gente, hein, pode ficar... E assim, o nosso dia a dia é esse aqui, mas a gente está acostumado, graças a Deus nunca aconteceu nada de imprevisto nem nada.
6: Olha só, turma, nós estamos aqui com o Everton, você foi o cara que manobrou essa máquina aqui, cara, com uma tranquilidade, parece que o negócio é fácil.
7: É, mas não é fácil não.
6: Agora, toda vez que vai fazer, exige atenção, né?
7: Porque a atenção é dobrada.
6: Segurança?
7: Precisa ser lugar, né?
6: Você já faz isso há muito tempo?
7: Tem uns 3 anos já.
6: E como que é cada manobra dessa aí?
7: Todo dia que vem pra cá é diferente. Às vezes tem mais pra lá, mais pra cá.
6: Nós estamos chegando aqui agora, ó, a Careiro da Várzea, que é um outro lado do rio Amazonas. Pra turma que estava embarcada aqui, é o fim da travessia. Aqui eles seguem na 319 e a partir dali pra fazer as suas entregas. Porque a tripulação aqui da balsa, ó, é atenção total. As travessias são essenciais para quem opera aqui na região amazônica. E é por isso que esses valores cobrados por cada um desses trechos sobre a água são fundamentais. Porque na conta do estradeiro amazônico entra a variação do clima, as chuvas pesadas. Aqui entra as condições das estradas, mas pesa bastante. Tanto quanto o diesel, o valor pago por essas travessias. A operação de embarque e desembarque não é coisa simples. O estradeiro precisa ter o domínio sobre a máquina, porque nesse momento é a hora que, quando são seguidas as instruções da tripulação, tudo dá certo. Agora, se o caminhoneiro não tiver experiência, ou se ele deixar de seguir as instruções que são dadas por quem está coordenando esse embarque, é a hora que o perigo acontece. A questão da segurança aqui é levado muito a sério. Nós temos lá uma carreta carregada com botijões de gás, uma outra a gente vê já ali atrás com combustível. Naquela balsa só embarca produto perigoso e nela não vai carro, não vai moto, não vai passageiro a pé. É graças a esses profissionais que aqui a logística da Amazônia funciona e segue adiante, em um ambiente que é extremamente complexo e cheio de riscos.
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1: Música na boleia, Maiara e Maraíza.

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1: Tá curtindo aí o Brasil Caminhoneiro, é? Bacana, boa! Vocês sabem que boatos, né, turma? Sempre pintam por aí e é preciso ficar atento. Uma dessas cascatas que a gente sempre ouve pelas estradas é sobre o rádio PX, ou então o rádio do cidadão. A bomba que pintou recentemente era que o rádio PX ia ser proibido por lei, ou então que ele ia acabar. De jeito nenhum, turma. Rádio PX é importante, ele ajuda demais. Mesmo com o Zap Zap, ainda tem muita gente em QAP, o que significa que tá na escuta. Legal. O estradeiro Firmino, da cidade de Feira de Santana, na Bahia, é um deles. Fala aí, Tubarão.
3: A gente trabalha em caminhão, a gente vive muito longe da nossa família. Às vezes você conhece um colega desde a infância, mas não tem um convívio com ele por causa da distância e o caminhão. Aí foi através dessa necessidade que a gente buscamos a comunicação através do rádio. Praticamente hoje a gente tem mais afeto uns com os outros, troca informações direto através do rádio e a gente se torna uma família fora de casa.
1: É, parceiro, só que para você ter o rádio aí no seu cargueiro, é preciso de uma autorização da Anatel. Sem autorização, você vai ter problemas no caminho, viu? E para conseguir autorização, gente, é facinho. São poucos os documentos solicitados. É CPF, RG, comprovante de endereço e é barato. E é rapidinho também para você conseguir essa autorização, viu? Leva em média aí, ó, uma semana. E com o seu rádio em dia, você pode ter certeza, você não vai ter problema nenhum com botina preta durante a sua tocada.
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1: Ó, veio o modão.
4: Faz barulho aí, alô Panda.
5: Aí, Álvaro Júlio César.
4: Satisfação, meu irmão.
5: Satisfação é minha.

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3: E aí, parceiro, você já viu aí pelas estradas um caminhão bem diferente, que às vezes a gente não consegue nem dizer que tipo de veículo é? Pois é, são os chamados caminhões customizados. Com modificações personalizadas, como pintura exclusiva, adesivos, acabamentos especiais e acessórios únicos, vou te falar, viu, gente? Dá um diferencial no bicho que cê tá doido. O Carlos Alberto, ele é despachante e aduaneiro e tem uma máquina dessas, viu? Vamos ouvir o papo?
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3: Pois é, turma, o Carlinho já escolheu de primeiro um veículo bem diferente. Não sei se é um ônibus, se é um caminhão, se é uma mistura dos dois. Carlinhos, conta pra gente, rapaz. Isso aqui era um ônibus que virou caminhão, um caminhão que vocês mudaram a cabine. Conta pra gente.
4: Cara, isso aí era um ônibus que virou caminhão. Na realidade, foi uma ideia, né, da antiga empresa que era dona. Sei. E é uma coisa fantástica, é única, é uma coisa única.
3: Você lembra aí, caixa mecânica, se é automática, tipo de motor, sabe a capivara, o que que tá embaixo desse aí que toca esse veículo aí, Carlinhos?
4: Cara, ele é um 250 cavalos, tá, com uma caixa automática de 4 velocidades, o motor é B58 deitado, né, então é raro, vamos falar que é um carro raro.
3: Quer dizer, não teve muitas mudanças na parte mecânica, o que mudou mesmo foi mais a parte de carroceria, que vocês tiveram que cortar e botar essa plataforma então, né?
4: É, o que mudou mesmo, a mecânica não, mas a customização de montar uma mecânica operacional é que foi bem trabalhoso, entendeu?
3: Bom, para colocar o bichão aí em cima da carroceria, como é que faz? Tem alguma plataforma hidráulica? Como é que funciona o acionamento lá?
4: Então, é uma plataforma onde nós temos que desligar o motor dele, acionar o botão, ligar novamente e bascular ela todinha para poder colocar os carros em cima. Mas é bem fácil, bem tranquilo.
3: Não tem muito segredo não, né?
4: Não, é bem tranquilo. Mecânica funciona perfeitamente, então é tudo fica mais fácil, né?
3: Agora, por que que precisa desligar o motor? É para não mexer com a parte do sistema hidráulico de acionamento dele, Carlinho?
4: Exato, porque senão acaba confrontando um com o outro e pode estragar as engrenagens, entendeu?
3: Agora, Carlinhos, com a tua experiência, já que você trabalha também como despachante aduaneiro, como é que fica no documento um trem desse? Ele está como caminhão, como ônibus, porque teve que fazer mudanças aí também, né?
4: Ele está, na realidade, ele está como mecânica operacional. Tá. Né? Ele é um ônibus adaptado e no documento está mecânico operacional e nós não temos tido problema nenhum de andar por São Paulo, pelo Brasil, já fomos para Curitiba, fomos para um monte de lugar.
3: E o roncão dele, né, gente? Por ser aquele motorzão ali deitado, ali motorzão transversal, ele tem um som característico, chama a atenção de todo mundo, até quem está acostumado com um veículo desse, o urbano, né? Ou quem rodava com ele na época que ele rodava lá por Curitiba, deve dar muita saudade da turma ouvir um roncão desse, porque não tem mais, né?
4: Ah, não tem mais, eu acho que é um dos únicos, né? Eu tenho lá um Volvo B58 também, um ônibus. Eu acho que é o último. Não tem esse, mais um. É poucos que tem com motor deitado e nessa configuração. E outro, automático com overdrive. Passou dos 90, 80, 90, ele aciona. Vai a 120, 130, tranquilo.
3: É isso aí, Carlinhos. Parabéns pelo capricho. Um abração.
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1: O roubo de carga só se torna lucrativo porque existe quem compre, armazene, transporte ou revenda mercadorias de origem criminosa. Essas pessoas ou empresas cometem o crime de receptação. Ouçam o que diz o inspetor Gonçalves, da Polícia Rodoviária Federal.
3: O receptador, ele é um comerciante do ramo, ele compra cargas regulares para o seu negócio. Mas ele também compra cargas irregulares por ganância, pelo lucro. Porque são cargas em que ele vai pagar um valor bem abaixo, em média, entre 30% e 40% do valor da carga, o resto tudo é lucro para ele, coloca no mercado, mistura com as coisas boas que tem. Esse é o perfil do receptador estruturado.
1: Especialistas em segurança afirmam que uma das formas mais eficazes de reduzir o roubo de cargas é enfraquecer o mercado que compra e revende produtos roubados. Algumas medidas importantes são fiscalização mais rigorosa, intensificar operações em depósitos, centros de distribuição, feiras e estabelecimentos suspeitos. Verificar a procedência das mercadorias e utilizar sistemas de monitoramento e rastreamento que permitam identificar a origem dos produtos, integrar informações entre transportadoras, seguradoras e autoridades. E, por fim, denunciar atividades suspeitas aos órgãos de segurança.
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1: E vamos embora, que tá na hora. Eu sei que a prosa tá boa, mas o tempo acabou. O Brasil Caminhoneiro é uma realização da Cobran, Companhia Brasileira de Marketing. Um abraço a todos e até amanhã. Tchau, turma!
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0: 5:56. 5:56.

0: 6 horas.
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0: Bom dia, filhos queridos, filhas amadas, que a paz do Senhor esteja na sua vida, no seu trabalho. Nesta manhã, invocando São Cristóvão, cuja festa celebramos esta semana, vamos rezar pedindo ao Senhor, neste peregrinar sobre a terra, livre-nos do assalto, da violência, de acidentes, em nome do Pai, do Filho e do Espírito Santo. Amém. Senhor Deus, somos peregrinos nesta terra, caminhantes no itinerário da vida, rumo ao encontro definitivo contigo. Senhor, que nos destes como exemplo São Cristóvão, que atravessou a correnteza furiosa de um rio com toda firmeza e segurança, carregando nos ombros o menino Jesus. Ó Deus, fazei que também nós, mesmo carregando as nossas cruzes, nossas dificuldades, mesmo com fardo pesado, consigamos com firmeza e segurança enfrentar corajosamente todas as correntezas, toda a tempestade, toda a tribulação. De modo particular, por intercessão de São Cristóvão, fazei com que saibamos valorizar a vida, sabendo conduzir os nossos veículos no trabalho, no lazer. Dai-nos, Senhor, acima de tudo, serenidade quando o trânsito estiver caótico. Tirai a agressividade nas palavras e nos gestos, que saibamos respeitar o direito dos outros. Senhor, afaste de nós o perigo de provocarmos acidente. Então, que saibamos respeitar as leis do trânsito, as placas, os sinais, as advertências. Senhor Deus, dai-nos paciência e serenidade, discernimento para respeitar o limite de velocidade. Afaste toda e qualquer bebida, embriaguez. Protegei-nos, Senhor, dos acidentes, do assalto, dos perigos. Senhor, por intercessão de São Cristóvão, no trabalho ou no lazer, abençoai-nos na condução dos nossos veículos e na condução de nossa vida. Amém. São Cristóvão, protegei-nos. São Cristóvão, guardai-nos. Bom dia a todos.

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1: 6 e 6.
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6:09, um bom dia a você que está aí sintonizado conosco pelos quatro cantos, na nossa querida cidade de Santos Dumont, Minas Gerais, terra do Padre Aviação, você internauta, através do www.radioculturasd.com.br, você aí no aplicativo do seu celular, você no seu tablet, as cidades circunvizinhas, onde quer que chegue o sinal da Rádio Cultura FM 90.1, é uma alegria termos a sua companhia, é uma alegria termos a sua sintonia. Estamos dando início a mais um programa Estação JB nesta quinta-feira, dia 23 de julho de 2026. Obrigado pela companhia, obrigado pela sintonia, onde quer que você esteja e de que forma você esteja. Depois de nós termos elevado o nosso pensamento ao Criador, clamando e mergulhando no oceano da misericórdia desse Deus que se deixa encontrar na pessoa do seu Filho, nosso Senhor e Salvador Jesus Cristo, e também usufruindo da ação do Espírito Santo com o Padre Reginaldo Manzotti, vamos dar início então à nossa programação, que você vai estar comigo até às 10 horas da manhã. E vamos abrindo a programação, como sempre, com moda boa. É chegando Zico e Zeca, Fazenda São Francisco.

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1: Aí, Zique Zeca, abrindo a programação musical desta quinta-feira, dia 23 de julho, né? De 2026, moda boa, no Estação JB. Olha, deixa eu mandar um abraço carinhoso a você que corta a BR-040 nesse exato momento, na nossa querida cidade de Santos Dumont, Minas Gerais, terra do Pai da Aviação. Nós estamos aí de carona na boleia do seu caminhão ou no seu automóvel. Desde já, nós agradecemos a sua companhia, agradecemos a sua sintonia e rogamos a Deus para que você possa chegar ao seu destino com segurança. Nosso abraço carinhoso também a você, trabalhador e trabalhadora brasileira. É, você que já está aí, como eu, na labuta do dia a dia, defendendo o pão de cada dia e, consequentemente, ouvindo aí a nossa programação. E a nossa programação amenizando aí o seu trabalho. Então, sinta-se acolhido e abraçado por esse amigo de vocês, João Batista. Vamos juntos, até às 10 horas da manhã. É o Estação JB, nesse mês de julho, fazendo o diferencial das suas manhãs. 6 horas e 15 minutos.
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2: Horas e 19 minutos, é o nosso Magnel aí, o nosso despertador natural, hein? Obrigado aí pela companhia, obrigado pela sintonia. Ô, meu amigo Teletel, será que o Magnel tá acordando aí, o Teletel? Vamos fazer caminhada, Teletel, e hoje é dia, hein? Hoje é dia, meu amigo Teletel, hoje é dia de nós estarmos juntos aí tomando aquele lanche da tarde, hein? Levanta, vamos andar, meu querido, vamos andar, sai da toca, tira esse homem da cama, Nice. Olha, vamos chegando aqui com mais uma sequência. No primeiro momento, Avaré já tá aí, bem bolado. Depois, a Lua é testemunha com Cascatinha e Ana. Fecha a sequência, nada mais que nada menos. Abel e Caim, Relíquias de Amor, moda boa, no Estação JB.

0: Aí, mais uma bela sequência no Estação JB, moda boa, relembrando a você o quanto é bom a música sertaneja raiz, né? Olha, então, no primeiro momento, nós tivemos aí Avaré e Jataí, Bem Bolado, depois A Lua é Testemunha, com Cascatim e Ana, fechou a sequência, Abel e Caim, Relíquias de Amor. Estação JB, eu e você, tudo a ver, são exatamente 6:30.
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7: 6:30.
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9: Seis horas e 37 minutos, é o nosso Magnel, nosso despertador natural, que já acordou aí, hein? Já acordou, meu amigo Adilson Meirelles, aí na graminha, já tá de pé fazendo café. Olha, vamos ver aqui, já começou a chegar os recaditos, ouçamos.
10: Nosso Padre Cássio, doutor Bernadette Vanildo, de irmão do Padre Cássio, um abraço também pro Isaac Lano Vinícius Henrique, né? A Graça Moura, um abraço em Espanha, Neto Nazé, João da Mirelli, Padre Bill, Padre Grace, Padre Márcio, Padre Serginho, um abraço em todos os locutores da Rádio Cultura, Sérgio Rodrigues, Rito, seus filhos, João Begatti, Luciano Leite, Alessandra, Toto Meneghel, Edson Palmo, William, um abraço também, Pateca, Maristela, um abraço Luciano Leite, um abraço Luciano Leite, né? Faça Borosa e o Leleco. Muito obrigado. Manda que a música me Fundo da Grota.
9: Aí, nossa amiga Elzinha, já que eu vou tocar o Fundo da Grota, deixa eu pegar carona nesse pedido aqui para oferecer pro meu amigo Rafaelzinho. É o Rafaelzinho, aí no bairro Nossa Senhora das Graças, o Magnel já acordou ele, já tá com o radinho na orelha. É, esse cara não é fraco não, né? Um abraço também pro seu pai, o Pedro, suas tias aí, a Joana, a Zeca e também o meu amigo, ó, o Chacrinha aí no bairro Nossa Senhora das Graças, já ligado, hein? Chega Baitaca, Fundo da Grota.

0: Aí, relembrando o sucesso do fundo da grota Baitaca, a Estação JB tocando o que toca você. Obrigado aí pela companhia, obrigado pela sintonia, aonde quer que você esteja e de que forma você esteja. Para que você possa situar aí, ou você de repente hoje pela primeira vez está nos brindando com a audiência do horário, o Estação JB nesse mês de julho, de segunda a sábado, das 6 horas da manhã até as 10 horas da manhã. Então sinta-se acolhido, abraçado por esse amigo de vocês, João Batista. Olha, lembrando você que está aberto aí o EJA, né? Ensino Médio, na Escola Presidente João Pinheiro, que é a escola do estadual, né? Então tá aí o EJA, Ensino Médio, na Escola Presidente João Pinheiro, que é a escola estadual. O período é noturno, né? É o período das aulas noturno, de 6:30 da tarde até as 10 horas da noite. Tá aí, se você se interessar, procure aí a escola estadual, que é a Escola Presidente João Pinheiro. Período das aulas noturno, de 6:30 da manhã, ó, 6:30 da tarde até as 10 horas da manhã. Olha, vamos aqui pro comercial, porque é o Estação JB tocando o que toca você, né? Moda boa no Estação JB. 6 horas e 44 minutos.
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5: 6:44. 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
0: Horas e 52 minutos. Ó, será que o Magnel já acordou aí as meninas lá da padaria, Thelma e Alice, aí na Constantino Horta aí? Os meninas, hoje é dia do Ailton Meirelles aí, né? Ailton não, nem Meirelles, né? Pai aí da Maria Clara, levar aquele pão gostosinho, separa aí, viu, ô Thelma, aquele pão gostosinho, os mais gordinhos, né? Aquela mussarela, não, não, se tiver mussarela também pode, é, tá, ué, vamos fazer um lanche completo aí, ó, e não esquece de falar com ele que ele tem que levar a Fanta hoje, hein? Estamos com vontade de tomar Fanta laranja, é, hoje é dia de fazer lanche lá nos Meirelles. Ó, deixa eu ver aqui os recaditos, ouçamos.
16: Bom dia, João Batista. Manda aquela do Daniel, pra falar a verdade, meu amigo. Do cantor Daniel, pra falar a verdade, meu amigo João Batista, bom...
0: Ah, é o Rully, um abraço, meu amigo, bom dia, outro recadito.
17: Fala, João Batista, bom dia, aqui é o Bruno da Mantiqueira. Toca pra nós fazendo um favor, Rio Negro, Solimões, saúde, paz. E ofereço para todos os ouvintes um bom dia, muito obrigado.
0: Tá aí, então chegando no primeiro momento, Daniel, para falar a verdade, fecha a sequência, Rio Negro e Solimões, saúde e paz.

0: Estação JB, tocando o que toca você no primeiro momento, Daniel, para falar a verdade, depois Rio Negro e Solimões, saúde e paz. Olha, meu querido, minha querida, já foi a primeira hora da nossa programação. A minha amiga Thelma falou que os pão hoje tá graúdo, hein? Ô, Ney Meirelles, não esquece não, Thelma, não deixe de lembrar ele não, manda ele passar aí, porque hoje às 3 horas tô chegando aí para fazer aquele lanche, hein? Se tiver mussarela também, melhor ainda, hein? Um abraço aí para Thelma, pra Alice, olha o pãozinho lá, 60 centavos, meu querido, minha querida, aí na padaria, na Constantino Horta aí, da Maria Clara, né, filha do Ney Meirelles aí, gente, vai lá, que lá tem preço bom e barato. Vamos que vamos, hein? 7 horas e 1 minuto.
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1: 7 e 2.
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2: 7:08, estamos já na segunda hora da nossa programação e com isso já está chegando as informações, hein? O tempo e a temperatura, sudeste terá tempo estável no interior e maior nebulosidade no litoral nesta quinta-feira, 23.
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4: Predomínio de tempo estável na região sudeste nesta quinta-feira, mas com variação na cobertura de nuvens. O interior do território terá céu claro, enquanto as faixas litorâneas registram maior nebulosidade e chances de chuva isolada. Em São Paulo, a capital tem um dia mais frio, com termômetros entre 18 e 21 graus, sob muitas nuvens e possibilidade de chuva rápida. As instabilidades isoladas também podem atingir o litoral sul, o Vale do Ribeira e a Serra da Mantiqueira, enquanto o interior paulista apenas varia a nebulosidade. Já no Rio de Janeiro e no Espírito Santo, o céu fica nublado, mas as temperaturas sobem. A capital fluminense registra mínima de 17, máxima de 30 graus. Vitória repete a máxima de 30 graus, com mínima de 18. O tempo nublado predomina em todo o território fluminense e capixaba. Em Minas Gerais, o cenário é de estabilidade. Belo Horizonte oscila entre 13 e 28 graus, com poucas nuvens. O tempo firme e seco predomina em praticamente todas as regiões mineiras. As informações são do Instituto Nacional de Meteorologia. Viviane Bessa, o tempo e a temperatura.
2: Confira agora aí as cotações de mercado do agronegócio.
5: O café arábica abre esta quinta-feira, 23 de julho, com queda de 1,81%. A saca de 70 quilos é negociada a R$ 1.721,33. O café robusta também registra baixa de 1,84%, com a saca cotada a R$ 1.082,29. O açúcar cristal apresenta alta de 0,70% na capital paulista, onde a saca de 50 quilos é comercializada a R$ 91,78. Em Santos, o produto registra queda de 0,87%, com cotação de R$ 106,08. Já a saca de 70 quilos do milho é vendida a R$ 75,27, após leve recuo de 0,03%. A saca de 60 quilos da soja abre esta quinta-feira, 23 de julho, com alta no mercado paranaense e no porto de Paranaguá. No Paraná, o grão registra valorização de 0,78%, com a saca negociada a R$ 137,84. Em Paranaguá, a alta de 0,89%, elevando a cotação para R$ 145,45. O trigo apresenta comportamentos diferentes nos principais mercados acompanhados pelo CPEA. No Paraná, a tonelada é comercializada a R$ 1.410,38 após recuo no preço. Já no Rio Grande do Sul, o cereal registra alta, com a tonelada cotada a R$ 1.306,98. O preço da arroba do boi gordo abre esta quinta-feira, 23 de julho, com alta de 0,6%. Em São Paulo, a arroba é negociada a R$ 342,75. No mercado do frango, os preços registram leve queda. O quilo do frango congelado é vendido a R$ 7,17, enquanto o frango resfriado custa R$ 7,19. A carcaça suína especial apresenta alta nos mercados da Grande São Paulo, onde o quilo é comercializado a R$ 8,27. Já o suíno vivo registra queda em Santa Catarina, com o quilo negociado a R$ 4,93. Os dados são do CPEA. Reportagem, Sofia Muniz.
2: Preços do legume do porco caem enquanto soja fica mais cara.
6: A cotação da soja caminha para fechar o mês de julho com uma forte alta. A saca chegou a ser vendida nos últimos dias a R$ 142,00, o que dá um avanço na casa de 6% do começo do mês para cá, indicam dados do CPEA. A demanda por farelo de soja está em alta no mundo todo. E apesar de a Argentina ser o maior exportador do planeta, as vendas externas do Brasil têm ganhado espaço. Tanto que a soja está mais cara, mesmo com um ano de safra recorde por aqui. O porco ficou mais barato nos últimos dias. O quilo do suíno vivo foi vendido na casa de R$ 5,20, posto em São Paulo, e a cerca de R$ 5,50 em Minas Gerais. No sul do país, a cotação a retirar está abaixo dos R$ 5,00. Os números são do CPEA. Em algumas praças, o tombo em julho passa de 5%. Com a oferta acima da demanda, criadores reclamam da perda de poder de compra diante de insumos como farelo de soja e milho. O preço dos legumes caiu com força em junho no atacado. É o que mostra balanço da CEAGESP, a Central de Abastecimento de São Paulo, que trabalha com a compra e a venda de mercadorias de todo o país. Na média, o tombo ficou na casa de 9%. Ele foi puxado principalmente pelo tomate, cuja cotação caiu até 30%, uma vez que o avanço da colheita aumentou a oferta. Por outro lado, itens como jiló e berinjela japonesa ficaram mais caros. Da Rádio 2, Humberto Ferretti.
2: Eleições 2026, hein? Candidatos à presidência poderão gastar até 133,4 milhões na campanha eleitoral.
7: Candidatos à presidência da República poderão gastar até 133 milhões e 400 mil reais nas eleições de outubro deste ano. O teto de gastos foi oficializado nesta semana pelo Tribunal Superior Eleitoral. Os valores máximos para o primeiro turno da disputa ao Palácio do Planalto foram fixados em 88 milhões e 900 mil reais. Em caso de segundo turno, haverá a liberação de mais 400 milhões e meio de reais. A portaria assinada pelo presidente do TSE, ministro Cássio Nunes Marques, também estabelece regras para as disputas nos estados, variando o teto de gastos de acordo com o tamanho do colégio eleitoral. Em São Paulo, por exemplo, que é o maior colégio eleitoral do país, as campanhas ao governo estadual terão um limite de 40 milhões de reais, somando os dois turnos. Já para os candidatos a deputado federal, estadual e distrital, os tetos são fixos em todo o território nacional. 3 milhões e 200 mil para a disputa do cargo em nível federal e 1 milhão e 300 mil reais para as campanhas de deputados estaduais e distritais. As convenções partidárias para oficializar os nomes já estão em andamento e devem ser realizadas pelos partidos até o dia 5 de agosto. Já o registro final das candidaturas deve ser feito até o dia 15 do mês que vem, véspera do início oficial das campanhas. Da Rádio 2, Milena Abreu.
2: 7 horas e 16 minutos. A informação chegou. Nós mantemos você muito bem informado.
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13: 7 e 16.
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2: 7:22, ainda aqui na redação. Olha, o governo lucrou 14,7 bilhões com o FGTS em 2025 e deve repassar 90% desse valor aos trabalhadores.
7: Em 2025, o governo federal lucrou 14 bilhões e 700 milhões de reais com os recursos do Fundo de Garantia do Tempo de Serviço, FGTS. E, como já tem acontecido nos últimos anos, deve repassar a maior parte desse dinheiro aos trabalhadores. O FGTS é um fundo formado com o dinheiro do trabalhador com registro em carteira. Por lei, toda empresa deve depositar 8% do salário do funcionário em uma conta do fundo. O trabalhador só tem acesso a esse dinheiro quando é demitido sem justa causa ou em casos específicos, como aposentadoria, diagnóstico de doenças específicas e compra da casa própria. E como lucra com o dinheiro que pertence ao trabalhador, o governo divide parte desse valor. Esse ano, o valor a ser dividido deve ser de 13 bilhões e 200 milhões de reais, o que representa 90% do lucro total. Esse valor será repartido de forma proporcional com os cotistas que tinham saldo nas contas do FGTS em 31 de dezembro do ano passado. Para que a distribuição dos lucros de fato aconteça, no entanto, o Conselho Curador do FGTS precisa aprovar a proposta na reunião marcada para o dia 28 de julho, terça-feira da semana que vem. Com a aprovação, a Caixa, gestora do FGTS, terá até o final de agosto para fazer o depósito nas contas vinculadas. Da Rádio 2, Milena Abreu.
2: E tem recadito chegando!
19: Bom dia, João Batista, aqui é o Juriquim da Variante, que tá uma friagem doida, meu filho. Eu tomei um cafezinho com leite, mandou uma música pra nós aí, Barreirito. Numa outra ocasião, nós nos amamos. Ofereço pro Tengão, pro Rogelinho lá no presídio, pro Pitico, pro Zé Bernardo lá no Trevo, sua esposa, a Dona Laurinda lá no Trevo, também de Oliveira Forte, pra todo o pessoal lá da Vila do Sapo lá. Alô, e todo o pessoal da Francesa, Barreirito. Numa outra ocasião, nós nos amamos. Tchau, bom dia.
2: E mais um recadito na área, hein?
20: João Batista, bom dia. Geraldinho Campos falando aqui da usina dos Cantarinas Taba. Gostaria de ouvir a música Coração de Luto com Teixeirinha. Quero oferecer para o José Cláudio Capa Onça. Obrigado, bom dia.
2: Aí, né? Moda boa pro Geraldinho Campos. Ó, quem mandou um abraço pra você, ô Geraldinho Campos? Foi o nosso amigo aí, o Serginho Coelho, né? Do Fusca do Banguela. Vamos aqui, ó, Barreirito, Amaremos, Teixeirinha, Coração de Luto.

0: JB tocando o que toca você. No primeiro momento nós ouvimos nada mais que nada menos, Barreirito Amaremos, Teixeirinha, Coração de Luto, eu e você, você e eu juntinho, até às 10 horas da manhã, 7 horas e 32 minutos.
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6: 7:32.
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7: 7:37 e vamos para a redação, hein? CNI projeta crescimento de 2% para o PIB brasileiro em 2026.
8: PIB brasileiro deve crescer 2% em 2026, segundo projeção da Confederação Nacional da Indústria, a CNI, com dados do segundo trimestre. A estimativa é sustentada por perspectivas positivas para a indústria e a agropecuária, além da resiliência do setor de serviços. Na avaliação da Confederação, os juros elevados, o avanço das importações e o aumento dos custos de produção devem limitar o desempenho da economia. A projeção de crescimento da indústria em 2026 avançou para 2,1%. A melhora é explicada principalmente pelo desempenho da indústria extrativa. Segundo o diretor de economia da CNI, Mário Sérgio Teles, o segmento foi menos afetado pelos juros elevados e segue impulsionado pelo aumento da produção de petróleo e minério de ferro.
9: O grande destaque para esse aumento da projeção é o setor extrativo mineral, que deve crescer mais de 9% em 2026, ligado aí à produção de petróleo, que tem crescido muito fortemente, e também a produção de minério de ferro.
8: A expectativa para a agropecuária é de um crescimento de 1,8% em 2026. A revisão reflete a perspectiva de mais uma safra recorde puxada pela soja, além da expansão da produção animal. Já o PIB do setor de serviços foi o único que teve a projeção revisada para baixo. A estimativa caiu para 1,9% em 2026. Segmentos como informação e comunicação, comércio varejista e o mercado de trabalho continuam sustentando a atividade, juntamente com medidas de estímulo ao consumo.
9: O comércio tem tido um crescimento de 1,4% nos últimos 5 meses em relação aos 5 meses anteriores, muito impulsionado por alguns programas de financiamento do governo, como o Carro Sustentável, Move Brasil.
8: Por outro lado, o aumento do endividamento e da inadimplência das famílias, aliado à manutenção dos juros elevados, continua limitando a expansão do setor. Segundo Teles, enquanto a indústria e o comércio sofrem os efeitos da política monetária restritiva, a indústria extrativa é menos sensível aos juros e o comércio tem recebido estímulos de programas governamentais, fatores que ajudam a sustentar a projeção de crescimento do PIB. Reportagem Paloma Custódio.
7: Ministério da Saúde e IBGE iniciam terceira edição da Pesquisa Nacional de Saúde.
10: O Ministério da Saúde e o IBGE iniciaram a terceira edição da Pesquisa Nacional de Saúde. Até novembro, cerca de 140 mil domicílios serão visitados em todo o Brasil para levantar informações sobre hábitos de vida, doenças crônicas, acesso aos serviços de saúde e qualidade de vida. A principal novidade desta edição é a realização pela primeira vez de exame de sangue e urina em parte dos participantes com 35 anos ou mais, moradores de capitais e regiões metropolitanas. Os resultados da pesquisa vão subsidiar políticas públicas e o planejamento das ações do Sistema Único de Saúde, o SUS. Reportagem, Sofia Muniz.
7: E tem recadito chegando, ouçamos!
11: Bom dia, João Batista, aqui é a Tânia, que vive a música é Folha Seca. Oferecer para a Edna, a dona Margarida Mandela, para vocês na rádio, minha mãe na Rua do Biquinho, para o Nada Constantino Horto, para o Leandro Teixeira com a Deposto, para o Isaac com a Deposto, para a Cristina na Vila, para a Tina e o Ica no Matador, para o Geraldo Salgado, Silvina Agricultura, Verina Maria Graciano, minha tia Neuza Valdemar Silva, a Vera e Nonô, meus vizinhos, a Dulce no Bazar, dona Anice Capitão Nestor, e para todos os ouvintes, muito obrigada.
7: Aí, vou oferecer essa música também pro Lineu aí, pra Lúcia no Corvo do Ouro, a Cici, né? Mas que manteiga, hein, Cici? Rapaz do céu, ontem eu tive a graça de ganhar essa manteiga feita pela filha da Cici aí, é ela que mora na Jacuba, uma delícia. Chegando, Amada Batista, ó, Amada Batista, meu pai do céu, Amado Batista, Folha Seca.

0: Estação JB, tocando o que toca você, Amado Batista, Folha Seco. Lembrando, vocês já estão querendo saber qual é a perguntinha de hoje, né? Depois das 8 horas, hoje o brinde é do meu amigo Trajano Pedrosa, hein? E ontem aquele pão com linguiça, rapaz do céu, ô coisa boa. Ó, a perguntinha será, isso aqui é muito fácil, ó. Preste atenção, o que está parada, mas vai até o fim do mundo? A conectação é diferente, eu já fiz uma pergunta semelhante, mas a pergunta aqui, a conectação é diferente. Ó, o que está parada, mas vai até o fim do mundo? Então, depois das 8 horas, nós liberamos aí o telefone para sua livre participação. Lembrando que a participação somente via telefone no 3251-1580, que é aí do outro lado, você nos ajuda a fazer a programação. Vamos que vamos. A Estação JB já na sua segunda hora desta quinta-feira, dia 23 de julho de 2026, 7:46.
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6: 7:46.

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2: 7:50. Olha, deixa eu ir aqui na redação, porque tá chegando as duas últimas informações desta quinta-feira, dia 23 de julho. Olha, Campeonato Brasileiro. Visitantes vencem e se destacam na rodada desta quarta-feira.
3: Visitantes dominaram a quarta-feira do Campeonato Brasileiro, começando pelo líder Palmeiras, que venceu o Curitiba pelo placar de 3-1. O detalhe é que foi sem sacrifício. E o Maurício, o zagueiro da equipe do Verdão, voltou com tudo da Copa do Mundo. Vitória palmeirense. Foram 3 gols paraguaios. 2 do meio-campista e 1 de Sousa. Paulo Roberto descontou para os mandantes. O detalhe é que o auxiliar técnico do Abel Ferreira, João Martins, apoiou e gostou muito desse jogo no Couto Pereira, até porque o gramado estava bom, o torcedor compareceu e até o juiz foi bem.
4: Nós, enquanto profissionais de futebol, é um orgulho estar presente nestes palcos, tanto os da torcida do Palmeiras como a do Curitiba, estádios cheios, com a chuvada que foi o dia inteiro. Todas as condições estavam presentes hoje, qualidade de gramado, equipas preparadas, porque prepararam-se para esta jornada. Não havia, que faz parte do futebol brasileiro, não havia cansaço físico nem mental. E depois, quando nós juntamos todos estes ingredientes, os espetáculos têm tudo para ser melhores. Muitas vezes acontece isto quando existem semanas limpas, mas não vai acontecer e é o que é. Não vale a pena nós estarmos aqui. Agora é isto, que é quando existem excelentes gramados, equipas descansadas física e mentalmente, o jogo flui. Houve poucos momentos de paragem, houve só uma ou duas assistências, faz parte do jogo. Até o árbitro teve bem nesse aspecto. Foi um jogo agradável de se ver e parabéns a todos os que estiveram aqui hoje, tanto torcida como Curitiba como o Palmeiras.
3: Outro visitante indigesto foi o Atlético Paranaense, que fez 2-1 no São Paulo, dentro do Cícero de Souza Marques. Mesmo placar na vitória do Cruzeiro diante do Internacional no Beira-Rio. Já o Flamengo fez uma goleada em cima da Chapecoense e quem foi o destaque da partida foi o atacante Pedro, que marcou um gol e ainda participou da jogada do outro gol rubro-negro. A goleada do Flamengo teve 2 gols de Pedro, 1 de Lohan e 1 gol contra de Rafael Thierry. Com os jogos desta quarta-feira, o Palmeiras segue líder ainda com 44 pontos, seguido do Flamengo com 37, mas que tem um jogo a menos no campeonato. O Atlético Paranaense 32 e o Fluminense fecha o G4 com 32 pontos. Na zona do rebaixamento, o Vasco é quem abre com 20 pontos, seguido de Mirassol tem 19, Remo 18 e Chapecoense com 9 pontos. A 19ª rodada do Brasileirão fecha na quinta-feira, com um duelo entre Corinthians e Remo na Neoquímica Arena às 19h30. Agência Rádio Web com informações do Brasileirão, Daniela Esperon.
2: 7:54, vamos aqui para a última informação. Olha, deixa eu me ver aqui. Pela Copa Sul-Americana, o Vasco arranca empate na Colômbia e decisão da vaga será no Rio.
3: Noite de quarta-feira foi de empate para as equipes brasileiras que entraram em campo pela repescagem da Copa Sul-Americana. O Vasco foi até a Colômbia enfrentar o Independiente Medellín e ficou no 2-2. O time carioca buscou o empate e agora vai decidir a vaga em São Januário. É bem verdade que o time comandado pelo técnico Pedro Emanuel chegou a ser superior ao adversário no primeiro tempo, criando boas jogadas, mas não conseguiu ser efetivo. Porém, o técnico português gostou do que viu.
5: Criamos, penso eu, e acho que não irão discordar comigo, de mais oportunidades ou possíveis oportunidades do que o Independente. Valorizamos muito também aquilo que foi o resultado, porque levámos para o São Januário, para o nosso estádio, para a nossa torcida, a decisão desta eliminatória, e era isso que queríamos, e deixamos tudo em aberto para que possamos fechar esta eliminatória na nossa casa.
3: O técnico Pedro Emanuel segue sem vencer no comando técnico do Vasco. Foi completado o segundo jogo e ainda não somou vitórias. Agora vai precisar vencer no Campeonato Brasileiro no fim de semana e na semana que vem pela Copa Sul-Americana no jogo de volta. Lembrando que um novo empate leva a decisão da vaga para os pênaltis. Já o Red Bull Bragantino também ficou apenas no empate com o Sporting Cristal fora de casa, 0-0, levando a decisão para São Paulo também na semana que vem. Agência Rádio Web com informações da Copa Sul-Americana, Daniela Esperon.
2: E tá chegando o recadito.
6: Bom dia, João Batista. Faz favor de tocar para mim Flor do Cafezal com Cascatinha em Ana. Obrigada, Irene.
2: Chegando então aqui, ó, Cascatinha em Ana, Flor do Cafezal. Olha, uma senhora me entregou uma bolsa aqui, né, que ela achou ali próximo ao ponto de um ônibus em frente ao Donador, e o rapaz vai ficar sem almoço, né, porque na bolsa, é uma bolsa preta, tem uma marmita aqui, né, então de repente, se você sabe quem é aí, ó, é uma bolsa preta aqui e só tem uma marmita, né.

0: Estação JB tocando o que toca você, né? Olha, lembrando você que depois do comercial, aí sim, o telefone vai ser liberado aí para sua participação e a perguntinha será: o que está parada, mas vai até o fim do mundo? 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Já virou relógio aqui, hein? Já virou relógio aqui, 8 horas em ponto.
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13: Sim, 8:08 e vamos que vamos, hein? Vamos ver de onde vai dar a partida a piranguinha aí desta quinta-feira. Bom dia!
14: Bom dia!
13: Bom dia. Quem tá falando?
14: A Marlene.
13: Ô Marlene, arruma uma posição melhor. E tu tá onde? De Mantiqueira?
14: Ah, eu tô aqui sentado esperando hoje. Aqui não tem gente que tem posição melhor, não.
13: Que é isso? Eu quero saber o seguinte aqui, minha amiga. O que está parada, mas vai até o fim do mundo?
14: A estrada.
13: Vou colocar aqui, ô Marlene. O abraço é pra quem, minha amiga?
14: Vai pro vizinho que tá aqui perto de mim, com a Maria, a Letícia, o Fabiano. Pra Lena, mas a Creuza, a Betinha, pra Glorinha no Bar da Glória, pra Dona Juraci, pra Lavina e pra vocês da rádio, tá?
13: Ó, então um abraço pra você e um bom dia, ok, amiga?
14: Você também, tchau.
13: Tá certo, tá aí, a mulher tá no ponto do ônibus. Essa consegue, aonde ela estiver, ela consegue participar. Essa Marlene não é fácil não, hein? E vamos que vamos, hein? Vamos que vamos, é você aí do outro lado nos ajudando a fazer a programação. Bom dia! Quem tá falando?
15: Adivinha?
13: Olha, Graça Moura. Tudo bem, Graça Moura?
15: Tudo bom, graças a Deus. Hoje o tempo tá quentinho, né?
13: Hoje tá bom. Ô, Graça Moura, hoje eu quero saber o seguinte aqui, ó, minha amiga. O que está parada, mas vai até o fim do mundo?
15: É a estrada. Essa pergunta aí, boba, desde o tempo da minha mãe eu já sabia.
13: Ó, e o abraço é pra quem, Graça Moura?
15: Pro meu marido, pra Alexandra, pro Ebert, a Bruna, meus netos, a minha irmã Miralda, minha irmã Neuci, a Carol, a Sofia, a Ana Carolina, lá no Cala Boca, o Bill, o pai dela, a Enissa, a Forte, a Carlos, todo mundo que estiver ouvindo.
13: Ah, então um abraço carinhoso pra você e um bom dia, viu, Graça Moura?
15: Bom dia.
13: Vamos aí, vamos que vamos, né? Eu e você, você e eu, juntinho até às 10 horas da manhã, né? E vamos que vamos, hein? Essa piranguinha roda os quatro cantos da cidade, é. A mulher deixou a bolsa aqui, só tem uma marmita e uma chave, né? É, o rapaz vai ficar sem almoço hoje, né? Bom dia!
16: Bom dia.
13: Quem tá falando?
16: É Terezinha.
13: Não entendi.
16: É Terezinha.
13: Terezinha. Ah, Terezinha da Samambaia?
16: Isso.
13: Tudo bem com você, Terezinha?
16: Tudo bom, João?
13: Na graça. Menina, eu quero saber o seguinte aqui, ó. O que está parada, mas vai até o fim do mundo?
16: A estrada?
13: Vou colocar aqui, Terezinha. Um abraço vai pra quem, minha amiga?
16: Vai pros ouvintes, vai pro meu irmão Diniz, que tá te ouvindo também. E pros ouvintes todos.
13: Tem caçamba?
16: Tem, hoje tem caçamba.
13: Opa, então vai chegar ela, minha amiga Aninha. Vai chegar chegando, Aninha. Quer ver? Vai chegar chegando. Bom dia, Aninha.
17: Bom dia.
13: Tudo bem com você, amiga?
17: Tudo ótimo.
13: Ó, eu quero saber o seguinte aqui, hein? O que está parada, mas vai até o fim do mundo?
17: A estrada.
13: Vou colocar aqui, Aninha, e o abraço vai pra quem, minha amiga?
17: Pra todos.
13: Pra quem?
17: Os ouvintes.
13: Ah, então um abraço carinhoso pra vocês aí, um bom dia, ok?
17: Tá
14: Ok.
13: Tá certo. Olha, um abraço aí pra minha amiga Dona Eva, né? Ontem ela me disse aqui que o povo tá soltando o gato lá na Samambaia, né? E pediu pra não fazer isso, é. A gente tem que cuidar dos animais, né? Se você tem aí a responsabilidade, pegou um cachorro, um gato, cuide-o, né? Eles estão jogando o gato lá na Samambaia. Minha amiga Dona Eva ontem me lembrou isso, né? Faça isso não, meu querido. Toma conta do seu pet aí. Bom dia!
14: Bom dia, João Batista.
13: Opa, quem tá falando conosco?
14: É Lela de Dores.
13: Não entendi.
14: É Lela de Dores.
13: Ah, Helena de Dores. Tudo bem, Helena?
14: Tudo bem, você?
13: Na graça. Menina, hoje eu quero saber o seguinte aqui, hein? O que está parada, mas vai até o fim do mundo?
14: Ah, até a estrada.
13: Eu vou colocar aqui, Helena. O abraço vai pra quem, minha querida?
14: Ah, vai pra minha mãe Maria Marculino, lá em Santana, perto de Mercedes. E pra você, Luiz Arraso, e toda a minha família.
13: Ah, então, Helena, um abraço carinhoso pra você e um bom dia, ok, amiga?
14: Bom dia, obrigado.
13: De nada. Olha, falando, já que eu tô em Novadores, vou estar domingo que vem, se Deus quiser, na comunidade São Bento, hein? Eu e meu amigo Rafael, numa tarde de espiritualidade, de quebra, aquele rango gostoso na casa da minha amiga Ana. É, Ivan. Ô, Luiz, já tá preparando queijo pra me trazer? É, toda vez que eu vou lá e me dá queijo, ele faz um queijo gostoso, hein? Bom dia!
18: Bom dia!
13: Quem tá falando conosco?
18: É Ilódia do das Flores.
13: Ilódia do Bairro das Flores. Ô, Ilódia, é o seguinte, minha amiga, eu quero saber o seguinte aqui, hein? O que está parada, mas vai até o fim do mundo?
18: A estrada.
13: Vou colocar aqui, Ilódia, e o abraço vai pra quem, minha amiga?
18: Especialmente pra minha mãe, Aparecida, pro meu irmão Joaquim, pra minhas filhas Mariana, Maria Fernanda e Matheus Henrique, pra minha sobrinha Gabriele, pra minha amiga Lana, a Sandra do Bairro Nossa Senhora das Graças, pra Tota, pra você, pra todos os ouvintes.
13: Ó, então um abraço carinhoso pra você e um bom dia, viu, Ilódia?
18: Ilódia, bom dia,
13: falou,
18: obrigada.
13: Um abraço, é, e vamos que vamos, hein? Vamos que vamos. Olha, lembrando a você que a missa que ia acontecer hoje e amanhã no Santuário São Miguel foi transferida lá para a Igreja Nosso Senhor dos Passos e Nossa Senhora das Dores. Eles vão trocar as lâmpadas do santuário, então a missa de hoje, quinta-feira, às 3 horas, e de amanhã, às 3 horas, vai acontecer na Igreja Nosso Senhor dos Passos, né? Olha, vamos aqui para já o nosso comercial, mas antes, deixa eu me ver aqui, entregaram aqui uns documentos aqui, deixa eu me ver, são 3 cartões de crédito e uma identidade pertencente a João Lucas Batista da Silva. Se você conhece aí o João Lucas Batista da Silva, tem aqui conosco, né? São 3, não, um é cartão alimentação, né? Ticket alimentação, o outro, deixa eu me ver aqui, e 2 cartão aí de banco, né? Então, se você conhece aí o João Lucas Batista da Silva, seja os nossos modificadores. É um cartão, um ticket de alimentação, e 2 cartões de bancos e a sua identidade. E a bolsa que a moça deixou aqui, né? Nessa bolsa só tem uma marmita, né? Uns desodorantes aqui e também uma chave, né? 8 horas e 15 minutos.
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24: 8 e 15. 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
13: 8 horas e 21 minutos e vamos ver aí pra onde tá aí na Piranguinha. Bom dia!
2: Bom dia, pra Mantiqueira.
13: Opa, Mantiqueira, é a Alessandra?
2: Sim.
13: Tudo bem com você, Alessandra?
2: Tudo jóia, graças a Deus.
13: Então tá bom demais, amiga. E hoje eu quero saber o seguinte aqui, ô Alessandra. O que está parada, mas vai até o fim do mundo?
2: É a estrada.
13: Vou colocar aqui a Alessandra e o abraço vai pra quem, minha amiga?
2: Para vocês aí da rádio e para todos os ouvintes.
13: Então, um abraço carinhoso para você e um bom dia, viu, amiga?
2: Para você também.
13: Tá certo. 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A dona Maura e a Selma sempre ligada conosco aí no bairro de Fátima. Também o Norminha, né? Um abraço aí pro Norminha. Ontem eu encontrei com ele, falou que tá ligado lá na programação. Bom dia!
4: Bom dia!
13: Opa, quem tá falando conosco?
4: É Helenice.
13: A Helenice aqui do bairro Nossa Aparecida?
4: Isso, ela mesmo.
13: Ô, Helenice, eu quero saber o seguinte aqui, ô minha amiga. O que está parada, mas vai até o fim do mundo?
4: A estrada.
13: Eu vou colocar aqui, Helenice. Um abraço vai pra quem, minha amiga?
4: Pra minha mãe, a dona Bela, pra minha irmã, a Neuza, pros meus vizinhos que estão te ouvindo, a Franciane e o Roberto, e pra todos os ouvintes e pra vocês aí da rádio.
13: Ah, então um abraço carinhoso pra você e um bom dia, ok, amiga?
4: Bom dia. E minha irmã quer falar também.
13: Opa, põe ela aí, tem caçamba então, vamos ver quem vai chegar, vamos ver. Bom dia!
4: Bom dia!
13: Quem tá falando conosco?
4: A Neuza.
13: Neuza, hoje minha amiga, eu quero saber o seguinte aqui, hein? O que está parada, mas vai até o fim do mundo?
4: A estrada.
13: Vou colocar aqui, Neuza, o abraço vai pra quem, minha amiga?
4: Vai pra minha mãe Bela, a minha irmã Helenice, pra todos os ouvintes.
13: Ah, então,
4: e pra Cida lá na Cidreira.
13: Ah, então um abraço carinhoso pra vocês, é um bom dia, ok?
4: Ok.
13: E vamos que vamos, hein? É a Estação JB, é a Piranguinha. A Piranguinha rodando os quatro cantos da cidade, né? Bom dia!
5: Rapaz,
13: é o meu amigo aqui, ó. É o meu amigo Reinaldo Bahia. Reinaldo Bahia, ó, já começaram a ligar aqui. Rapaz, não pode ligar de zap pra zap, meu amigo. Ô, Reinaldo Bahia, deixa eu te perguntar aqui. O que está parada, mas vai até o fim do mundo?
5: A estrada.
13: Ó, vou colocar aqui. Reinaldo Bahia, o abraço é pra quem, meu amigo? Ó, tem caçamba, meu amigo? Ó, é a família Buscapé, rapaz. A família Buscapé tá na área. O Magnel tá acordando cedo, a família Buscapé. Vamos ver quem vai falar.
4: Bom dia, Batista, bom dia.
13: Ô, dona Hortense, tudo bem com a senhora, minha querida?
4: Tudo bem, graças a Deus.
13: Ó, eu quero saber o seguinte aqui hoje, dona Hortense. Ó, eu quero saber o seguinte, hein? O que está parada, mas vai até o fim do mundo?
4: A estrada.
13: Eu vou colocar aqui, dona Hortense. O abraço vai pra quem, minha amiga?
4: Vai pra você, João Batista, vai pra meus três filhos, meus três netinhos, vai pra as meninas da loja, a Neuza, a Verinha, a Rosana, vai também pra Carla, vai também pra Dona Penha, vai também pro Maia. E vou pedir também pelos velhinhos da Vima e as perigosas da Vima. E vou pedir também aquela música, A Estrada da Vida. Como é que é? A Longa Estrada da Vida.
13: Eu vou ver aqui, tá bom? Tem mais gente aí,
4: tá,
13: não?
4: Tá, obrigado. Fica com Deus.
13: Então tá bom, vamos que vamos, hein? Vamos que vamos, é eu e você, você e eu, vamos até as 10, né? Rapaz do céu, o que tá pulando aqui? Vamos ver aqui. Bom dia!
4: Bom dia!
13: Tudo bem com você?
4: Tudo bem.
13: Quem tá falando?
4: É Irene.
13: Ah, dona Irene aqui do centro. Tudo bem, né, dona Irene?
4: Tudo bem.
13: Menina, hoje eu quero saber o seguinte aqui, hein? O que está parada, mas vai até o fim do mundo?
4: É estrada.
13: Vou colocar aqui, dona Irene, um abraço vai pra quem, minha amiga?
4: Para todos os meus familiares e todos os ouvintes.
13: Ah, então um abraço carinhoso para a senhora e um bom dia, ok, amiga?
4: Bom dia, obrigada.
13: Tá certo. Olha, lembrando você que nós estamos aqui com a identidade de João Lucas Batista da Silva, dois cartões de banco e um ticket de alimentação. Então, se você conhece aí o João Lucas Batista da Silva, seja os nossos multiplicadores. Agora a bolsa aqui, né? A moça deixou, falou com o rapaz, deixou ali, encontrou no ponto ali em frente ali a padaria Dona Du, né? Mas na bolsa, é uma bolsa preta, tem só uma marmita e tem uma chave dentro dela e um desodorante, né? É, deixa eu lembrar aqui, vamos conciliando participação, informação e canção, né? Até porque Estação JB, alegria total. Ô meu amigo Dudu, rapaz, já recebi o kit aqui, hein? Esse cara não é fácil, não. O Dudu aí da mercearia, né? O Eduardo, ele que tem uma mercearia aqui no bairro Nossa Senhora Aparecida e outra lá no Corvo do Ouro, né? Ali na rua José Barbosa de Carvalho, 216, no Corvo do Ouro. Motoboy já entregou aqui, viu, amigo? É, falar em motoboy, deixa eu lembrar, será que o Ney, será que as meninas lembrou lá, a Thelma e a Alice, lembrou do rapaz levar as coisas pro lanche da tarde hoje? É, vou te falar, eu vou aproveitar e oferecer essa música pro Teletel. Ô, Teletel, aparece lá, meu amigo, sai da toca, rapaz, sai da toca, a vida é bela, meu amigo, a vida é bela. Chegando, Golden Boys, esqueça.

0: uma marmita, né? E uma chave e um negócio de desodorante. Vai ficar sem almoço, rapaz. Mas tá aqui assim, viu? Obrigado aí, Juliana. Ela disse que foi, o rapaz entrou no ônibus da Serra. Vamos aqui, ó. 8 horas e 31 minutos.
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7: 8h31.
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4: 8 horas e 36 minutos e vamos ver aí pra onde tá indo essa piranguinha, hein? Bom dia! Alô, é. Bom dia! Ó, cadê? Solta a voz aí, meu querido.
5: Bom dia.
4: Opa, quem tá falando?
5: É a Simone do Quarto Ouro.
4: Ô, Simone, hoje eu quero saber o seguinte aqui, minha amiga. O que está parada, mas vai até o fim do mundo?
5: Oi?
4: O que está parada, mas vai até o fim do mundo?
5: É a estrada.
4: Vou colocar aqui, Simone, o abraço vai pra quem, minha amiga?
5: Para toda a minha família, para minha mãe Helena, para minha irmã Maria Helena, para Marina, para Ilma, para Ângela, para Vilma, para minha prima lá da Vila, para minha tia lá da Francesa e para vocês tudo da rádio aí.
4: Então um abraço carinhoso para você e um bom dia, ok, amiga?
5: Obrigado.
4: De nada, vamos que vamos. 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E vamos que vamos, hein? Bom dia!
5: Bom dia.
4: Quem tá falando?
5: É a Lúcia.
4: Não entendi.
5: Lúcia.
4: Lúcia, qual bairro, Lúcia?
5: Da Cidreira.
4: Da Cidreira. Ô Lúcia, o que está parada, mas vai até o fim do mundo?
5: A estrada.
4: Vou colocar aqui, Lúcia, um abraço vai pra quem, minha amiga?
5: Ó, minhas amigas, Neuza e Ilenice no Baixo Aparecida, e pro meu esposo Sebastião, pra minhas cunhadas Augusta, Cida, Maria das Graças, e todos aqui do Cidreira, toda aí da rádio.
4: Ó, então, um abraço carinhoso pra você e Lúcia. Um bom dia, ok, amiga?
5: Sim, obrigado, um abraço.
4: De nada. Ó, deixa eu mandando um abraço carinhoso aí pro Evandro, o seu irmão Geraldo aí na Rocinha, né? Eu tive a graça de encontrar ontem o Evandro, há muitos anos que eu não via o meu amigo Evandro, né? E também um abraço pro Geraldo aí, os irmãos aí na Rocinha. Bom dia!
6: Bom dia!
4: Quem tá falando?
6: É a Ana Márcia da Barra.
4: Ô, Ana Márcia, tudo bem com você, Ana Márcia?
6: Tudo bom, João Batista.
4: Então tá bom. Menina, hoje eu quero saber o seguinte aqui, hein? O que está parada, mas vai até o fim do mundo?
6: A estrada.
4: Eu vou colocar aqui, Ana Márcia, e o abraço vai pra quem, minha amiga?
6: Hoje vai pra minha mãe Ana, pro meu pai Miranda, pro meu filho Luan, o Guilherme, o Vander, e em especial pro meu sobrinho Lander, que tá completando mais uma primavera.
4: Ah, então que ele possa estar conosco aqui durante muitos anos, apagando velhinha, acendendo esperança, e nós felicitamos ele aí, voto de felicidade plena, viu, amiga?
6: Muito obrigado, João Batista.
4: Alô, Ana Márcia, aproveitando a Ana Márcia, que é enfermeira, deixa eu mandar um abraço aí pro Vitorinho, enfermeiro-chefe, né? Ele falou pra mim que no mês de julho ia estar de barriga pra cima, tá de férias, será que tá ligado conosco lá? Olha, deixa eu ver aqui, ó, recadito chegando, vamos conciliando, participação, informação, é a Estação JB, é assim, meu amigo, é assim a nossa pegada.
7: Disso, bom dia, eu já adorei Pim. Eu já gostaria de ouvir a música, secretária. Feliz para todos os ouvintes, para todos vocês da rádio. Obrigado e um bom dia.
4: Ó, o seu Geraldo hoje não pediu moda boa, não. Ele quer ouvir Amado Batista. Eu falei, Amado Batista, se o meu meninão tiver ligado já lá, ó, vai balançar o esqueleto, né? Vai balançar. Chegando, para quem gosta, né, Amado Batista, secretária.

0: aí, recordando o sucesso dele, Amado Batista, Secretário. Olha, então, lembrando você que a missa de hoje e de amanhã, no horário das 15h, que ia acontecer no Santuário São Miguel e Almas, vai acontecer na Igreja Nosso Senhor dos Passos, devido aí à troca de lâmpada, né, que vai acontecer no Santuário. Então, hoje, quinta-feira, e amanhã, sexta-feira, a missa das 15h será aí na Igreja Nosso Senhor dos Passos. Vamos que vamos, hein? 8h45.
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6: 8h45.
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0: 8:51, é, tivemos aqui, quem tava aqui agora, viu, Osmeret, foi o Ica, hein, o Ica passou aqui, hein, é, e falou que tá reformando o barzinho lá e vai fazer um trem bom pra nós comer lá, hein, vamos ver quem tá conosco aqui, bom dia.
1: Bom dia.
0: Quem tá falando?
1: É o Vinícius do bairro Corredor do Ouro.
0: Ô Vinícius, tudo bem no bairro Corredor do Ouro, Vinícius?
1: Tudo bem, graças a Deus.
0: Olha, eu quero saber o seguinte aqui, meu amigo. O que está parada, mas vai até o fim do mundo?
1: A estrada.
0: Vou colocar aqui, Vinícius. O abraço vai pra quem, meu amigo?
1: Meu pai, pra minha mãe, pro meu avô Nelson, pra Roselane, pra todos da rádio e pra todos os ouvintes.
0: Ah, então um abraço carinhoso pra você e um bom dia, viu, Vinícius?
1: Obrigado.
0: De nada, vamos que vamos, hein? 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Bom dia!
2: Bom dia.
0: Quem tá falando conosco?
2: É a Maria Aparecida do bairro Santo Antônio.
0: Ó, Maria Aparecida do bairro Santo Antônio. Tudo bem com você, minha querida?
2: Tudo bem, graças a Deus, como
0: então, tá bom, na graça. Ó, eu hoje eu quero saber o seguinte aqui, hein? É, o que está parada, mas vai até o fim do mundo?
2: A estrada.
0: Ó, vou colocar aqui. Ô, Maria Aparecida, um abraço vai pra quem?
2: Vai pra toda a minha família, pra todos vocês aí, pros seus filhos, pra sua esposa, pra você e pra todos os ouvintes.
0: Ah, então um abraço carinhoso pra você aí e um bom dia, viu, amiga?
2: Obrigada pra você também.
0: Tá certo. É, o Ica também mandou um abraço aí pro Pedrinho da Véia. É o Pedrinho da Véia, hein? O Pedrinho da Véia é o repórter do Quarto Depósito. Bom dia! Alô, bom dia? Ó, cadê? Solta a voz aí, meu querido. Solta a voz aí, que o Tutu tá na espreita. Não dá brecha pra ele, não. Não dá brecha pra ele, não, que ele derruba, hein? E ele derruba. Bom dia!
3: Bom dia.
0: Quem tá falando conosco?
3: É Maria Gessi.
0: A dona Maria Gessi. Ô, dona Maria Gessi, eu quero saber o seguinte hoje aqui, ô, minha querida. O que está parada, mas vai até o fim do mundo?
3: A estrada.
0: Ó, vou colocar aqui, dona Maria Gessi. Um abraço vai pra quem, minha amiga?
3: Vai pra todos os meus amigos, pessoal da Liga Católica e vocês da rádio.
0: Ah, então um abraço carinhoso para a senhora aí, para o senhor André, um bom dia para vocês, ok?
3: Ok.
0: E vamos que vamos, é a Estação JB, fazendo a alegria de você, é, meu amigo, neste mês de julho, estamos aí fazendo o diferencial das suas manhãs. Bom dia! Ó, cadê? Bom dia! Ô, minha amiga, bom dia! É, se não soltar a voz, não vai não, minha amiga. Se não soltar a voz, o Tuntum te dá um espreito aí e ele te dá uma rasteira, hein? Bom dia! Quem tá falando?
4: A Carla.
0: Ô, Carla, solta a voz aí. Fica esperta, minha amiga. Fica esperta. Ó, eu quero saber o seguinte, hein? O que está parada, mas vai até o fim do mundo?
4: A estrada.
0: Vou colocar aqui. Carla, um abraço vai pra quem, minha amiga?
4: O Reinaldo, a Fatinha, o Daniel, a Mariana, o Júnior, a Franciane, o Adriano, a Cida, o Gildo.
0: Ó, arruma a posição aí que tá cortando teu telefone aí, ó.
4: Tá mesmo.
0: É. Então, um abraço pra você e um bom dia, ok?
4: Ok.
0: Ó, e tá cortando. Tá cortando o telefone da Carla. Hoje tá esquisito lá o telefone dela, né? Mas deu conta do recado. Vamos que vamos, hein? Falar nisso, eu tô esperando uma encomenda aí. A pessoa falou que a semana passada chegava, já tá quase terminando a semana. Não chegou nada aqui não, hein? Agora o Dudu da mercearia já mandou um kit aqui. Rapaz, o cara não é fraco não, hein? Bom dia!
5: Bom dia. Ô, João.
0: Oi.
5: É Graça Moura. Eu tô pegando a linha aqui. Minha irmã, que ela tá lá embaixo, tentando, não consegue. Diz que tem 3 dias que ela tá tentando falar e não consegue.
0: Então coloca ela no ar aí, Graça Moura.
5: Não, ela tá lá embaixo na casa dela. Ela me ligou que não tá conseguindo linha.
0: Ah, então depois ela tenta, ela consegue.
5: Ela tá, mandou de falar. Mas eu vou falar pra ela, mandou os que ela quer mandar um abraço. É a Márcia França.
0: Ah, tá bom então, minha amiga. Tá bom.
5: Ela
0: então
5: quer mandar pra Julinha lá no Santo Antônio, o Elza em Canedo, o Eslane Canedo, Lília Canedo, Eren Canedo e para todo mundo que estiver ouvindo. Ela chama Márcia França.
0: Tá bom então, amigo. Falou. Um abraço. Falou. E vamos que vamos. É, vamos que vamos, gente. Vamos aqui, que a hora já tá urgindo aqui. Meu pai do céu, daqui a pouco já é a última hora da programação. Ó, tá passando rápido, hein? Tá passando rápido. Deixa eu aqui, deixa eu lembrar você então que a missa que ia acontecer hoje e amanhã às 15h no santuário foi transferida para a Igreja Nosso Senhor dos Passos devido, né, aí às trocas de lâmpada no santuário. Então, se você conhece aí o João Lucas Batista da Silva, comunique a ele que a sua identidade, dois cartões de banco e um cartão ticket de alimentação está conosco, né? Em relação à bolsa, a minha amiga aqui mandou uma mensagem aqui, né? Falou que o rapaz estava indo para São João da Serra, né? Uma bolsa preta que tá aqui, somente tem uma marmita e uma chave, né? É. Vamos chegando aqui, ó, pra dona Hortência soltar a voz lá. Edson Hudson, Estrada da Vida.

0: Aí, relembrando o sucesso, Edson Hudson, Estrada da Vida. Olha, lembrando, você que tem a acontecer no Bazar da Capela São José, a Capela São José aqui do hospital, né? De segunda a sexta, de 1h30 até as 5 horas da tarde, na Rua Coronel Cerrado, número 33, aqui no centro. Então, vai lá, visite, compre uma peça, que você vai estar ajudando a Capela de São José aqui do hospital. Nesse bazar aqui, acontece de segunda a sexta, de 1h30 às 5 horas da tarde, na Rua Coronel Cerrado, número 33, no centro. É do lado, no prédio aí, do lado ali do negócio da CEMIG, né? Rapaz do céu, hein? 9 horas em ponto. Daqui a pouco já vamos voltar para a última hora da nossa programação.
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0: 9:09, um bom dia a você que está aí sintonizado conosco, né? Você que está aí conosco pelos quatro cantos da nossa querida cidade de Santos Dumont, Minas Gerais, terra do pai da aviação, né? Olha, já tá aqui no nosso estúdios, nada mais que nada menos, a nossa amiga, a Raquel do Magazine Luiza, que vai trazer as novidades aí do Magazine Luiza dessa semana. Bom dia, Raquel.
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0: 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Então, segunda-feira tem mais oferta do Magazine?
1: 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E segunda-feira tem Jojo, né?
0: É, Jojo. Jojo já tá dando autógrafo. É, tá, semana tá passada assim. Eu passei próximo ao restaurante, eu esqueci de pegar o nome das duas pessoas, mas falou que já é fã dela já.
1: Ah, Jojo tá dando autógrafo. Nesses dias uma criança parou ela na rua, deu um presente pra Jojo, tá?
0: Ai, tá vendo aí? Daqui uns tempos é a Raquel, né, gente?
1: Ai, gente.
0: Tá bom, então. Então, um abraço, bom final de semana pra vocês, outra. Boas vendas, ok?
1: Tchau.
0: Tá certo, aí tivemos aí a participação da Raquel, né? Aí do Magazine Luiza. Olha, lembrando você que daqui a pouco a gente vai retornar, voltando aí pra dar continuidade à nossa programação, porque já estamos aí na última hora, viu, meu querido, minha querida? É a última hora da nossa participação. Olha, tá passando rápido, hein? Olha, tá passando rápido. 9:15.
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7: 9:15.
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2: 9:23 e vamos que vamos, hein? Vamos que vamos, que a piranguinha tá rodando. Bom dia!
3: Bom dia, João Batista.
2: Oi, é a Marli?
3: É a Marli, João Batista.
2: Eu quero saber o seguinte hoje aqui, minha amiga. O que está parada, mas vai até o fim do mundo?
3: A estrada.
2: Vou colocar aqui, Marli, um abraço vai pra quem, minha amiga?
3: Um abraço vai pra você e sua família, para todos os ouvintes da rádio, para o meu marido Sebastião, meus filhos Camila e Frederico, a minha mãe Aparecida, minha irmã Marisa, lá, a gente fora ligadinho no seu programa, lá em São Domingos, o meu cunhado Domingos, o meu sogro, o seu Pedro, a Dona Deti, as minhas amigas Vilma, Marina, Maria Alves e a Graça, a Kelly e a Dona Maria Augusta.
2: Ah, então um abraço carinhoso para você, hein, Marlinho? Bom dia, ok, amiga?
3: Para você também, obrigado.
2: De nada, e vamos que vamos. É o Estação JB fazendo a alegria de você, até porque no Estação JB, meu querido, minha querida, a alegria é total. Bom dia! Ó, oh, cadê? Ah, bom dia!
4: Alô?
2: Quem tá falando?
4: É a Maria de Lourdes.
2: Ô, Maria de Lourdes, tudo bem no bairro Nossa Senhora das Graças, Maria de Lourdes?
4: Tudo.
2: Olha, eu quero saber o seguinte aqui, ô, Maria de Lourdes. O que está parada, mas vai até o fim do mundo?
4: A estrada.
2: Vou colocar aqui, Maria de Lourdes, um abraço vai pra quem, minha amiga?
4: Pra todos vocês da rádio, pra todos os ouvintes.
2: Ó, então um abraço carinhoso pra você e um bom dia, ok, amiga?
4: Obrigado.
2: De nada, e vamos que vamos, hein? Vamos que vamos. Ô, meu querido, aqui não dá pra ligar de zap pra zap, né? Você atrapalha toda a nossa programação. Nós não atendemos ligação de zap pra zap, gente. A gente atende aqui no telefone comum, que é o 3251-1580, ou às vezes a pessoa manda o áudio, escreve, aí sim. Mas ligação de zap pra zap, gente, não tem como atender e atrapalha aqui, ó. Todo o nosso processo aqui, ó. Pelo amor de Deus, né? Bom dia!
5: Bom dia, João!
2: Quem tá falando?
5: É o Hélio!
2: Ô, seu Hélio, tudo bem? Não esperava, seu Hélio?
5: Beleza, graças a Deus!
2: Olha, eu quero saber o seguinte aqui, seu Hélio, o que está parada, mas vai até o fim do mundo?
5: A estrada!
2: Vou colocar aqui, seu Hélio, um abraço vai pra quem, meu amigo?
5: Pra todos vocês da rádio, pra todos os ouvintes e pra toda a minha família!
2: Uai, gostou do brinde ontem lá no Trajano, meu amigo?
5: Beleza, tava gostoso.
2: Aí, tá bom então. Um abraço carinhoso pra você e um bom dia, ok, amigo?
5: Você também, João.
2: Tá certo, ontem eu conheci o seu Hélio lá, o seu Hélio lá das Peroba. E vamos que vamos. Rapaz do céu, tá passando rápido, hein? Tá passando rápido. Bom dia!
6: Bom dia, João Batista.
2: Opa, quem tá falando conosco?
6: É a Cacilda da Graminha.
2: Ô, Cacilda, tudo bem na Graminha, Cacilda?
6: Tudo bem.
2: Olha, eu quero saber o seguinte hoje aqui, ô, minha amiga. O que está parada, mas vai até o fim do mundo?
6: A estrada.
2: Vou colocar aqui, Cacilda, e um abraço vai para quem, minha amiga?
6: Ah, vai para toda a minha família, e vocês todos aí da rádio aí, meu esposo Ivani.
2: Ah, tá. Tem caçamba, não?
6: Tem.
2: Olha, ele vai chegar, rapaz. Vai chegar o Ivani, esse cara não é fraco, não. É um bitoneiro, hein? Ô, bom dia, Ivani.
7: Bom dia, João Batista.
2: Ó, o que está parada, mas vai até o fim do mundo? Hein?
7: A estrada.
2: Vou colocar aqui, Ivani, um abraço vai pra quem, meu amigo?
7: Vai pra todos os ouvintes, pra família do meu irmão Jorge ali, meu sobrinho, e todos os ouvintes da rádio aí, um bom programa pra você.
2: Tá certo, é a perguntinha que não quer calar o povo que quer saber. Domingo você vai rezar, amigo?
7: Vamos, né?
2: Tá certo. Tá certo. O ranco vai sair na Ana Maria, vai. Mas tudo bem.
7: Rezar,
2: um bom dia aí, viu, amigo?
7: Bom dia, João.
2: Tá certo. Eu tô te falando. Essa turma, ó. Lili, Isaac, Ivani. Rapaz, essa galera vai quando tem almoço. Eu vou te falar, viu? Ele se preocupa com o corpo, né? Mas depois a gente se preocupa com a alma também. Bom dia!
8: Bom dia, João Batista.
2: Opa, quem tá falando conosco?
8: É Ivete.
2: Oi, Ivete, tudo bem no quarto do olho, Ivete?
8: Tudo jóia, graças a Deus.
2: Deixa eu te perguntar, o que está parada, mas vai até o fim do mundo?
8: É a estrada.
2: Ó, vou colocar aqui, um abraço vai pra quem, Ivete?
8: Vai pra todos vocês da rádio, seus familiares, meus familiares, todos os ouvintes.
2: Ah, tu pegou o brinde lá já?
8: Peguei, adorei.
2: É, mas rapaz, o menino mandou um kit aqui de lanche pra mim aqui agora, que eu vou te falar. Ele é gente boa, conheceu ele lá, não? Ou você já conhecia ele?
8: É?
2: Você conheceu ele lá ou você já conhecia o Dudu?
8: Não, eu sei quem é, mas eu não vi, ele não estava lá.
2: Ah, então tá bom, então. Então um abraço pra você, um bom dia, ok?
8: Bom dia pra você também.
2: Tá certo, tá aí. É, rapaz, o Dudu lá, né? O Eduardo, o Dudu, ele tem a mercearia aqui no Bar Nossa Aparecida e também lá no Corvo do Ouro. O cara já fez um agradão aqui, o JB, né? Ah, tava aí, ó. Coração aberto, bom estendido. Bom dia! Ó, cadê?
9: Bom dia! Bom dia!
2: Quem tá falando?
9: O Arthur!
2: Ô, Arthur, tudo bem nas pelotas, Arthur? Ó, eu quero saber o seguinte aqui, ô meu amigo. O que está parada, mas vai até o fim do mundo?
9: A estrada.
2: Vou colocar aqui o abraço, é pra quem, meu amigo?
9: Pra minha família e pra vocês da rádio. Posso pedir uma música?
2: Ah, hoje não dá, só tem a última música, eu vou entender depois aqui, a Cristina. É, tem caçamba aí, não?
9: Tem.
2: Ó, então vamos ver quem vai chegar. Vamos ver, deve ser ele, deve ser ele, deve ser ele. Vamos ver. Bom dia!
9: Bom dia!
2: Ó, é o Davi, tudo bem contigo, Davi?
9: Tudo bom?
2: Ó, o que está parada, mas vai até o fim do mundo?
9: A estrada!
2: Vou colocar aqui o Davi, o abraço vai pra quem, meu amigo?
9: Pra nossa família, pra vocês da rádio.
2: Ó, então um abraço carinhoso pra vocês aí, um bom dia, ok?
9: Ok.
2: Tá certo, daqui a pouco vai ser a última participação do ouvinte e eu vou atender aqui a minha amiga Cristina, né? Vou atender o áudio dela aqui, agora que eu lembrei aqui, ela já mandou há muito tempo. E vai ser também o último bloco da participação do ouvinte. Eu quero saber se o Ney Meirelles já comprou a quitanda lá. O Ica falou que tá comprado as coisas lá, né? Ô, Thelma, mas ele pegou aí. A Thelma vai me saber responder se na hora da tarde lá vai ter aquela Fanta laranja. Porque, ó, eu vou te falar uma coisa, hein? Falar em Fanta laranja, o cara ouviu aqui que eu tava com vontade de tomar Fanta laranja. Ele já mandou hoje aqui, rapaz. O Boca Nervosa de noite nós vamos tomar, viu? Porque de tarde deve ter lá nos Meirelles, né? Não é possível. Ô, Thelma, ele pegou ou não pegou os quitutes aí? As golosemas? Confirma aqui. Ela tá comigo aqui no Faça a Boca. 9:30.
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5: 9 horas e 37 minutos, é o último bloco aí da participação do ouvinte, hein? Bom dia!
6: Bom dia, seu João Batista.
5: Opa, quem tá falando conosco?
6: Ô, Miguel.
5: Ô, João Miguel, tudo bem aí na Guadalupe, João Miguel? Na graça. Ó, eu quero saber o seguinte aqui, ô João Miguel. O que está parada, mas vai até o fim do mundo?
6: A estrada.
5: Vou colocar aqui, João Miguel, um abraço. Vai pra quem, meu amigo?
6: Pra minha mãe, pra família do senhor, pra todos os ouvintes e pra minha família.
5: Ah, tá certo. Tem caçamba aí?
6: Tem.
5: Ó, então vai chegar a Dona Maria de Lourdes Lucas, hein? Vai chegar, ela. Bom dia, Dona Maria de Lourdes.
7: Bom dia.
5: Ó, eu quero saber o seguinte aqui, minha amiga. O que está parada, mas vai até o fim do mundo?
7: É a estrada.
5: E o abraço vai pra quem, Dona Maria de Lourdes Lucas?
7: Vai pros meus filhos, pros meus netos, pra você, seus familiares, e pra todos da rádio, pra todos os ouvintes, e pra todos meus familiares.
5: Ó, então um abraço carinhoso pra vocês aí, um bom dia, ok?
7: Bom dia,
5: tá
7: obrigado.
5: Certo, tchau, e já que já. Eu, ó, deixa eu mandar um abraço aí pra Água Espraiada, eu tô pertinho aí, tô na Guadalupe, né? Um abraço aí pro seu Pedrinho, sempre ligado conosco, o Amarildo. Amarildo do céu, como é que é, meu amigo? Vamos deixar o fogo do Espírito Santo aí? É, aperta o povo aí, ó, é só falar com o padre, gente. E, tá danado, hein, povo? Bem, bom dia!
7: Bom dia.
5: Opa, quem tá falando conosco?
7: Amanda de Mantiqueira.
5: Não entendi.
7: Amanda de Mantiqueira.
5: Amanda de Mantiqueira. Ô, Amanda, é o seguinte, minha amiga. O que está parada, mas vai até o fim do mundo?
7: A estrada.
5: Vou colocar aqui, Amanda. E o abraço é pra quem, minha amiga?
7: Pra você e pra todos os ouvintes.
5: Ah, então um abraço carinhoso pra você e um bom dia, viu, amiga?
7: Você também.
5: Tá certo, e vamos que vamos. É a piranguinha rodando os quatro cantos da cidade e consequentemente os cinco continentes. Vamos ver. Bom dia. O que é isso? Rapaz do céu, extraterrestre não. Só em Varginha, não. Vamos ver aqui pra onde tá indo a piranguinha. Bom dia.
8: Bom dia, João.
5: Opa, quem tá falando conosco?
8: É a Leninha.
5: A Leninha. Tá no Recanto das Garças, Leninha?
8: Não, hoje eu tô no 200.
5: É, vai vendo aí. Eu quero saber o seguinte, hein? O que está parada, mas vai até o fim do mundo?
8: A estrada, João.
5: Vou colocar aqui, Leninha. Um abraço vai pra quem, minha amiga?
8: Vai pra minha mãe, pro Pedrinho, pros meus netos, pros meus filhos, pra sua família. E eu vou passar, tem caçamba.
5: Ó, então vamos ver quem vai chegar chegando. Bom dia. Ué, cadê?
9: Alô,
5: bom dia.
9: Bom dia, João.
5: Ô, Dona Beatriz, tudo bem com a senhora, Dona Beatriz?
9: Oi.
5: Eu quero saber o seguinte aqui, minha amiga. O que está parada, mas vai até o fim do mundo?
9: A estrada.
5: Vou colocar aqui, Dona Beatriz, um abraço vai pra quem, minha amiga?
9: Pra tá Leninha, pro Kim, pro Pedrinho, pra toda a sua família, pra todos os meus netos, meus filhos, pra todos que estiver ouvindo.
5: Ah, então um abraço carinhoso pra vocês aí, um bom dia, ok?
9: Ok, bom dia.
5: Tá certo, olha, vamos aqui pro recadito, ouçamos.
10: Bom dia, hoje nós gostaríamos de mandar parabéns pra nossa prima Flávia, lá em São Paulo, sua irmã Kátia, o irmão Fábio, as filhas Sofia e Caroline, a mãe Luzia, o pai Jorge, o esposo Cláudio, todos mandam parabéns para ela. O Fabrício, você poderia mandar uma música de pagode que ela gosta? Flávia, nossos parabéns, suas primas da vila. Obrigado, João.
5: Tá aí, vou aproveitar aqui também, mandar os nossos parabéns aí, os aniversariantes do dia de hoje, né? que é a Olívia Ribeiro, tem também a Aparecida, tem a Dona Hermínia, né? A Dona Hermínia aí da comunidade, lá Nossa Senhora Aparecida da Usina, muito assídua aí na comunidade, a Dona Hermínia, também a Aline Custódio, tem o nosso amigo aí, o Rogério, né? O Rogério Correia. Os aniversariantes do dia, votos de felicidade plena. Vamos mandando pra eles aí? Chegando, Jorge Aragão, Deus manda!

0: relembrando o sucesso dele, Jorge Aragão, Deus manda, hein? Olha, nós tivemos então 32 participações, daqui a pouco vamos voltar, porque é o seguinte, quem respondeu estrada tá certo, né? O que está parada, mas vai até o fim do mundo, a resposta é estrada. Voltando daqui a pouco para ver quem foi o ganhador ou a ganhadora lá do meu amigo Trajano Pedrosa, porque já são aqui, ó, 9 horas e 46 minutos.
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2: 9:46.
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2: 9:50, momentos finais aqui da nossa programação. Então nós tivemos 32 participações aí ao vivo, né, na enquete do dia, e aí o sorteador me deu o número 16, deixa eu ver aqui, olha, saiu pro Vinícius, hein, saiu pro Vinícius aqui no bairro Corvo do Ouro, meu amigo, eu fico aqui até as 11, depois você liga pra mim aqui, pra me pegar o seu nome completo, pra me mandar lá pro Trajano Pedrosa, e aí você pega o brinde, ou no domingo, que ele vê, ah não, esse domingo agora, ele não vai estar na feira não, né? É, ele não vai estar na feira não, devido à festa lá de Formoso. Então você vai ter que pegar na quarta-feira aqui na feirinha, né? Mas não deixe de passar lá e ver a banca do martelo, que tem muita coisa boa. Olha, um abraço aí pra Marlene do bairro Nossa Senhora Aparecida, Graça Moura no Quarto Depósito, Terezinha e Aninha na Samambaia, a Helena lá em Dores, a Elódia no bairro das Flores, a Alessandra lá de Mantiqueira, a Helenice e a Neuza, Nossa Senhora Aparecida, a família Buscapé, Reinaldo Bahia, Dona Hortência, a Irene aqui do Centro, a Simone do Corvo do Ouro, Lúcia da Cidreira, Ana Márcia da Barra, o Vinícius aí do Corvo do Ouro, que foi o ganhador, a Maria Aparecida de Santo Antônio, Maria Gessi do São Sebastião, a Carla também do Quarto Depósito, a Marli do Corvo do Ouro, Maria de Lourdes do Bairro Nossa Senhora das Graças, o Hélio das Perobas, a Cacildo e Ivani da Graminha, Ivete do Corvo do Ouro, Arthur e Davi das Perobas, João Miguel e Maria Lourdes Lucas, né? Aí da Guadalupe, a Amanda de Mantiqueira, Leninha e a Dona Beatriz aí do Corvo do Ouro. Então nós tivemos aí 32 participações. Olha, lembrando a você que hoje começa, hein? Hoje começa o trio de festa em honra a São Cristóvão, na comunidade São Cristóvão, aí na BR-040, quilômetro 737. Trio preparatório do dia 23 ao dia 25 de julho. Hoje, então, nesta quinta-feira, é o primeiro dia do trio, às 7 horas da noite, Santo Terço, e às 7:30 da noite, Santa Missa. Na animação litúrgica hoje, a cargo do Terço dos Homens, Paróquia São Sebastião, Comunidade Nossa Senhora Rosa Mística, Grupo Unidos pela Fé, Pastoral Familiar, Comunidade Santa de Virgem, Comunidade Nosso Senhor dos Passos e Nossa Senhora das Dores, e era missionária São Brás, Mulheres que Oram. Após a missa, o funcionamento de barraquinhas. Continua ainda, né? Continua ainda a novena em honra a São Joaquim e Santa Ana. E hoje, nesta quinta-feira, dia 23, né? Vai ser o 7º dia já da novena. Hoje a oração e bênção para os agricultores. Às 7 horas da noite, missa, participação litúrgica, paróquia Nossa Senhora das Dores, Dores de Paraibuna e Sesbes. E depois, às 8:30 da noite, tem a apresentação aí do grupo do Pagode Católico. É, eu vou prestigiar essa garotada aí, hein? A apresentação do grupo de Pagode Católico. Lembrando você que continua as golosemas lá, né? Das barraquinhas, feita aí com muito carinho, com muito amor, pela Dona Joana, pela Ângela, né? Também pela Ana Paula, pela Sandra. Fugiu o nome da outra, hein? Fugiu o nome da outra. Rapaz, passou de 50, já viu, né? Não perca essa oportunidade de estar lá. Então, mais uma vez, reforçando, nós temos uma bolsa, né? Que deixaram aqui na bolsa, de acordo com a menina falou comigo, o rapaz estava indo para São João da Serra. Ele entrou no ônibus São João da Serra. Tentaram dar sinal para o motorista, mas não conseguiu. Uma bolsa preta, dentro tem uma marmita e tem também uma chave, né? É, ele se direcionou para São João da Serra. Mas nós temos aqui também uma identidade de João Lucas Batista da Silva e também dois cartões de banco e um ticket de alimentação dele. Então, se você conhece aí o João Lucas Batista da Silva, sejam os nossos multiplicadores comunicando esses documentos que nós falamos aqui, que está com esse. Então, reforçando que a missa de hoje, quinta e amanhã, sexta-feira, que acontece todas as semanas às 3 horas da tarde, no Santuário São Miguel, não vai acontecer. Não vai acontecer, porque eles vão estar fazendo a troca de lâmpadas lá, e essa missa vai acontecer na Igreja Nosso Senhor dos Passos e Nossa Senhora das Dores, né? Então, um abraço carinhoso aí para todos vocês. Na sequência, nós vamos ter aí o padre Reginaldo Manzotti e às 3 horas, Fato e Prosa com Alessandra Batista e às 4 horas, Edson Palma fecha a programação com o programa Tarde Total. Olha, deixa eu mandar um abraço, eu conheci ontem também a dona Terezinha, lá de Oliveira Fortes, né? Ela que estava com o seu Antônio, falou que é ouvinte assídua da nossa programação. Obrigado aí pelo carinho, né? Onde eu tô, horário que eu tô, ela tá. Muito obrigado pelo carinho que a senhora tem para com a rádio, né? Todos os nossos companheiros, nossos locutores, comunicadores, faz de carinho, de coração para todos vocês. Bem, tá na hora que o papo tá batendo, hein? Amanhã, se Deus quiser, volta a partir das 6 horas da manhã.
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0: Louvado seja nosso Senhor Jesus Cristo, para sempre seja louvado. É Quinta Eucarística e juntos já começamos a dizer e rezar e clamar. Graças e louvores se deem a todo momento ao Santíssimo e Diviníssimo Sacramento. Quinta Eucarística, e hoje nós estamos em plena novena do preciosíssimo sangue de Jesus, quarto dia. Não quebre esta novena, leve até o fim e vamos juntos pedir, Senhor, das tuas santas chagas, dolorosas e gloriosas, faça recair sobre nós uma gota do seu preciosíssimo sangue. Quinta Eucarística, Jesus, presença real, corpo, sangue, alma, divindade de nosso Senhor Jesus Cristo. Quero saudar a todos, a partir da Rádio Evangelizar, de onde tudo começa. As rádios irmãs, cujos nomes cito neste momento.
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0: Saúdo a você pela TV Evangelizar, sinal digital em todo o país, em várias cidades, canal aberto. Pelo YouTube, Padre Manzotti Oficial. Pelo aplicativo da Associação Evangelizar é Preciso e todas as plataformas digitais. Vamos juntos, queridos filhos e filhas, mergulhar na Trindade Santa. E nós começamos, em nome do Pai, do Filho e do Espírito Santo. Amém. Diz o Evangelho: naquele tempo, os discípulos aproximaram-se de Jesus e perguntaram: por que tu falas ao povo em parábolas? Jesus respondeu: porque a vós foi dado o conhecimento dos mistérios do reino, mas a eles não é dado. Pois há pessoas que têm, que será dado ainda mais e terá em abundância. Mas há pessoas que não têm, será tirado até o pouco que têm. É por isso que lhes falo em parábolas, porque olhando eles não veem, ouvindo eles não escutam, nem compreendem. Deste modo, se cumpre nele a profecia de Isaías: havereis de ouvir sem nada entender, havereis de olhar sem nada ver, porque o coração deste povo se tornou insensível. O coração deste povo se tornou insensível. Eles ouviam com má vontade e fechavam seus olhos, para não ver com os olhos, nem ouvir com os ouvidos, nem compreender com o coração, de modo que se converte e eu os cure. Felizes sois vós, porque vossos olhos veem, vossos ouvidos ouvem. Em verdade eu vos digo, muitos profetas e justos desejaram ver o que vedes e não ouviram, não viram. Desejaram ouvir o que ouvis e não ouviram. Senhor, tua palavra é forte, questionadora. Um povo de coração insensível. Somos este povo, Senhor. Um coração indiferente, distante. Então pedimos hoje, nesta Quinta Eucarística, dai-nos um coração crédulo, dai-nos um coração sensível aos apelos do Espírito Santo. Senhor, ainda no Evangelho, falas com autoridade. Eles não queriam ouvir, para não compreender a vontade de Deus, Senhor. Dai-nos compreensão da tua vontade. Diz que eles fechavam os olhos e nós também o fechamos, para não enxergar. Dai-nos a graça de enxergar o teu reino presente no meio de nós. Eles fechavam os ouvidos para não ouvir, para não compreender com o coração. E assim, Senhor, era impossível se converter e ser curado. hoje, nesta quinta eucarística, pedimos a graça de sermos convertidos e curados. Repita isso comigo: Jesus, a graça de sermos convertidos e curados. E portanto, troque o nosso coração, dai-nos um coração sensível, dai-nos um coração aberto aos apelos de Deus. Abra nossos ouvidos, Senhor, Efatá. Abra nossos ouvidos, abra nossos olhos, para que possamos acolher no coração Tua palavra, convertermos e sermos curados. Hoje, quinta eucarística, qual a intenção que você coloca na presença de Jesus? Coloque: meu Deus, eu creio, adoro, espero e vos amo, e por isso coloco esta causa, este pedido, faço este clamor. Senhor Deus de misericórdia e de bondade, tende compaixão de nós, e de modo especial por aqueles que estão desempregados, por aqueles que estão nos cárceres, que são hoje presos numa penitenciária, mas também a prisão por alguma forma de sedução, presos em filosofias, ideologias, raivas, bipolaridade, polarização. Senhor Deus, nós te pedimos e clamamos nesta quinta eucarística, coloque uma intenção. Tem alguém que está grávida na sua família? Reze por esta pessoa. Tem alguém que deseja o dom da gravidez? Peça. Alguém que está fazendo uma quimioterapia, radioterapia? Diga: Jesus, eu creio, adoro, espero e amo-vos, e peço nesta intenção. Peço, Senhor, por esta pessoa que passou uma noite perturbada por várias razões, que está com o coração inquieto. Nós te pedimos e clamamos, Senhor, por esses relacionamentos que estão desgastados devido à mentira, o pai da mentira, o diabo que entrou dentro da casa e levou a desconfiança, que levou a dúvida. Nós te pedimos, Jesus Eucarístico, por aqueles que não têm mais fé, por aqueles que estão incrédulos no teu poder e na tua bondade, crermos para sermos convertidos e curados. Esta é a frase de hoje: conversão e cura. É o evangelho de hoje. Nós só começamos e eu volto já. Volte comigo, não quebra esta novena. Volte comigo.
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0: Amados filhos e filhas, Deus quer nos converter e nos curar. Quem poderá resistir se o sangue de Jesus está sendo derramado sobre nós? Nós estamos nesta novena. Portanto, o que você está pedindo a Deus? O que você está clamando ao Senhor? Incessantemente, coloque diante do Senhor com confiança sua intenção, seu pedido, seu clamor. Confie no poder do Senhor. Acredite, principalmente nesta quinta eucarística. Senhor, eu te peço pelo teu preciosíssimo sangue. Eu te peço, Senhor, quem poderá resistir? Se o teu poderosíssimo sangue está sendo derramado sobre nós, escute esse testemunho.
1: Me chamo Luzia, sou da cidade de Souza, na Paraíba, e hoje venho agradecer ao Senhor pela visita que recebi ontem através do manto de Jesus das Santas Chagas. Chegou ontem para mim o manto de Jesus das Santas Chagas, aonde eu e minha família fomos visitadas por Jesus.
0: Que maravilha!
1: Então, venho louvar e bendizer a Deus, a Jesus das Santas Chagas, por tudo que Ele tem feito e faz todos os dias em minha vida e na minha família. E agradecer ao Senhor por essa obra linda. E rezo todos os dias pelo Senhor. Deus abençoe.
0: Meu grande abraço. E quero dizer, quem foi que falou ali? A Luísa Souza da Paraíba, lá a diocese de Casageiras, Luzia. E ela se refere ao manto, a uma flâmula lembrando o manto de nosso Senhor Jesus Cristo, o Senhor Jesus das Santas Chagas dolorosas e gloriosas, que é o mimo deste ano que estamos enviando a todos que estão colaborando na campanha extra de Jesus das Santas Chagas. 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Josilene, que a paz de Jesus esteja com você.
2: Amém, padre. Benção, padre.
0: Deus abençoe. Você fala de onde, Josilene?
2: Aracaju, Sergipe.
0: Meu abraço, Aracaju. Como é que você me acompanha ali?
2: Eu acompanho aqui pela Rádio Cultura e no momento eu ouço pelo YouTube, que eu estou no trabalho.
0: Tá certo. Meu abraço à Rádio Cultura e também a quem acompanha pelo YouTube, Padre Manzotti. Diga lá, filha.
2: Então, padre, eu estou ligando para o senhor para pedir um aconselhamento sobre o meu filho.
0: Por favor, vamos lá, que o Divino Espírito Santo nos ilumine.
2: Amém. Então, padre, é porque assim, ele é um menino ótimo, ele cursa a faculdade. Está estagiando dentro da faculdade que ele está fazendo, que é a educação física. E assim, ele já foi para a igreja, ele já se afastou. Ultimamente a gente está indo para a igreja, ele está ficando do lado de fora.
0: Certo.
2: Aí a convivência dentro de casa com ele cada dia fica mais difícil, porque assim, ele é muito calado, ele não dialoga com a gente, nem comigo, nem com o pai, de forma nenhuma. Tá. Ele só diz assim, ele só olha pra gente um pouco quando a gente tá, tipo assim, eu recebi dinheiro, ou senão ele manda mensagem pra pedir as coisas. Mas ele não é aquele menino prestativo, ele não tá dando valor à faculdade, eu e o pai tá dando trabalho pra poder pagar uma faculdade pra ele. Eu sou doméstica. E assim, entendo. O senhor sabe que é um trabalho
0: muito esforço, né? Com muito esforço.
2: Isso. E ele não dá valor, padre. E assim, ele era menino de igreja, a gente casou, eu e o pai casamos na igreja. E assim, ele foi o nosso porta-aliança, ele sempre conviveu na igreja, a gente faz parte de pastoral na igreja da nossa paróquia. Ele já participou com a gente também, quando a gente era da outra paróquia no acolhimento.
0: Certo.
2: E assim, e de repente ele se afastou, e a gente tentou conversar com ele, mas só que o afastamento dele também veio de uma pessoa de dentro da igreja, que é do canto, que ele estava até sendo encaminhado para poder fazer a crisma. Aí essa pessoa, eu digo que assim, eu não sei com quem, por quem foi que ela foi induzida, diz aí na frente dele. Mas se ele não quiser fazer, não fosse não. E a gente nunca forçou ele a nada. Ele estava indo de livre e espontânea vontade.
0: Entendi.
2: E depois disso, padre, é tudo para trás. Tudo para trás, tudo para trás. E eu fico aflita, porque eu vi meu filho dentro da igreja. Hoje meu filho é afastado. Meu filho não vai assistir a missa mais com a gente. Eu consegui que ele fosse em 3 quintas eucarísticas. Que ele trabalha perto da igreja. E eu e o pai tomamos a iniciativa de ir para a igreja, e ele foi 3 quintas eucarística com a gente. E depois disso ele está ficando fora da igreja, ele não está entrando mais.
0: Entendi. Quantos anos ele tem hoje?
2: 20.
0: 20. Filha, veja, eu entendo a sua, você usou, estou aflita, e eu compreendo a sua aflição. Só que, infelizmente, a palavra que foi dita pela pessoa foi mal interpretada por ele. Ou foi a oportunidade que ele teve de se rebelar. Mas, Josilene, você tem que acalmar teu coração. Repito, acalme teu coração. A semente, quando é plantada, ela fica. Pode vir o inverno, pode chegar a seca, mas depois floresce de novo. O seu filho continue a convidar, mas nunca brigar para ir para a igreja. Sempre convidar, mesmo que ele fique fora, mesmo que ele esteja, mas ele está ali naquela fase de uma certa autoafirmação. Então, o exemplo de vocês é o que mais vai calar fundamente na vida dele. A participação nas quintas eucarísticas, na missa dominical, e sempre dentro de casa, um ambiente tranquilo. Você vai falar, mas ele não valoriza. Você falou, eu trabalho empregada doméstica para sustentar a faculdade dele. Não jogue isso na cara, mas ao mesmo tempo, faça de alguma forma num diálogo ele perceber o quanto esforço está sendo feito pelo trabalho. Não é hora de deixar azedar a marmita. Desculpa usar um termo muito de caboclo. Não é hora de criar controvérsias, brigas dentro de casa. Mas aos poucos, fazer ele perceber. Por exemplo, ele recebe um dinheiro, não recebe?
2: Ele recebe.
0: Trabalha. Então,
2: ele está estagiando, né?
0: Não dê tudo. Faça ele sentir. Não dê tudo de mão beijada. Não é tudo que ele pede que você tem que dar. Quando ele pede, você fazer refletir. Olha, está difícil. Olha, tem a faculdade. Olha, pensa nas mensalidades. Então, sem brigar, levá-lo à reflexão. Porque, de um lado, você não quer perdê-lo e acaba fazendo tira da boca, e eu acredito nisso, que você tira dos teus gostos, às vezes, para poder suprir as necessidades dele. Às vezes diz um não, olha, no momento nós não estamos podendo. Isso vai fazê-lo acordar. Mas sempre com o diálogo. E olha, Josilene, você é uma mulher de fé. Você vai vencer na vitória, na oração.
2: Amém.
0: Na oração, tá certo?
2: E assim, padre, e a gente morava em um bairro. Depois que a gente mudou, ele tinha 10 anos. E depois que a gente mudou, a gente morava na Zona Sul. E depois foi pra Zona Norte. Aí lá na Zona Norte é a nossa casa própria. E assim, lá não é um lugar que a gente queria, é um lugar que a gente nunca viu na vida, pessoas que a gente nunca viu na vida. E depois que realmente a gente foi para lá, como diz o senhor, azedou tudo.
0: Então, mas, filha, é a casa própria, pode não ser um paraíso, pode ser mais simples, mas exatamente, não tem nada a ver com a casa. Toda mudança leva a certas reações. Que Deus abençoe, filha, que Deus a proteja. Eu volto já.
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0: Eu falava com a Josilene e só para reforçar, ela coloca a realidade de um filho que nos 20 anos não valoriza o que está sendo feito. E ela trabalha duro, o marido trabalha duro, os pais trabalham duro para sustentar a faculdade. Daí que é importante, às vezes, nunca criar briga, atritos a ponto de magoar. Mas não dar tudo de mão beijada. Às vezes, mas não é sempre, não é jogar na cara. É às vezes dizer, ó, nós não podemos dar este passo. Nós não podemos fazer isso. É fazer a pessoa valorizar aquilo que recebe. No que se refere à igreja, filha, o vosso testemunho vai calar mais alto. Você mesmo disse, nós fomos às quintas eucarísticas e convidamos, ele ficou na porta. Está ótimo. Está na porta. É uma questão de tempo, filha, paciência. Você disse que mudou a casa e aí as coisas azedaram. Primeiro, não jogue, a culpa não é a casa. Toda mudança, mudança de local, de casa, tem reações. Mas se você está preocupada e é de muita valia, eu diria, você pode ligar na paróquia e pedir que o padre vá benzer a casa. Talvez, já digo, que o padre não consiga abençoar todas as casas. Daí que existem os ministros da bênção. Isso é litúrgico. Isso é da nossa igreja. Existe a bênção feita por ministros. Eu tenho, sei, pelo santuário. Nós temos os ministros da bênção. Em última instância, quando chegar, hoje é dia 23, dia, a primeira sexta-feira do mês de agosto, fique atenta que eu benzo a água, o sal, e você vai aspergir na sua casa nova. Mas tire isso da cabeça. Mas se ajuda, que o faça. Filhos amados, Aracaju, meu abraço, ela acompanha pelo YouTube, minha saudação à Rádio Cultura FM, minha saudação ao Padre Marcelo Conceição, Dom Josafá Menezes da Silva, da Arquidiocese de Aracaju. Sobre a leitura orante, escute o que as pessoas têm dito, por favor.
1: Aqui é Maria Prata e Caixeta.
0: Opa.
1: Hoje, dia 20 de julho,
0: estando essa semana,
1: a leitura de Coríntios, capítulo 12, que fala da palavra sobre os dons do Espírito Santo.
0: Os carismas.
1: Há diversos dons,
0: isso,
1: mas um só Espírito.
0: Isso.
1: Os mistérios são diversos, mas um só Espírito,
0: isso mesmo,
1: é o Senhor. Tenho muita fé no Espírito Santo.
0: Eu também.
1: E todos os dias peço ajuda, fé e sabedoria para resolver as coisas certas, do jeito certo, na hora certa.
0: Isso, filha.
1: Sou associada e coordenadora da Capelinha,
0: amém,
1: da Santa Chagas. Sou de Guimarães, Minas Gerais. Meu grupo tem 25
0: que
1: pessoas.
0: Lindo.
1: Um carinhoso abraço. Padre, reze por nós.
0: Um carinhoso abraço para a senhora também, Dona Maria Paraci. Toca a corneta, sacristão. Por quê? Porque ela é mensageira da Capelinha de Jesus das Santas Chagas. E pergunto, que tal você se tornar um mensageiro da Capelinha hoje? Ligue agora, 0800...

0: cidades. Eu estou aqui 22 anos, das 10 às 11, você é prova disso. Lhe custa ajudar um pouco? Torne-se um associado. Meu abraço a Guimarães, Minas Gerais, Rádio Única FM, Francisco, que é o diretor, Dom Cláudio Norris Tuns, de Patos de Minas, Bíblia Aberta, Cartilha de Oração.
1: Dá-me a palavra certa na hora.
0: E hoje, 1 Coríntios, capítulo 12, versículo 12 seguintes. Eu quero dizer que terminei os dons e carismas. Se alguém quiser acompanhar, fala agora na Palavra de Deus. Vá no YouTube Padre Manzotti, está lá, Dons e Carismas, que é praticamente o início do capítulo 12. Vários dias, escute, aprenda, estude. E agora sigamos. Cristo é como um corpo. Então, a primeira explicação de Paulo é sobre os dons e carismas. A segunda parte do capítulo 12, ele faz uma analogia a partir do corpo humano. E ele diz: Cristo é como um corpo, o qual tem muitas partes. E todas as partes, sendo muitas, formam um só corpo. Assim também, todos nós, judeus ou não judeus, escravos ou livres, fomos batizados pelo mesmo Espírito. Para formar um só corpo. E a todos nós foi dado beber do mesmo Espírito. Nem por isso deixa-se do conto. Você vai falar: que absurdo, padre, o que Paulo está falando. Não, não é absurdo, não. Se o corpo todo fosse olho, como poderíamos ouvir? Se o corpo todo fosse ouvido, como poderíamos cheirar? Assim, Deus colocou cada parte diferente no corpo conforme Ele quis. Se o corpo todo fosse uma parte só, não existiria corpo. De fato, existem muitas partes, mas um só corpo. Aqui está a riqueza da igreja. Aqui está a riqueza da comunidade. Cada um tem a sua missão. E ninguém é mais importante do que ninguém. Gente, se a gente perde um dedo do pé, a gente anda igual pato. Tanto que no Antigo Testamento, vou explicar para vocês, uma das punições dos derrotados era cortar o dedão do pé. Porque sem o dedão do pé, a pessoa não corre. Ela anda igual pato. Sabia disso? Era uma das punições dos povos vencidos. Assim eu pergunto: você faz parte da comunidade? E todos nós somos importantes, todos. Não há mais nem menos, mais importante, mais valioso, mais poderoso. Todos somos parte de um corpo e todos somos importantes e igual dignidade diante de Deus. Gente, isso muda tudo. Daquele que está na acolhida, daquele que faz leitura, daquele que serve lá na mesa da caridade, daquele que é padre e diácono. Somos iguais em dignidade diante de Deus e todos importantes, porque um corpo é feito de muitos membros. Voltamos já. Volte comigo.
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3: 10h36.
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0: queridos filhos e filhas, então reze comigo a partir da palavra de Deus. Senhor, pelo batismo eu faço parte deste corpo místico de Cristo, e eu me coloco a serviço. Repita isso, é tão importante isto. Senhor, eu faço parte deste corpo místico, onde sois a cabeça, esse corpo místico da igreja, povo de Deus. E Senhor, eu me coloco a seu serviço. Estou aqui. Senhor, fala. O teu servo escuta. Fazendo um eco do evangelho de hoje, mostre que eu enxergarei. Fale que eu te escutarei. Senhor, eu me ponho a seu serviço. Eis-me aqui, Senhor. Não importa o que ireis me pedir. Não importa. Eu não quero serviços que sejam vistos pelos homens. Seja o que for, eu farei. Eu não quero ir para a igreja para ser visto, mas para servir. Dai-me, Senhor, essa disposição, humildade, e capacita-me, Senhor. Amém. Esta foi a leitura orante de hoje, mas eu quero voltar. Não sei porquê, mas meu coração pede. Quem poderá resistir? Se o sangue de Jesus está sendo derramado, eu quero partilhar com você. Ontem, uma pessoa me disse assim: padre, a minha causa não tem jeito. A minha causa não tem jeito. Eu sei, a novena virá depois. Mas que bom, sacristão, veio com a música. A pessoa me disse assim: padre, eu estou desanimado. Eu já não consigo mais rezar. Eu estava para celebrar a missa. E eu rezei a missa naquela intenção, dizendo: Senhor, dá um sinal na vida dessa pessoa. Ainda hoje, até meia-noite. Eu fui ousado no pedido e rezei a missa naquela intenção. Gente, eu estou testemunhando. Era 1h45, eu rezo missa ao meio-dia. 1h45, recebi a mensagem: padre do céu, aconteceu um milagre. Aquilo que estava enrolado, embrulhado, sem saída, Deus deu um sinal e as portas se abriram. Por que eu estou lhe contando isso? Porque talvez você esteja como esta pessoa. Talvez não terá oportunidade de falar para mim. Mas não precisa falar para mim, fala para Jesus. Jesus, eu estou enliado, Jesus. Jesus, eu estou num beco sem saída, Jesus. Jesus, eu preciso de um sinal, me ajuda, Senhor. O Senhor ajuda. Por isso eu acredito demais. Acredito demais no poder da oração. Eu abri meu coração hoje contando este fato para te edificar na fé. Maria, que a paz de Jesus esteja com você, Maria.
1: Bênçãos, padre.
0: Deus abençoe. Você fala de onde?
1: Padre, eu moro em Itatiba, São Paulo, perto de Campinas.
0: Perto de Campinas. Como é que você me acompanha ali em Itatiba, perto de Campinas, estado de São Paulo?
1: Ô, padre, faz um mês só que eu estou morando ali. Eu morava no interior de Minas, lá divisa de Espírito Santo.
0: Certo.
1: Eu sempre acompanhei o senhor pela Alexa. Aqui, eu arrumo um jeitinho e ouço o senhor pelo rádio, pela Alexa, pro YouTube.
0: Entendi. Tá bom, sabe? Filha, louvado seja Deus. Tá aí na internet, tá firme no YouTube, padre Manzotti. Vai lá, minha querida.
1: Ô padre, eu quero dar um testemunho da minha filha.
0: Conte.
1: Há 2 anos atrás, a minha filha foi numa consulta, assim, de rotina, para trocar o óculos, a lente. Chegou lá, padre, e do nada ela estava com a retina toda descolada.
0: Misericórdia.
1: E ela, assim, estuda, faz medicina. E ela estava no período de prova, padre. Nós viemos, o médico falou assim, ó, eu quero que você pegue, ela chama Mariana. Quero que pegue a Mariana, leva lá agora para Belo Horizonte, porque na época eu morava no interior de Minas, e
0: Sim.
1: ela estuda no interior de Minas também.
0: Sim.
1: Aí, padre, nós pegamos o carro, padre, sem saber, meu marido, nós muito nervoso, viemos para BH. Fez a primeira cirurgia, eu não vou ficar entrando muito em detalhe não, porque é longo o caso. É, fez a primeira cirurgia, fez a segunda, a terceira, fazia cirurgia e a retina descolava, fazia
0: Meu
1: descolava.
0: Deus.
1: E eu um dia chorando, na quarta cirurgia, chorando, aí eu pedi para Santa Luzia. Aí o médico chegou e falou para mim assim, ó, eu vou mexer só hoje no olho, só hoje a última cirurgia. Se não der certo, mãe, eu não coloco a mão mais.
0: Entendi.
1: Aí, doutor, eu. Aí, padre, doutor.
0: Um
1: aí, padre, eu ajoelhei, pedi. A retina descolou. Aí, mas a Mariana, chegamos em casa, ajoelhamos, rezamos um terço para Nossa Senhora das Graças e Santa
0: Sim.
1: Luzia.
0: Sim.
1: E aí, a Mariana falou assim: mãe, eu conheço um oftalmologista aqui no meu Instagram. A Mariana, ele conversou com a Mariana e falou assim: Mariana, você vai no médico, no doutor Márcio, em Belo Horizonte, que ele é o melhor em retina. Padre, nós vamos lá. Aí o médico nem cobrou a consulta da minha filha. Padre, ele falou assim, ó, Mariana, eu daqui uma semana eu vou te operar. Padre, na hora que ele saiu da cirurgia, ele só colocou a mão no meu ombro e falou assim, mãe, não foi eu que operei a sua filha,
0: Olha
1: foi
0: aí.
1: Deus.
0: Oh, Deus,
1: foi Santa
0: Pai.
1: Luzia, foi Nossa Senhora das Graças. A minha filha, padre, não recuperou toda a visão, mas ela recuperou quase 40% a
0: Louvado
1: estética
0: seja
1: do olho
0: Deus.
1: Dela.
0: Louvado
1: padre,
0: seja Deus.
1: Padre, eu assim, eu acompanho o senhor tudo, padre, eu rezo. E esse foi um milagre que eu recebi.
0: Com
1: Agora,
0: certeza.
1: Padre, eu tô em viagem, padre, eu tô aqui em Uberaba, tô indo para Brasília. Aí é um outro caso, vou falar rapidinho pro senhor.
0: A senhora tá dentro do carro?
1: Tô dentro do carro, nós paramos aqui em Uberaba.
0: Ô, meu Deus do céu, vai lá, olha aí a tecnologia, louvado seja Deus, diga lá.
1: Aí, padre, ó, tá eu, meu marido, a minha mãe e a minha irmã.
0: E que Deus abençoe a viagem, São Cristóvão abençoe.
1: Amém. Padre, eu quero pedir ao senhor para rezar para minha irmã tem 50 anos. Teve um transtorno, do nada, padre, do nada. Começou a ter pensamento ruim, não podia ver corda, não podia ver faca.
0: Ô, senhor.
1: Nós buscamos ela, agora nós estamos retornando com ela para Brasília.
0: Como é que é o nome dela?
1: É Dalva Maria.
0: Levarei na missa hoje, eu celebro às 17h30. Levarei na intenção, tá bom, Maria?
1: Ô, padre, deixa
0: Oi.
1: Eu pedir uma coisa pro senhor. Daqui uns 15 dias eu vou ligar, quero receber uma capelinha da Santa Chagas, quero ser mensageira.
0: Amém! Toca a corneta, sacristão. Maria, Deus abençoe, uma boa viagem. Fala, filha.
1: Eu queria ganhar um presente do senhor, eu faço aniversário agora dia 31 de julho.
0: Ah, diga.
1: Eu queria um terço do senhor.
0: Mas com o maior prazer, minha santa. Só que você tem que ficar na linha. Fala pro teu marido não andar com o carro que vai cair a ligação. E eu preciso do seu endereço para mandar o terço. E aí a senhora torne-se uma mensageira da capelinha. Fique na linha, eu volto já, gente. Eu volto comigo na novena.
2: 10h49.
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0: Eu falava com a Dona Maria e aproveito para abençoar todos os que estão em viagem, lembrando que sábado é dia de São Cristóvão. E no programa Experiência de Deus eu vou dar a bênção dos motoristas, a bênção de São Cristóvão, no sábado aqui no Experiência de Deus. E um abraço a Itatiba, São Paulo. Ela acompanha pelo YouTube, Rádio Evangelizar. Ela está lá acompanhando, acho que mudando, cada vez que vai numa cidade, muda a rádio. Graças a Deus, nós estamos com mais de 1.653 emissoras transmitindo. Minha saudação a todos que estão em trânsito. Hoje, aniversário da Rádio Tacibe FM, em São Paulo. E quero lembrar também que nós fizemos, na terça-feira, o lançamento de uma nova catequese no YouTube Padre Manzotti, a importância da Eucaristia. Você já viu lá? Porque às vezes você fala assim, por que é importante receber a Eucaristia? Hoje é quinta eucarística, faço questão de bater nessa tecla. Gente, você está dirigindo, você está fazendo comida, você está lavando louça, você está lavando roupa, coloca o teu celular lá e deixa o áudio, faça disso um podcast. Na verdade, são catequeses de aprofundamento. Tem lá, ó, quantas vezes preciso ler a Bíblia para entender sobre a vida? Seu coração endureceu, aprenda a amar de novo. Outra, como está a sua consciência? Por que precisa da Eucaristia toda semana? E assim, catequese sobre a Eucaristia. Vai lá, e assim outras catequeses. Amado povo de Deus, eu quero lembrar, dia 31 de julho, estarei em Araquari, Santa Catarina, às 19h30, missa e depois show de evangelização. Você pode acompanhar pela TV Evangelizar, YouTube Padre Manzotti, Estados Unidos, 15h16, você já garantiu a sua presença no Retiro Nacional nos Estados Unidos, povo dos Estados Unidos, Hudson, Massachusetts, Clube Português. São dias diferentes, palestras diferentes. Se você for no sábado, pode ir no domingo, será diferenciado. Palestras, adoração, missa, 8h35, camarote, tickets.com. Dia 22 de agosto, estarei em Nova Jersey, em Delran, na Escola Católica da Cruz Sagrada, das 8 às 5 da tarde, camarotetickets.com. E também, dia 25 de agosto, na terça-feira, estarei em Orlando, Flórida, na Basílica do Santuário Nacional Nossa Senhora Rainha do Universo, camarotetickets.com. Mais informação no site padregeraldomanzotti.com.br ou missão@missão.usa. 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E chegou a hora da novena. Não quero me apressar, não. Por isso, quarto dia do Santíssimo Sangue de Jesus. Senhor Jesus, que derramaste teu preciosíssimo sangue em remissão dos nossos pecados, humildemente peço essa graça que tanto necessito. Qual é a graça que você tanto necessita? Qual é a graça? Lava-me, Senhor, com teu preciosíssimo sangue. Derrama o sangue de tuas chagas, mãos, pés e do teu lado aberto. Lava-me com teu sangue por inteiro, corpo, alma, espírito. Envolve com teu sangue a minha mente, o meu coração, minha vontade, os meus sentimentos. Derrama o teu preciosíssimo sangue sobre toda a minha pessoa. Senhor Jesus, que teu sangue seja minha defesa, minha fortaleza, minha guarda, e que nada do maligno possa atingir a mim e a minha família. pelo poder do preciosíssimo sangue derramado sobre mim e sobre esta causa que apresento agora. Apresente a causa. Apresente o pedido. E reze comigo, segurando o terço da Santa Chaga, se você o tem. A minha defesa é o sangue de Jesus. Repita. A minha defesa é o sangue de Jesus. A minha proteção é o sangue de Jesus. A minha cura é o sangue de Jesus. A minha fortaleza é o sangue de Jesus. Diante do teu sangue, Jesus, o inimigo é repelido e foge. Todo joelho se dobra nos céus, na terra e nos infernos, porque esse sangue tem poder. O Senhor esteja convosco. Ele está no meio de nós. Abençoai, Senhor, a água, a roupa dos enfermos, as fotos de família. Abençoai os remédios. Abençoai aqueles que mais estão necessitados hoje. Lembra do que eu contei de ontem, a experiência de uma pessoa que disse: eu não tenho saída, não vejo perspectiva, e Deus deu um sinal claro. Confie no Senhor, tenha uma fé inabalável. Em nome do Pai, do Filho, do Espírito Santo, amém. E eu me despeço com o clipe Inabalável, lembrando que você tem o livro Inabalável em todas as livrarias do Brasil. 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
1: 11 horas.
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1: 11:15.
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1: 11:28.
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0: 11:44.
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1: Meio-dia e 2.
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2: Querido amigo, querida amiga, e vamos orar a São Miguel Arcanjo, que te proteja, que coloque um anjo da guarda sobre você e que proteja também as almas nos céus. Ore comigo, pense no seu familiar já falecido, pense em você que agora está vivo e que precisa da proteção de Deus. Oração a São Miguel Arcanjo. Glorioso Príncipe do Céu e Protetor das Almas, eu vos chamo e invoco para que me livreis de toda a adversidade e de todo o pecado, fazendo-me progredir no serviço de Deus e conseguindo-me dele a graça da perseverança final, que me faça gozá-la eternamente. Amém. São Miguel Arcanjo, protegei-nos no combate, cobri-nos com vosso escudo contra os embustes e ciladas do maligno. Subjugue-o, Deus, instantemente pedimos. E vós, príncipe da milícia celeste, precipitai ao inferno a Satanás e a todos os espíritos malignos que andam pelo mundo a perder as almas. Amém. O Senhor esteja convosco. Ele está no meio de nós. Pela intercessão de São Miguel Arcanjo, nosso padroeiro, desça sobre você, sua família, a sua refeição, o seu trabalho, a sua vida, a bênção do Deus Todo-Poderoso, Pai, Filho e Espírito Santo. Amém.
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8: E dia 7.

0: Meio-dia e 17.
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16: Meio-dia e 24.
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1: Dia 27.
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3: 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Meio-dia e 32.

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5: Meio-dia e 46.

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1: Meio-dia e 57.
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14: 1 e 3.
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0: uma e 12.
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15: 1:17.

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1: 1:26.
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9: 1:31.

0: 1h40.
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0: Ei, Dilcinha.
1: Dilcinha,
0: quanta honra.
2: Deus abençoe sempre o seu trabalho, viu? Seu projeto.
1: Obrigado demais, cara.
0: Gente, por favor, façam muito barulho. Muito barulho. Henrique Juliano na parada.
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1: 1:59.
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3: 2 e 7.

0: 2:15.
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1: 2:29.
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9: Duas e 33.

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0: 2h40.
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6: 2:45.

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2: 2h57.
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2: 2h57.
4: Ó Maria Santíssima, que em vossa imagem milagrosa de Aparecida espalhais inúmeros benefícios sobre o Brasil. Eu, embora indigno de pertencer ao número dos vossos servos, mas desejando participar dos benefícios da vossa misericórdia, prostrado a vossos pés, consagro-vos o entendimento, para que sempre pense no amor que mereceis. Consagro-vos a língua, para que sempre vos louve e propague a vossa devoção. Consagro-vos o coração, para que depois de Deus vos ame sobre todas as coisas. Recebei-nos, ó Rainha incomparável, no ditoso número dos vossos servos. Acolhei-nos debaixo da vossa proteção. Socorrei-nos em nossas necessidades espirituais e temporais, e sobretudo na hora da nossa morte. Abençoai-nos, ó Mãe Celestial, e com vossa poderosa intercessão fortalecei-nos em nossa fraqueza, a fim de que, servindo-vos fielmente nesta vida, possamos louvar-vos, amar-vos e render-vos graças no céu por toda a eternidade. Assim seja. Pela intercessão de Nossa Senhora Aparecida, Rainha e Padroeira do Brasil, a bênção de Deus Onipotente, Pai, Filho e Espírito Santo, desça sobre vós e permaneça sempre. Amém.
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Boa tarde, Santos Mon, uma excelente tarde para você que está ligadinho aqui na 90.1 nesta quinta-feira, dia 23 de julho, neste programa Fato e Prosa, né? Tem fatos que estão acontecendo aí no mundo inteiro, Santos Dumont, Minas Gerais, Brasil, mundo, e também aquela prosa esperta que eu tenho certeza que você gosta de curtir. Tem muita gente falando aí, né? Comentando sobre os assuntos que a gente traz aqui para vocês. E lembrando que se você também quiser participar com a gente, você pode sugerir seu assunto, tá? Pode ligar para a gente no 325-1580 ou pode também nos sugerir o seu assunto através do WhatsApp, que é o mesmo número. Se você estiver fora de Santos Dumont, código de área 32 99, não, mentira, não é número. 32-3251 1580, não é número de telefone que eu quis dizer, né? Porque quando a gente bota o 9, porque a gente tá tão acostumado a falar 9 na frente que saiu praticamente aqui sem querer, né? Neste momento tá tranquilo, tá favorável, tá até mais quentinho que ontem. 29 graus aqui na terra do pai da aviação, né? Ontem tava acho que 25, foi o que eu falei com vocês, podia chegar até 27, né? Nesse momento aqui estamos com 29 graus, um dia parecido com ontem, mais quente que ontem, a máxima era de 27, então já extrapolamos a temperatura máxima, só para não perder o costume, né? À noite o céu ainda fica aberto, pode ter aí alguma nebulosidade, mas não tem previsão de chuva para a noite de hoje, não, né? Então, se você for participar aí da programação da FLIGE, da Festa Literária de Santos Dumont, pode ficar tranquilo. Aconteceu agora há pouco o desenho Realiza, no Centro Cultural Paulo de Paulo, e logo mais à noite, às 7 horas da noite, tem a abertura oficial com a homenagem ao escritor Eliardo França, o Eliardo França que nasceu aqui em Santos Dumont, frequentava a cidade de Santos Dumont, né? Não foi criado aqui, não cresceu aqui, mas vinha aqui, né? Porque tinha parentes aqui. E ele é um desenhista de renome nacional, eu acho que até internacional, né? E ele estará hoje, então, à noite aqui para ser homenageado. Ele que, junto com a sua esposa Mary França, que faleceu recentemente, fizeram muitos livros infantis. A Mary era professora e produzia o texto dos livros e o Eliardo fazia as ilustrações. Então, pode ir tranquilo que não tem previsão de chuva, né, para logo mais. Fatos marcantes que aconteceram em um 23 de julho. Nós temos aqui no ano de 1995, os astrônomos amadores Alan Hale e Thomas Boop descobriram independentemente um dos cometas mais observados e brilhantes do século XX, que ficou visível olho nu por um recorde de 18 meses consecutivos. Em 1999, o lançamento do telescópio espacial Chandra. A nave Columbia decolava levando o observatório de raios-x Chandra da NASA, fundamental para desvendar mistérios de buracos negros, supernovas e do universo distante. E não tão longe assim, parece que foi ontem, mas já tem um tempinho, lá em 2015, 11 anos atrás, a NASA anunciava a descoberta do exoplaneta Kepler-452b. Me lembro até o Pequeno Príncipe agora, né? B612, nossa, marquei isso. O primeiro planeta com um tamanho semelhante ao da Terra a orbitar na zona habitável de uma estrela parecida com o nosso Sol. Então tá aí, daqui a pouquinho a gente volta.

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0: E nós estamos de volta agora, 3 horas e 13 minutinhos. Boa tarde, Sérgio Rodrigues.
1: Alessandra Batista, boa tarde. Me fala como é que está o tempo nesse veranico aí em Santos Dumont.
0: Eu acho que você usou a palavra correta, veranico. Um dia de verão, aliás, dois, né? Porque ontem também estava bastante quente, no meio do inverno. 29 graus aqui em Santos Dumont hoje, estou chocada.
1: Pois é, tem uma diferença de temperatura com relação aqui Juiz de Fora, 2 graus a mais, né? Aqui estamos com 27 graus agora, às 15h14, é o horário de pico da tarde, né? E 27 graus, temperatura de tardes aí praticamente de verão, né? Eu acho que, eu não sei se o inverno já acabou ou não, mas o certo é que nós estamos com uma temperatura aí de tarde de verão. Faltam 73 dias para as eleições, ô Alessandra. Então, as convenções partidárias, né, para oficializar os nomes dos candidatos já estão em andamento e devem ser realizadas até o dia 5 de agosto. O registro final das candidaturas deve ser feito até o dia 15, que é a véspera do início oficial das campanhas. Os candidatos à presidência da República poderão gastar, Alessandra, a bagatela de R$ 133.400.000 nas eleições de outubro deste ano. Os valores máximos para o primeiro turno da disputa lá pelo Palácio do Planalto é de R$ 88.900.000 em caso de segundo turno, mais R$ 44.500.000 serão liberados pelo TSE. O teto de gastos foi oficializado nesta semana pelo ministro Cássio Nunes Marques. O início da campanha está previsto para o dia 16 de agosto, mas todo mundo já sabe quem são os candidatos e quem é que vai concorrer à presidência, ao governo do estado. Praticamente já estão em campanha, né, Alessandro?
0: É, já estão, e eu já vi, inclusive, hoje, não vou citar aqui o candidato para não dar palco nem palanque para ninguém, mas eu já vi hoje nas redes sociais um candidato que já fez a propaganda eleitoral dele mesmo, né? Ele se anunciando como um pré-candidato, falando aí, né, do que ele espera, né, da campanha dele, etc, etc. Já clima mesmo de campanha eleitoral, né? Coisa bem, bem filmada, bem editada. Já tem um slogan também, a pré-campanha dele, não sei se ele vai continuar esse slogan com música e tudo mais. Então, assim, nas rádios, na TV, demora um pouco mais, mas nas redes sociais já está bombando, vamos dizer
1: tá
0: assim.
1: Está rolando, né? Já, né? Nossa, isso aí já, desde o início do ano, já está essa polêmica toda. Mas, então, dentro desse aspecto, né, da campanha política, da disputa, que a eleição presidencial realmente é a que chama mais atenção de todo mundo, né? Vem uma pergunta e é o que uma reportagem que nós vamos apresentar agora traz para os nossos ouvintes. Soberania ou patriotismo? Quem ganha mais com o tarifaço dos Estados Unidos? O Lula ou o Bolsonaro? Os dois candidatos ao Palácio do Planalto têm visões diferentes do Brasil. Vamos à reportagem.
2: A série de tarifaços impostos por Donald Trump ao Brasil rendeu discursos tanto de Lula quanto de Flávio Bolsonaro, os dois principais concorrentes ao Planalto, segundo pesquisas de intenção. O presidente Lula abraçou uma contra-ofensiva aos Estados Unidos com o slogan Brasil Soberano e deve seguir nessa toada. O PT até lançou nesta quarta-feira a campanha O Brasil Não Se Entrega para reforçar o tema. O cientista político Rudá Risse avalia que soberania pode somar pouco eleitoralmente para Lula.
3: Ele atrai um segmento de elite empresarial e de centro que, assim, não morre de amores pelo Lula. Ele só facilita, não um momento de dúvida ou de decepção com a candidatura do Flávio, atrair um pouco, amaciar, digamos assim, o ímpeto eleitoral desses segmentos. Mas eu não acho que esse seja um conceito que vai ser trabalhado com muita força, a não ser para dizer, olha, eles dizem que são patriotas, mas eles estão atacando o Brasil.
2: Nas duas últimas eleições, o patriotismo foi incorporado pelo bolsonarismo, mas o Brasil Soberano é frágil para o tradicional eleitorado petista, segundo Huda Hirsi.
3: O clima criado pelos dois é muito diferente, de tal maneira que o conceito de patriotismo bolsonarista atrai a bolha, até galvaniza a bolha, e o conceito de soberania, tal como está sendo dito, ele consegue acalmar os ânimos, por exemplo, insegurança do empresariado, dos setores de centro, fala para fora. Aliás, essa é uma característica, o lulismo fala sempre para fora e o bolsonarismo para dentro, né? Do ponto de vista eleitoral, o bolsonarismo unifica mais e cria um espírito guerreiro da bolha bolsonarista. O conceito de soberania, do jeito que está sendo tratado, ele não entra no eleitorado de massa do PT ou do Lula em especial.
2: Presidente do Instituto Cultiva, Hirsi explica que o eleitor já colou o tarifaço à família Bolsonaro.
3: As pesquisas estão dizendo, que o Trump conseguiu atrair a ira do brasileiro, ele tem uma avaliação muito negativa entre os brasileiros, e dois, a maioria da população acha que o tarifaço é culpa do Flávio Bolsonaro e da família Bolsonaro. Claro que essa percepção pode mudar durante a campanha, dependendo da eficácia do marketing eleitoral, mas a distância é bem grande.
2: Na pesquisa Quest divulgada na semana passada, 51% dos eleitores acredito na versão de Lula, de que Flávio é o responsável pelo tarifaço. 30% ficam com a versão de Flávio Bolsonaro, de que Lula provocou os Estados Unidos. Agência Rádio Web de Brasília, Alan Barbosa.
1: É um jogo de empurra, né, Alessandra?
0: É um jogo de empurra. Ninguém, esse tipo de criança, ninguém quer batizar, né? Inclusive, o Lula está aproveitando para surfar na onda do tarifaço aí, né? O governo dele anunciou ontem, no Palácio do Planalto, uma nova linha de crédito que vai beneficiar os setores afetados pelo tarifaço dos Estados Unidos sobre os produtos brasileiros, em vigor a partir de ontem mesmo. Serão disponibilizados 18 bilhões e 500 milhões de recursos do Tesouro e do BNDES para essas empresas. A nova etapa do programa Brasil Soberano vai ampliar o público-alvo, beneficiando com as linhas de crédito disponibilizadas não só para setores atingidos pelo tarifaço, mas também empresas afetadas por conflitos geopolíticos, como a recente guerra no Oriente Médio entre os Estados Unidos e o Irã. De acordo com o ministro do Planejamento, Bruno Moretti, os critérios para adesão ao programa serão definidos, posteriormente, durante a regulamentação da medida provisória. São setores diferentes para ter regras únicas, segundo ele. O texto também prevê a criação de um comitê que vai ouvir a demanda dos setores, vai definir a regulamentação da medida provisória e vai liberar os recursos conforme a necessidade. Ano eleitoral é complicado, né?
1: Pois é, agora tem uma pergunta, né, que essa semana também fez parte aí das várias reportagens que eu tive acesso na internet. Por que que ninguém fala do tarifaço da China, né?
0: Exatamente.
1: A China taxou em 55% as importações de carne do Brasil. É uma tarifa que cai diretamente nos frigoríficos e pode, inclusive, paralisar a produção e até mesmo dar férias coletivas aos trabalhadores, porque a China hoje é o maior importador de carne brasileira, né? Só que o tarifaço acaba causando um grande impacto nas empresas brasileiras e também nos seus empregados, porque a cobrança de 55% é uma taxa de importação adicional sobre carnes estrangeiras que ultrapassam um determinado limite anual. E como essas exportações já atingiram esse limite, aí Pequim resolveu tarifar o Brasil, né? É uma conta que às vezes a gente não consegue fechar, porque naquela ansiedade, naquela expectativa, né? Seguindo aí uma lógica de comércio exterior, né? Não é protecionismo, tem até, vai além disso, porque a China não produz tanta proteína para o seu consumo, né? Mas a diferença é que Pequim preferiu o pragmatismo discreto ao espetáculo. O que que isso quer dizer? Enquanto o Trump falou que ia taxar, né, o Xi Jinping, quietinho, falou nada, né?
0: Só taxou.
1: Só que aí, né, está prejudicando por demais os produtores brasileiros E a cota que foi definida bem abaixo daquilo que o Brasil está acostumado a exportar, né, um volume muito grande de negócios com a China, agora o mercado está retraído, o mercado para o exterior está retraído. Então, quer dizer, são duas grandes economias que estão tarifando o Brasil. Apenas uma está aparecendo, mas tanto os Estados Unidos quanto a China estão prejudicando, e muito, né, as relações comerciais do Brasil com a situação, né, as relações comerciais entre esses três países, Brasil e China, Brasil e Estados Unidos, está bastante prejudicada, e a gente vê que isso vai ser explorado muito durante a campanha eleitoral, e acredito eu que tão cedo a gente não vai ter aí um resultado que seja positivo, ou pelo menos um discurso que seja positivo para o Brasil. Ajudar, né, dar uma ajuda, dar uma bolsa, alguma coisa, não vai resolver o problema, não, sabe?
0: Na verdade, eu vejo isso como eleitoreiro, né? Mas essa é uma opinião particular e pessoal minha. Eu entendo, eu vejo como você, eu acho que não ajuda. Eu acho que é eleitoreiro. É por isso que eu falo que os nossos ouvintes, né, têm que se informar de várias fontes de informação diferentes. Porque o que acontece? Você vê que os Estados Unidos e a China estão fazendo a mesma coisa. Mas por que se fala dos Estados Unidos e não se fala da China? Porque os Estados Unidos, desde antes da eleição do Donald Trump, o Lula já falou, já chamou o Trump de fascista e genocida e sei lá mais o quê. Né? Só falou ali que rolou um clima uma vez ali que teve nos Estados Unidos, mas a gente vê que ele foi tudo uma falácia dele, né, para tentar mostrar que estava bem com o presidente Donald Trump. Por outro lado, a China é um parceiro do Lula, né? O Lula já esteve na China, inclusive em datas importantes para o Brasil. Ao invés de estar no Brasil, o Lula estava na China. E pega mal falar que os companheiros comunistas, né, também estão taxando. Porque aí, a culpa, se os Estados Unidos estão taxando, a culpa é deles. Né? Ou de outra pessoa, ou do Flávio Bolsonaro, do Jair Bolsonaro, sei lá mais de quem. Mas se a China está taxando, a culpa é de quem?
1: Pois é. E é interessante que a gente acha em várias fontes de informação na internet, a gente encontra uma série de notícias, de informações que falam, né, das parcerias comerciais entre os Estados Unidos e a China. São dois países que têm interesses comuns na prevenção e repressão ao terrorismo e à proliferação nuclear, tanto China quanto Estados Unidos são parceiros comerciais, excluindo aí a União Europeia. Ou seja, é uma bandeira, né? Pode ser que seja uma bandeira política, sim, né? Mas a relação comercial, há cinco dias atrás, nós tivemos aí uma movimentação dos Estados Unidos que fizeram com que a China ganhasse um destaque internacional, né? Em ações da Trump, de Trump, que impulsionaram o destaque da China globalmente, e os chineses veem medidas americanas como uma forma de ajuda, né? Então, as ações entre os dois países no cenário geopolítico têm contribuído de forma indireta para o fortalecimento da China no âmbito internacional. De acordo com especialistas, Donald Trump é chamado lá na China de o construtor da nação.
0: Caramba, essa aí eu não sabia. Vai entender.
1: Por isso é que as pessoas têm que buscar informações. Não fique numa bolha, né? Saiam da bolha e busquem informações em todos os setores, né? Eu agora há pouco estava vendo um jornal aqui online, eu vou me reservar e não dizer o nome do jornal, mas, meu Deus, o jornal é totalmente de um lado só. Então, quer dizer, aí não presta informação para ninguém. A hora passa rápido, hein, Alessandra?
0: Passa, 3h28 já.
1: Vamos chamar a Zélia Guerra?
0: Vamos lá.
1: Vamos lá. A Zélia hoje traz no Toque Cultural Amado e Caymmi, juntos na música e na poesia.
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5: Quando a literatura e a música dão as mãos, é certeiro o sucesso de ambas. Foi assim que aconteceu com Jorge Amado e Dorival Caymmi. Após ler o romance Mar Morto, escrito por seu amigo e conterrâneo Jorge Amado, Caymmi se inspirou e compôs a belíssima música É Doce Morrer no Mar. A obra de Jorge fala sobre o nascimento, vida e morte de Guma, protagonista do romance. A história se passa nos cais baianos. Como diz o escritor, uma lenda que contam os homens do mar. Sou Zélia Guerra, da Planeta Azul Editora, dando um toque de cultura na sua vida.
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1: 10h30.
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1: 3h35.
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8: Morrer faz bem.

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0: Nós estamos de volta agora, 3 horas e 37 minutinhos. Eu lembrei de falar aqui também, Sérgio, quando eu estava vindo aqui para a rádio, eu vi um movimento ali no calçadão, né? E aí eu me lembrei que está acontecendo ali o cadastro prévio para as pessoas que desejam, né, que seus pets participem da campanha de Castramóvel. O Castramóvel vai estar aqui na cidade nos dias 5, 6 e 7 de agosto. E hoje, então, até daqui a pouquinho, até às 4 horas da tarde, né, tem ali um local ali no calçadão que está fazendo ali o cadastro prévio das pessoas que desejam castrar os seus gatos, seus cães e gatos, né? E mais para frente vai ter outras edições, em setembro e novembro. Então, quem fizer o cadastro hoje, né, dependendo aí da fila, porque tem uma quantidade de pets que podem ser cadastrados, fica para agosto ou setembro, dependendo da quantidade. Como está no finalzinho, já são quase 4 horas, né? E o cadastramento vai até as 4, acredito que quem for lá agora consegue agendar para setembro, mas já está bom, né? Até porque, assim, tem muitas pessoas que não têm condições financeiras, né, de arcar ali com o seu animalzinho, ração, cuidados, e ainda ter que castrar, né?
1: É um serviço legal, né? Quem é que está prestando o serviço?
0: É a Prefeitura.
1: A Prefeitura de Santos Dumont. O governo do estado também tem ações nesse sentido, tem outras ações de instituições particulares, é sempre bom porque mantém também a saúde animal, né?
0: Com certeza. E aí evita, né, os animais jogados na rua, né, abandonados, passando fome, pegando doença, transmitindo doença, atacando motoqueiro, enfim, todo mundo ganha com isso, né?
1: Ô, Alessandra, tem festa aí segunda-feira, aniversário de Santos Dumont.
0: Pois é, aniversário de Santos Dumont, aniversário do Edson Palma, aniversário do Sérgio Rodrigues. E 137 anos da cidade. A prefeitura preparou uma comemoração na Praça Central, ali na Praça Zé Alvim. Começa às 9 horas da manhã com a feira de artesanato e brechó no calçadão. Aí à tarde, às 2 horas da tarde, tem carrinho de rolimã e também a apresentação da banda Carlos Gomes, que é uma das mais tradicionais aqui da cidade. Às 4 horas da tarde tem show do palhaço Jojo. Sérgio falou que conhece o Jojo, né, Sérgio?
1: Sim, gente boa ele. Gente
0: e...
1: boa.

0: Muito boa.
1: E às 6 horas da tarde tem o show com a banda Safadiar. E às 8 horas da noite, o show com a Tainá Vasconcelos. E aí, ou seja, eu abro aqui um parênteses que eu acho muito legal quando você dá oportunidade para artistas da cidade, né? Tanto o Grupo Safadiar quanto a Tainá são da cidade, mas eles fazem sucesso em várias cidades, em vários estados do Brasil, né? Então, eu acho que quando você investe em alguém que é daqui, né, é muito melhor do que quando você paga lá 100, R$ 150 para uma banda grande, né, para um artista grande. Nesse ponto aqui, eu tiro meu chapéu, viu?
0: Tanto o Grupo Safadiar quanto a Tainá são de Santos Dumont, quer dizer, são pratas da casa,
1: Sim.
0: são artistas que têm visibilidade fora daí, né? E quando eles se apresentam na cidade, numa data festiva como o aniversário de Santos Dumont, melhor ainda. Tem exposição de carros antigos também, não é isso? Mas o Joe Joe é aqui de Juiz de Fora, mas é gente boa, gosto muito dele, né? O Joseph, ele é uma pessoa maravilhosa, faz um trabalho bem bacana, né? Então, todo mundo convidado para na segunda-feira ir aí para a praça, no centro de Santos Dumont, curtir e aproveitar as festividades do aniversário de 137 anos da terra do pai da aviação.
1: Fiquei sabendo que até você animou a vir, né?
0: Pois é, quem tiver de assim, a fim de um feriado, vai para Santos Dumont.
1: Com certeza.
0: Não é isso? Ontem nós falamos aqui no programa a respeito das bets, né? O Rio de Janeiro proibiu publicidade de bets em espaços públicos. Agora é lei municipal, né? A medida alcança anúncios instalados em locais de publicidade exterior, mobiliário urbano e em áreas cuja exploração dependa de autorização, licença, permissão ou concessão pública do município. O objetivo é reduzir a exposição da população a esse tipo de propaganda, com atenção especial para crianças e adolescentes. E ontem nós falamos sobre esse assunto e você comentou a respeito de uma mãe, né, que perdeu um filho por causa desses jogos, não é isso, Alessandra?
1: Isso, ela usou uma frase até muito forte, né? Ela falou: quem faz propaganda das bets para mim também é traficante. A Vânia de Souza Borges, ela é professora da cidade de Uberlândia, e o filho dela, o Rafael Borges do Amaral, né, com apenas 26 anos, acabou perdendo a vida aí por causa do vício grave em apostas online, que é conhecida como ludopatia. E a gente conseguiu aqui um trecho da fala da Vânia. Espera aí que silenciou o áudio aqui, agora sim.
2: Proximidade maior é que a gente consegue
0: É
2: enxergar com
0: ludopatia que
2: clareza
0: chama, né,
2: o mal que essas
0: a
2: bets
0: doença, né?
2: causam às famílias,
0: Pessoa
2: às
0: que tem esse
2: pessoas.
0: vício do jogo,
2: Ele,
0: é
2: quando faleceu, tinha
0: ludopatia,
2: 26 anos de
0: que
2: idade, era um garoto
0: é um mal,
2: alegre,
0: né, que é
2: bom filho.
0: provocado
2: Foi.
0: pela ansiedade, a ânsia que o sujeito tem de ganhar, ele vai apostando, apostando, apostando, chega um momento que não dá
2: Vem uma
0: mais e ele.
2: proximidade maior é que a gente consegue enxergar com clareza o mal que essas bets causam às famílias, às pessoas. Ele, quando faleceu, tinha 26 anos de idade, era um garoto alegre, bom filho. Foi perdendo tudo. Perdeu a moto, perdeu o dinheiro que tinha no banco. Foi perdendo, perdendo, e aí começou a ficar agressivo, porque quando eu entrava no assunto, ele não aceitava. E nesse primeiro momento, eu não tinha dimensão do problema. Achei que fosse realmente algo passageiro, algo normal, que ele estava abusando um pouco, mas que sairia quando quisesse. Só que eu vi que não, que isso persistia, eu vi que isso foi aumentando. Eu só fui ter realmente começar a enxergar as coisas, começar a ver a gravidade do problema e ver que esse problema não era um problema isolado, que não estava acontecendo só na minha casa, após o ocorrido, após a morte dele. Aí eu pude ver outros relatos, tive acesso também a outra rede social, ao Telegram. Entrei num grupo de pessoas que buscam ajuda, buscam se ajudar. Esse grupo tinha mais de 2 mil pessoas, todas elas em estado de sofrimento intenso, pais de família, mães de família, pessoas de todas as idades, de toda a classe social, todo nível cultural, servidores públicos, pessoas bem informadas, bem esclarecidas, mas que por alguma razão entraram e que depois não tiveram força para sair.
1: E é isso aí, né, Sérgio? Porque é uma coisa, assim como outros vícios, né, como a bebida, né, não tem classe social, não tem escolaridade, né? É uma coisa que a pessoa entra por diversão, né? Ah, eu tenho 10, 15, 20 reais aqui, vou jogar. De repente começa até ganhando ali, vê que tá ganhando, mas quando vê, começa a perder, já tá viciado demais para parar. Não, só mais uma, só mais uma, só mais uma.
0: E nessa só mais uma, a pessoa acaba perdendo a própria dignidade, né? Porque não é que tem alguém que está ali forçando a barra, cobrando, não, é um impulso, né? É um problema psicológico, a pessoa se torna uma dependente, né, das apostas e acaba enfrentando problemas psicológicos, enfrenta problemas com a família e o pior de tudo é a negação, né, Alessandra? A pessoa nega, ela fala que não.
1: É que nem o álcool, né? Quando eu quiser, eu paro. Quando eu quiser parar de apostar, eu paro. E além dessa questão também psicológica, que faz as pessoas até perderem a própria vida, tem também a questão do crime. Eu lembro, deve ter ali um ano e meio, ou um pouco mais, um pouco menos, de um caso de uma filha. Ela tinha um pai idoso, que era casado, tinha um segundo casamento e convivia com os filhos do segundo casamento. E ela viu que o dinheiro da conta do pai dela estava cada vez mais sumindo. Aí um dia ela falou com o marido dela, olha, eu vou lá na casa do meu pai que eu tenho que conversar com meu pai. Ela foi e não voltou mais, desapareceu. E aí depois de um tempo, a polícia investigando, né, o último lugar que ela tinha ido e tudo mais, viram que no poço da casa tinha sido cimentado de pouco tempo. E aí começaram ali a quebrar aquele cimento e o corpo dela estava lá. Né, a esposa, a atual esposa do marido, do pai dela, com os filhos, eles estavam usando o dinheiro do aposentado para esses jogos, já estavam devendo bastante, queriam continuar usando o dinheiro dele, ela foi um empecilho, e eles acabaram matando ela, né, para continuar aí com os jogos e encobrir o que eles estavam fazendo. Quer dizer, além da questão psicológica, tem também que pode acontecer crimes por conta disso também, assim como muita gente mata para se drogar, por exemplo, né?
0: Infelizmente é uma realidade, acredito que com a proibição, né, mais rígida da divulgação das bets, pode ser que talvez soframos a médio prazo um efeito de reduzir um pouquinho essa dependência que as pessoas têm de jogar. Tem intervalo agora?
1: Vamos ao intervalo agora, 3h48, daqui a pouquinho a gente volta.
0: E com um assunto que você gosta, hein?
1: Pois é.

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5: Estamos de volta agora, faltando 6 minutinhos para as 4 horas da tarde, Sérgio.
6: Pois é, tem uma reportagem que eu sei que você vai gostar, os ouvintes também, porque tem muito a ver com inovação, com novidade, com atualidade, né? E a gente já tem visto por aí vários telefones celulares, a nova geração de celulares dobráveis traz formato diferente. Vamos à reportagem.
7: Os smartphones dobráveis evoluíram ao longo dos últimos anos e ganharam espaço entre consumidores que buscam novas formas de usar o celular. Agora, a categoria recebe um novo formato para atender diferentes perfis de uso. A novidade foi apresentada pela Samsung, que já desenvolve smartphones dobráveis há 7 gerações. Os detalhes divulgados no evento Galaxy Unpacked, realizado em Londres nesta quarta-feira, são destacados pelo gerente sênior de produto de Mobile Experience da marca no Brasil, Renato Citrini.
8: O novo Galaxy Z Fold 8 Ultra, com uma tela interna grande, uma tela interna de 8 polegadas. Esse modelo é focado em produtividade. A gente também tem o Galaxy Z Flip 8, que aposta na praticidade, numa tela externa maior para você conseguir usar ele, né, fechado, mas ele é super compacto, pequenininho. E também tem o novo Galaxy Z Fold 8, que é esse de um novo formato, tem uma tela interna de 7.6 polegadas. Próxima, né, numa proporção ali próxima a um quadrado, e isso amplia, né, a área útil para diferentes tipos de conteúdo. Essa nova linha Galaxy Z ela foi desenvolvida para que a inteligência artificial trabalhe em conjunto com essa tela dobrada, né? Então você vai conseguir realizar diferentes tarefas simultaneamente. Então você vai conversar com a inteligência artificial enquanto está consultando um documento. Você pode traduzir conteúdo sem interromper o que você está fazendo ou editar uma imagem com muito mais espaço na tela.
7: Além dos novos smartphones dobráveis, outras novidades foram reveladas no evento.
8: A Samsung apresentou o Galaxy Watch 9 e o Galaxy Watch Ultra 2. São relógios que usam inteligência artificial para transformar dados de saúde e atividade física em orientações mais personalizadas, individualizadas para cada pessoa. Tem também o novo Smart Switch, que é um sistema, um aplicativo que facilita a mudança de um celular de qualquer marca para um novo Galaxy. Você consegue trazer fotos, vídeos, contatos, aplicativos e arquivos, né, de maneira simples, de maneira rápida.
7: O Galaxy Z Fold 8, Z Fold 8 Ultra e Z Flip 8, além do Galaxy Watch 9 e o Watch Ultra 2, chegam ao Brasil em breve. Os consumidores podem fazer o pré-registro em samsung.com/br/unpacked para receber novidades sobre os novos produtos em primeira mão. Mais informações no site da Samsung e na Samsung Newsroom Brasil. Produção e reportagem, Agência Rádio Web.
6: Ô, Alessandra, você que é muito ligada em tecnologia, já tem o seu celular dobrável?
5: Ainda não. E eu vou demorar um tempinho bom para ter. Primeiro que eu vou ter que esperar a maré baixar. E segundo que o meu celular já tem... Ele é relativamente novo, né? Tem um ano que eu comprei meu celular. Eu não sou do tipo de pessoa que fica trocando de celular, né? Mas chega uma hora que começa a te deixar na mão. E meu celular tava desligando na minha cara, assim. E o nosso celular hoje é a nossa ferramenta de trabalho, né? Então, ano passado eu precisei trocar meu celular. E agora eu só troco esse aqui quando ele já estiver pedindo para sair já.
6: Tem que começar a pedir mesmo help, né? Pedir socorro. Pois é, eu não sou muito ligado assim, no costume de trocar. Ah, chegou uma novidade, vou lá, vou aproveitar, vou trocar. Não sou muito desse tipo, não. Mas eu gosto de ver o avanço da tecnologia. Que coisa bacana, viu?
5: E eu acredito, pelo jeito que as coisas estão caminhando, né, os anéis tecnológicos, os rings, os glasses, né, os óculos, eu acredito que num futuro não muito distante, esse aparelho celular que a gente usa hoje, que ele vai ficar obsoleto, viu?
6: Totalmente. Pelo que a gente vê de avanço na tecnologia aí, né, pode ter certeza que não demora muito que o celular, como nós temos hoje, a maioria das pessoas ainda possui, né? Esse celular padrão, por mais moderno que ele seja, há de chegar o momento em que ele vai se tornar totalmente obsoleto. Isso aí não tenha dúvidas, né?
5: Então pode ser que o meu celular daqui a uns anos seja trocado por um óculos.
6: Quem sabe, né?
5: Quem sabe.
6: Agora, um celular desses dobráveis aí, né? Dos modelos mais famosos e dos mais caros, os preços variam entre 10 e 14 mil reais.
5: É muito
6: dinheiro. É o preço praticamente de um carrinho velho, viu?
5: Não, pois é. Eu acho assim, é lógico, tem gente que gosta, que compra, né? Que nem iPhone e tudo, cada um tem, mas eu preferiria comprar um carrinho velho.
6: Eu prefiro comprar um carro, não tenha dúvidas, né? Vai dar mais dor de cabeça, mas pelo menos é um carro. Se pagar 10, 12, 15 mil reais num celular, e na propaganda fala que não, o melhor custo-benefício de 2026.
5: Aí é que tá, o problema é que a propaganda fala isso, e aí tem muito adolescente fazendo greve de fome, falando com o pai e com a mãe que se não tiver um iPhone, a vida acaba, né? Que nem antigamente, na minha época era tênis, hoje em dia é celular, né?
6: Aí quando fala que é o melhor custo-benefício, pra mim é só o custo.
5: É só o custo. Ó, eu vou te falar que recentemente eu comprei celular pro meu pai e pra minha mãe, que eles estavam precisando trocar também, e o deles é bem basiquinho. Com menos de mil reais, um celularzinho que atende perfeitamente. O meu foi um pouco mais caro que isso, que eu preciso de um microfone melhor, de uma câmera melhor, de mais espaço. Mas pra pessoa que usa no básico, menos de mil reais, tem um aparelhinho pra chamar de seu que te atende. Não tem necessidade de fazer
6: com
5: isso
6: certeza.
5: Tudo.
6: Com certeza. Aqui acabou, né?
5: Acabou, já passou, né? 4 e 1.
6: Amanhã, já passou, 16 e 1 já. Tá na hora da tarde total com o Edson Palma. Amanhã a gente se encontra.
5: Amanhã, 3 horas da tarde, estamos de volta.
6: No Fato e Prosa.
5: Com certeza.
6: Alessandro, um abraço pra você, pra todos os nossos ouvintes e até amanhã.
5: Até amanhã, Sérgio.
6: Valeu,
5: até amanhã, pessoal
6: tchau,
5: de casa. Tchau,
6: tchau.
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2: 4 e 2.
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1: Um abraço, boa tarde. Chegando por aqui o programa Tarde Total de hoje. Hoje é quinta-feira, né? Ah, dia do quase fim de semana. Hoje é 23 de julho de 2026. Vamos aí juntinhos até as 7. Olha a música, a informação e a sua participação aqui pelo WhatsApp. 32-51-580. Segunda-feira é dia de aniversário, né, gente? Segunda-feira é dia do aniversário aqui da cidade. É feriado, hein, gente? Feriado, você do comércio. Vai ter mais um dia para poder descansar, curtir a família, fazer aquele churrasquinho e curtir as festividades que vai acontecer aqui na cidade, né? É, rapaz, vai ter 137 anos de aniversário e emancipação aqui da cidade de São João, gente. Bacana demais. Em presença aqui na praça da banda Carlos Gomes, Palhaço Jojo. Vai ter o Safadiá, a Tainá Vasconcelos, né? Os dois aqui de São João, prestigiando aí o artista local. Muito bacana. Você que vai assistir, olha, sucesso pra você. E tem mais, hein? Vai ter a feira de artesanato pela manhã às 9 horas. Carrinho de rolimã, gente. A turma do carrinho. Um abração pro Léo Fazer, viu, Léo? Um abraço a você. Olha, começando a nossa programação, né? Muito bem, com o Xande de Pilares. Ainda bem, né?
2: 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Pedi autorização, era pra cantar essa música.

0: 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Xande de Pilares, ainda bem. É o sucesso que não para aqui na 90.1. Pra você ligado com a gente também pelo nosso site. Olha, um comunicado para você, Prefeitura de Santos Dumont trará nos dias 5, 6 e 7 de agosto, novamente, o castramóvel em nosso município. Tá bom? Oferecendo castrações gratuitas para cães e gatos. O cadastro é até hoje, né? Já encerrou aí no calçadão, deve ter encerrado, o prazo era até hoje, 16 horas. E você que já fez o cadastro aí, aguarde, porque dias 5, 6 e 7 vai ter o castramóvel, tá bom? E apoio Patas do Bem, Proteção Animal, aqui de São João, apoiando essa ideia. Daqui a pouco volta.
1: 4 e 16.
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0: E voltando, agora 4h21, você ligado comigo aqui no 90.1. Quero mandar um abração à turma do Uber, do comércio, sintonizando a gente. Quero mandar um abração pro Marcelo e o Igor, né? O Igor Novaes. Um abraço, Igor. Obrigado pela audiência. Vai também pra Valéria. Vai também pra Rosa, lá em Campo Alegre, a dona Rosa, viu? A minha amiga tia Ana. Oi, tia Ana. Um abraço. Tá curtindo aí o feriadão, né? Curtindo as férias. Um grande abraço pra ela, todo mundo desde Campo Alegre, viu? Bruno Max. Adios. Bye.

0: 431, Mumuzinho, Tiaguinho, Sou Céu, Oxão, Moreira, Cleito e Romar. 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
2: 32.
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0: você participando com a gente aqui no 32-51-1580, na sua 90.1, né?
1: Eu sou boa moto, acho que as vidas arrumam aí no carro. E escutei o FC, colocou uma música aí. Põe a meu senhor, por favor, por hoje. Isso, Alexandre, a Jacqueline, minha mãe Isabel, meu padrasto, é Geraldo, pai Jefim, pai.

0: todos ouvintes, que se fala daqui de Jesus. Obrigado aí. Para a Dayana, como é que chama? O Zangão, o Livim e o R.E.
1: Tá bom, um abraço a todo mundo aí de JF, viu? Valeu, obrigado.
2: Eu tô falando, eu preciso tocar um pouco pra gente, uma música.
1: Tudo bom, Zé?
2: Eu jogo de duas. Ed Hughes, porta-retrato. Ed Hughes, porta-retrato, fazendo favor. Mesmo pra você, pra sua família, Tante Meneghel, pra Alessandra Batista, pra João Batista, cuida assim pro Capão. Sérgio Rodrigues, aí eu conheço para todos, gente. Boa tarde, tudo de bom, é boa quinta-feira para todo mundo aí. Conheço para todos, gente. Boa tarde.
1: Valeu, Zé. Abraço. Aí, Edson Hudson.

Natanzinho Lima, hein? Natanzinho Lima, som de amor, uma linda regravação. Essa música fez sucesso com a Patrícia Max, lembra? Edson Hudson, porta-retrato. Olha, daqui a pouco a gente volta com mais uma.

0: 4:48.
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4: 90.1. De volta agora, chegando mais uma participação aqui no 32.51.580. Oi, Pedro. Tudo bom?
5: Bom dia. Uma boa tarde aí. Aqui é o Pedro Paulo do bairro São Sebastião. Eu quero que você faça favor de colocar pra mim Folha Seca. Folha Seca só? Com Amado Batista e Simão Simara.
6: Não, nem isso não.
5: E um abração aí, Edson. Pra você, pra sua família, pra todo mundo daí da rádio. E boa quinta-feira aí.
4: Valeu, obrigado. Um abraço a você, Cida. Um abraço a você, viu, Cida? Cida, hein? E o Pedro aí no bairro São Sebastião.

0: Pop volta amanhã, sexta-feira. Daqui a pouco eu volto com o nosso Flash Total.
1: O meu bem vem o cara.
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1: Bom demais, vamos lá começando. Tá só começando o nosso Flash Total até as 7. Melhor do Flashback e a sua participação. Tina Turner, Let's Stay Together.

Don Cleide Alves, Estúpido Cupido, Redance. Aí tivemos Tina Turner, a primeira sequência de hoje para você ligado aqui no nosso Flash Total. Olha, até às 7 tem muita coisa boa.

0: 5:16.
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9: Olha, seguindo com a programação, não perca aí a segunda festa literária de Santos Dumont, gente, acontecendo até sábado, dia 25 de julho, viu? Com oficinas, sarau, homenagens, café com autores em 4 espaços de cultura: Centro Cultural Paulo de Paulo, a região central do município, Terminal Rodoviário e o Museu de Cabangu. Olha, hoje, dando continuidade, teremos às 19h a abertura oficial, homenagem ao escritor Eliardo França. E amanhã, sexta-feira, 24, 15 horas, oficina literária Asas para a Leitura, criação de marcadores bordados. 18 horas, sarau literário, troca de livros na rodoviária de Santos Dumont. E encerrando, dia 25 de julho, sábado, 9 da manhã, café com os autores no Museu de Cabangu. Bom demais, hein? Agora chegando mais uma sequência para você viajar no passado. Meto rádio aí, ó. Roupa nova, chama!

0: 5h29, vamos secar e fio gol, Copa Nova chama. Olha, você ligado aqui no Melhor da Saudade, 90.1, Rádio Cultura FM.
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2: 5h29.
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4: É isso aí, de volta com você, ligado com...

agora chegando pra você aí, ó. Luxe.

0: Carl D. Ripe, Earth, Wind & Fire, Could It Be Right. É demais, hein? Roxette, Listen to Your Heart. Essa musicão, hein? Lembrando, daqui a pouco às 6 tem a nossa Ave Maria. E na sequência, o nosso Cultura News, o jornalismo aqui da 90.1.
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2: 5:47.
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4: Agora chegando mais uma sequência bacana para você que tá ligado com a gente. 8 minutos faltando para as 6. Fanny Ang, Kelly Barros, Ever Falling Love.

0: Cara, essa música muito, muito psicodélica, tanto na letra quanto no arranjo, né? Era moderna, Beto Guedes, Fanny Angel, Cannibals. Olha, seis em ponto, vem Ave Maria e eu volto na sequência com você com o nosso jornalismo Cultura News.
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1: 6 e 1.
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3: O anjo do Senhor anunciou a Maria, e ela concebeu do Espírito Santo. Ave Maria, cheia de graça, o Senhor é convosco. Bendita sois vós entre as mulheres, e bendito é o fruto do vosso ventre, Jesus. Santa Maria, Mãe de Deus, rogai por nós, pecadores, agora e na hora de nossa morte. Amém. Eis aqui a serva do Senhor, faça-se em mim segundo a vossa palavra. Ave Maria, cheia de graça, o Senhor é convosco. Bendita sois vós entre as mulheres, e bendito é o fruto do vosso ventre, Jesus. Santa Maria, Mãe de Deus, rogai por nós, pecadores, agora e na hora de nossa morte. Amém. E o Verbo Divino se fez carne e habitou entre nós. Ave Maria, cheia de graça, o Senhor é convosco. Bendita sois vós entre as mulheres, e bendito é o fruto do vosso ventre, Jesus. Santa Maria, Mãe de Deus, rogai por nós, pecadores, agora e na hora de nossa morte. Amém. Rogai por nós, Santa Mãe de Deus, para que sejamos dignos das promessas de Cristo. Oremos. Infundi, Senhor, como vos pedimos, a vossa graça em nossas almas, para que nós, que pela anunciação do anjo, vimos ao conhecimento da encarnação de Jesus Cristo, vosso Filho, por sua paixão e morte, sejamos conduzidos à glória da ressurreição, pelo mesmo Cristo, Senhor nosso. Amém.

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5: Cultura FM 90.1, agora 18 horas e 7 minutos, no ar Cultura News.
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5: Supervisão e direção Sérgio Rodrigues. E começando com as cotações para o agro, hoje, quinta-feira, dia 23 de julho.
7: O café arábica abre esta quinta-feira, 23 de julho, com queda de 1,81%. A saca de 70 quilos é negociada a R$ 1.721,33. O café robusta também registra baixa de 1,84%, com a saca cotada a R$ 1.082,29. O açúcar cristal apresenta alta de 0,70% na capital paulista, onde a saca de 50 quilos é comercializada a R$ 91,78. Em Santos, o produto registra queda de 0,87%, com cotação de R$ 106,08. Já a saca de 70 quilos do milho é vendida a R$ 75,27, após leve recuo de 0,03%. A saca de 60 quilos da soja abre esta quinta-feira, 23 de julho, com alta no mercado paranaense e no porto de Paranaguá. No Paraná, o grão registra valorização de 0,78%, com a saca negociada a R$ 137,84. Em Paranaguá, a alta de 0,89%, elevando a cotação para R$ 145,45. O trigo apresenta comportamentos diferentes nos principais mercados acompanhados pelo CPEA. No Paraná, a tonelada é comercializada a R$ 1.410,38 após recuo no preço. Já no Rio Grande do Sul, o cereal registra alta, com a tonelada cotada a R$ 1.306,98. O preço da arroba do boi gordo abre esta quinta-feira, 23 de julho, com alta de 0,6%. Em São Paulo, a arroba é negociada a R$ 342,75. No mercado do frango, os preços registram leve queda. O quilo do frango congelado é vendido a R$ 7,17, enquanto o frango resfriado custa R$ 7,19. A carcaça suína especial apresenta alta nos mercados da Grande São Paulo, onde o quilo é comercializado a R$ 8,27. Já o suíno vivo registra queda em Santa Catarina, com o quilo negociado a R$ 4,93. Os dados são do CPEA. Reportagem, Sofia Muniz.
5: Preços dos legumes e do porco caem, enquanto soja fica mais cara.
2: A cotação da soja caminha para fechar o mês de julho com uma forte alta. A saca chegou a ser vendida nos últimos dias a R$ 142,00, o que dá um avanço na casa de 6% do começo do mês para cá, indicam dados do CPEA. A demanda por farelo de soja está em alta no mundo todo. E apesar de a Argentina ser o maior exportador do planeta, as vendas externas do Brasil têm ganhado espaço, tanto que a soja está mais cara, mesmo com um ano de safra recorde por aqui. O porco ficou mais barato nos últimos dias. O quilo do suíno vivo foi vendido na casa de R$ 5,20, posto em São Paulo, e a cerca de R$ 5,50 em Minas Gerais. No sul do país, a cotação a retirar está abaixo dos R$ 5,00. Os números são do CPEA. Em algumas praças, o tombo em julho passa de 5%. Com a oferta acima da demanda, criadores reclamam da perda de poder de compra diante de insumos como farelo de soja e milho. O preço dos legumes caiu com força em junho no atacado. É o que mostra balanço da CEAGESP, a Central de Abastecimento de São Paulo, que trabalha com a compra e a venda de mercadorias de todo o país. Na média, o tombo ficou na casa de 9%. Ele foi puxado principalmente pelo tomate, cuja cotação caiu até 30%, uma vez que o avanço da colheita aumentou a oferta. Por outro lado, itens como jiló e berinjela japonesa ficaram mais caros. Da Rádio 2, Humberto Ferretti.
5: Agora, 18 horas e 11 minutos. Gastos. Eleições 2026. Candidatos à presidência poderão gastar até 133,4 milhões de reais na campanha eleitoral.
8: Candidatos à presidência da República poderão gastar até 133 milhões e 400 mil reais nas eleições de outubro deste ano. O teto de gastos foi oficializado nesta semana pelo Tribunal Superior Eleitoral. Os valores máximos para o primeiro turno da disputa ao Palácio do Planalto foram fixados em R$ 88 milhões e 900 mil reais. Em caso de segundo turno, haverá a liberação de mais R$ 400 milhões e meio de reais. A portaria assinada pelo presidente do TSE, ministro Cássio Nunes Marques, também estabelece regras para as disputas nos estados, variando o teto de gastos de acordo com o tamanho do colégio eleitoral. Em São Paulo, por exemplo, que é o maior colégio eleitoral do país, as campanhas ao governo estadual terão um limite de 40 milhões de reais, somando os dois turnos. Já para os candidatos a deputado federal, estadual e distrital, os tetos são fixos em todo o território nacional. 3 milhões e 200 mil para a disputa do cargo em nível federal e 1 milhão e 300 mil reais para as campanhas de deputados estaduais e distritais. As convenções partidárias para oficializar os nomes já estão em andamento e devem ser realizadas pelos partidos até o dia 5 de agosto. Já o registro final das candidaturas deve ser feito até o dia 15 do mês que vem, véspera do início oficial das campanhas. Da Rádio 2, Milena Abreu.
5: Governo lucrou 14,7 bilhões de reais com o FGTS em 2025. E deve repassar 90% desse valor aos trabalhadores.
8: Em 2025, o governo federal lucrou 14 bilhões e 700 milhões de reais com os recursos do Fundo de Garantia do Tempo de Serviço, FGTS, E, como já tem acontecido nos últimos anos, deve repassar a maior parte desse dinheiro aos trabalhadores. O FGTS é um fundo formado com o dinheiro do trabalhador com registro em carteira. Por lei, toda a empresa deve depositar 8% do salário do funcionário em uma conta do fundo. O trabalhador só tem acesso a esse dinheiro quando é demitido sem justa causa ou em casos específicos, como aposentadoria, diagnóstico de doenças específicas e compra da casa própria. E como lucra com o dinheiro que pertence ao trabalhador, o governo divide parte desse valor. Esse ano, o valor a ser dividido deve ser de 13 bilhões e 200 milhões de reais, o que representa 90% do lucro total. Esse valor será repartido de forma proporcional com os cotistas que tinham saldo nas contas do FGTS em 31 de dezembro do ano passado. Para que a distribuição dos lucros de fato aconteça, no entanto, o Conselho Curador do FGTS precisa aprovar a proposta na reunião marcada para o dia 28 de julho, terça-feira da semana que vem. Com a aprovação, a Caixa, gestora do FGTS, terá até o final de agosto para fazer o depósito nas contas vinculadas. Da Rádio 2, Milena Abreu.
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5: CNI projeta crescimento de 2% para o PIB brasileiro em 2026.
9: PIB brasileiro deve crescer 2% em 2026, segundo projeção da Confederação Nacional da Indústria, a CNI, com dados do segundo trimestre. A estimativa é sustentada por perspectivas positivas para a indústria e a agropecuária, além da resiliência do setor de serviços. Na avaliação da Confederação, os juros elevados, o avanço das importações e o aumento dos custos de produção devem limitar o desempenho da economia. A projeção de crescimento da indústria em 2026 avançou para 2,1%. A melhora é explicada principalmente pelo desempenho da indústria extrativa. Segundo o diretor de economia da CNI, Mário Sérgio Teles, o segmento foi menos afetado pelos juros elevados e segue impulsionado pelo aumento da produção de petróleo e minério de ferro.
10: O grande destaque para esse aumento da projeção é o setor extrativo mineral, que deve crescer mais de 9% em 2026, ligado aí à produção de petróleo, que tem crescido muito fortemente, e também à produção de minério de ferro.
9: A expectativa para a agropecuária é de um crescimento de 1,8% em 2026. A revisão reflete a perspectiva de mais uma safra recorde puxada pela soja, além da expansão da produção animal. Já o PIB do setor de serviços foi o único que teve a projeção revisada para baixo. A estimativa caiu para 1,9% em 2026. Segmentos como informação e comunicação, comércio varejista e o mercado de trabalho continuam sustentando a atividade, juntamente com medidas de estímulo ao consumo.
10: O comércio tem tido um crescimento de 1,4% nos últimos 5 meses em relação aos 5 meses anteriores, muito impulsionado por alguns programas de financiamento do governo, como o Carro Sustentável, o Move Brasil.
9: Por outro lado, o aumento do endividamento e da inadimplência das famílias, aliado à manutenção dos juros elevados, continua limitando a expansão do setor. Segundo Teles, enquanto a indústria e o comércio sofrem os efeitos da política monetária restritiva, a indústria extrativa é menos sensível aos juros e o comércio tem recebido estímulos de programas governamentais, fatores que ajudam a sustentar a projeção de crescimento do PIB. Reportagem Paloma Custódio.
5: Ministério da Saúde e IBGE iniciam terceira edição da Pesquisa Nacional de Saúde.
7: O Ministério da Saúde e o IBGE iniciaram a terceira edição da Pesquisa Nacional de Saúde. Até novembro, cerca de 140 mil domicílios serão visitados em todo o Brasil para levantar informações sobre hábitos de vida, doenças crônicas, acesso aos serviços de saúde e qualidade de vida. A principal novidade desta edição é a realização pela primeira vez de exame de sangue e urina em parte dos participantes com 35 anos ou mais, moradores de capitais e regiões metropolitanas. Os resultados da pesquisa vão subsidiar políticas públicas e o planejamento das ações do Sistema Único de Saúde, o SUS. Reportagem Sofia Muniz.
5: E agora o assunto é futebol. Campeonato Brasileiro. Visitantes vencem e se destacam na rodada desta quarta-feira.
11: Visitantes dominaram a quarta-feira do Campeonato Brasileiro, começando pelo líder Palmeiras, que venceu o Curitiba pelo placar de 3-1. O detalhe é que foi sem sacrifício. E o Maurício, zagueiro da equipe do Verdão, voltou com tudo da Copa do Mundo. Vitória palmeirense. Foram 3 gols paraguaios. 2 do meio-campista e 1 de Sousa. Paulo Roberto descontou para os mandantes. O detalhe é que o auxiliar técnico do Abel Ferreira, João Martins, apoiou e gostou muito desse jogo no Couto Pereira. Até porque o gramado estava bom, o torcedor compareceu e até o juiz foi bem.
12: Nós, enquanto profissionais de futebol, é um orgulho estar presente nestes palcos. Tanto os da torcida do Palmeiras como a do Curitiba, estádios cheios, com a chuvada que foi o dia inteiro. Todas as condições estavam presentes hoje. Qualidade de gramado, equipas preparadas, porque prepararam-se para esta jornada. Não havia, que faz parte do futebol brasileiro, não havia cansaço físico nem mental. E depois, quando nós juntamos todos estes ingredientes, os espetáculos têm tudo para ser melhores. Muitas vezes acontece isto quando existem semanas limpas, mas não vai acontecer e é o que é. Não vale a pena nós estarmos aqui. Agora é isto, que é quando existem excelentes gramados, equipas descansadas física e mentalmente, o jogo flui. Houve poucos momentos de paragem, houve só uma ou duas assistências, faz parte do jogo. Até o árbitro teve bem nesse aspecto. Foi um jogo agradável de se ver e parabéns a todos os que estiveram aqui hoje, tanto torcida como Curitiba como Palmeiras.
11: Outro visitante indigesto foi o Atlético Paranaense, que fez 2-1 no São Paulo dentro do Cícero de Souza Marques. Mesmo placar na vitória do Cruzeiro diante do Internacional no Beira-Rio. Já o Flamengo fez uma goleada em cima da Chapecoense e quem foi o destaque da partida foi o atacante Pedro, que marcou um gol e ainda participou da jogada do outro gol rubro-negro. A goleada do Flamengo teve 2 gols de Pedro, 1 de Lohan e 1 gol contra de Rafael Thierry. Com os jogos desta quarta-feira, o Palmeiras segue líder ainda com 44 pontos, seguido do Flamengo com 37, mas que tem um jogo a menos no campeonato. O Atlético Paranaense 32 e o Fluminense fecha o G4 com 32 pontos. Na zona do rebaixamento, o Vasco é quem abre com 20 pontos, seguido de Mirassol tem 19, Remo 18 e Chapecoense com 9 pontos. A 19ª rodada do Brasileirão fecha na quinta-feira, com um duelo entre Corinthians e Remo na Neoquímica Arena às 7h30 da noite. Agência Rádio Web com informações do Brasileirão, Daniela Esperon.
5: Bem, continuando com o futebol, agora o assunto é Copa Sul-Americana.
11: Noite de quarta-feira foi de empate para as equipes brasileiras que entraram em campo pela repescagem da Copa Sul-Americana. O Vasco foi até a Colômbia enfrentar o Independiente Medellín e ficou no 2-2. O time carioca buscou o empate e agora vai decidir a vaga em São Januário. É bem verdade que o time comandado pelo técnico Pedro Emanuel chegou a ser superior ao adversário no primeiro tempo, criando boas jogadas, mas não conseguiu ser efetivo. Porém, o técnico português gostou do que viu.
13: Criamos, penso eu, e acho que não irão discordar comigo, de mais oportunidades ou possíveis oportunidades do que o Independente. Valorizamos muito também aquilo que foi o resultado, porque levámos para o São Januário, para o nosso estádio, para a nossa torcida, a decisão desta eliminatória e era isso que queríamos e deixamos tudo em aberto para que possamos fechar esta eliminatória na nossa casa.
11: O técnico Pedro Emanuel segue sem vencer no comando técnico do Vasco. Foi completado o segundo jogo e ainda não somou vitórias. Agora vai precisar vencer no Campeonato Brasileiro no fim de semana e na semana que vem pela Copa Sul-Americana no jogo de volta. Lembrando que um novo empate leva a decisão da vaga para os pênaltis. Já o Red Bull Bragantino também ficou apenas no empate com o Sporting Cristal fora de casa, 0-0, levando a decisão para São Paulo também na semana que vem. Agência Rádio Web com informações da Copa Sul-Americana, Daniela Esperon.
5: Bem, Rádio Cultura agora 18 horas e 23 minutos. Cultura News de volta amanhã, sexta-feira, após a nossa Ave Maria, sempre na supervisão e direção do Sérgio Rodrigues. Até lá.
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2: 6:29.
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2: 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Às 8:35, aqui no 90.1, de volta com a parte musical, né, gente? Chegando aí a Alphaville Forever Young, pra você ligado comigo até às 7.

0: mesmo?
1: É maravilhoso. Mesmo que ele tenha bigodes de foca e até um nariz de tamanduá.
0: E orelhas de camelo, tio, lembra?
1: Orelhas de camelo?
0: É, tio.
1: É mesmo, orelhas de camelo. Mas é um amigo, não é?
0: É.
1: Então não se deve mudar.

0: Legião Urbana, André e Dória. André e Dória, né? Balão Mágico é tão lindo. Nunca vi MP3 pular, primeira vez, né? Ah, se corrigiu aqui. Alphaville Forever Young. Daqui a pouco eu volto aí com a última sequência pra você.
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3: 6h46.
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Tá certo, agora chegando aí a última de hoje para você ligado aqui na nossa programação. Daqui a pouco, lembrando, tem a nossa Voz do Brasil e a noite Sertanejo Classe A. Gente, um abraço. A gente volta amanhã, né? Sexta-feira, de 4 às 7, com mais um programa Tarde Total. Deixa a saideira, versão mix para você. Gazebo, I Like Champagne. Falou, fui!

0: noite para você que nos acompanha em todo o país.
1: Quinta-feira, 23 de julho de 2026.
0: E vamos ao destaque do dia.
1: Governo contesta a decisão dos Estados Unidos de impor nova tarifa de 12,5% a produtos brasileiros.
0: E diz que o Brasil é reconhecido na Organização Internacional do Trabalho pelo combate ao trabalho forçado.
1: Restituição do imposto de renda.
0: Receita Federal abre amanhã consulta ao terceiro lote de pagamento.
1: Depósito será feito no dia 31 de julho, Thaís de Araújo.
2: Para saber se a sua restituição foi liberada, basta acessar o serviço Meu Imposto de Renda no site da Receita Federal ou consultar pelo aplicativo oficial do órgão em celulares e tablets.
0: Ciência e inovação contra desigualdades.
1: Prêmio Jovem Cientista reconhece iniciativas que desenvolvem tecnologias de inteligência artificial com impacto social.
0: Sobre o assunto, conversamos com Olival Freire Júnior, presidente do CNPq.
3: Princípio, todos os alunos do segundo grau da universidade, aluno de mestrado, aluno de doutorado, um jovem pesquisador já com doutorado, todos esses podem se candidatar.
1: Na apresentação da Voz do Brasil, Luciana Vasconcelos e eu, Ellen Bernardes.
0: E acompanhe a gente ao vivo, acesse radiogov.ebc.com.br ou o canal Gov na sua TV aberta.
1: Produtores rurais devem ficar atentos. Os imóveis cadastrados no Cadastro Ambiental Rural, o CAR, precisam ter as informações validadas ou corrigidas.
0: A consulta é simples e pode ser feita pela internet.
1: Quem não verificar possíveis pendências pode perder benefícios. Saiba como consultar a situação do cadastro.
4: Mais de 845 mil produtores rurais de todo o Brasil receberam notificação para validar as informações de seus imóveis no Cadastro Ambiental Rural. As notificações foram enviadas pelo gov.br. Para consultar se o imóvel tem alguma pendência, o proprietário deve acessar o site www.car.gov.br e consultar a caixa de mensagem da Central Proprietário Possuidor. Como explica Henrique Dolabella, diretor do Cadastro Ambiental Rural.
5: A mensagem pode ser para validar a análise que o Estado fez, pode ser para retificar alguma informação que o Estado identificou que não estava corretamente declarado, ou pode ser para subir algum documento comprovando aquela informação. Em outros estados que não usam o sistema federal, que usam o sistema estadual próprio, aí ele vai ter que entrar no SICAR do estado, né, e cada estado vai ter o seu processo.
4: O CAR funciona como um mapa digital das áreas rurais e compõe uma base de dados para controle, monitoramento, planejamento ambiental e econômico e combate ao desmatamento. Atualmente, 8 milhões de propriedades estão inscritas no Cadastro Ambiental Rural. De acordo com Gabriela Gonçalves, coordenadora-geral da gestão do SICAR, o registro é obrigatório, gratuito e dá oportunidades para quem vive no campo.
6: É muito importante estar com o cadastro em dia e acompanhar as notificações da Central do Proprietário Possuidor, porque o Cadastro Ambiental Rural ele é obrigatório para o acesso ao crédito, ele também traz melhores condições de acesso ao crédito quando ele está regularizado, então é necessário e vale muito a pena acompanhar o Cadastro Ambiental Rural através da Central do Proprietário Possuidor.
4: Produtores do Acre, Rondônia, Pará, Tocantins, Mato Grosso do Sul, Goiás, Bahia, Espírito Santo, São Paulo e Santa Catarina devem acessar os cadastros ambientais do próprio estado para checar pendências. Todos os demais vão encontrar as informações no sistema federal, car.gov.br. Reportagem Graziele Bezerra.
0: E produtores rurais podem procurar na Embrapa orientações sobre as mudanças climáticas causadas pelo El Niño.
1: É, as previsões climáticas indicam mais chuva e temperaturas acima da média para a região sul do país nos próximos meses.
0: Diante desse cenário, produtores rurais podem adotar medidas de planejamento para reduzir os impactos nas lavouras e na pecuária.
7: O El Niño deve permanecer até o início de 2027 e trazer mais chuva, maior nebulosidade e temperaturas acima da média para a região sul do país. Mas, segundo especialistas, conhecer o fenômeno com antecedência permite reduzir riscos no campo. Orientações técnicas voltadas às principais atividades agropecuárias da região reúnem recomendações que podem auxiliar os produtores nesse planejamento, explica José Reinaldo Moraes, pesquisador da Embrapa Clima Temperado.
8: Ele reúne aí recomendações específicas para grãos, fruticultura, silvicultura, horticultura, pastagem, né, diversas aí, né, tipos de manejo, sempre com base no histórico de eventos, né, anteriores que nós tivemos, e também no conhecimento acumulado de anos, né, que a gente tem aí de convivência com esse fenômeno.
7: O documento recomenda que o produtor acompanhe as previsões meteorológicas oficiais, respeite o zoneamento agrícola de risco climático, planeje os investimentos e considere a contratação do seguro rural. A orientação é adaptar o manejo de acordo com cada cultura, já que os efeitos do El Niño variam entre lavouras e sistemas de produção. Nos cereais de inverno, como trigo, cevada e aveia, a atenção deve ser redobrada com doenças e com o planejamento da colheita. Para soja, milho e arroz irrigado, o foco está na drenagem das áreas, conservação do solo e monitoramento fitossanitário, para detectar pragas e doenças. Já na fruticultura, o excesso de chuva pode favorecer erosões, doenças e até comprometer a produtividade dos pomares. O pesquisador José Rinaldo da Embrapa ressalta que planejar pode evitar grandes perdas no campo.
8: Quanto antes o produtor incorporar essas orientações, né, no plano da sua safra, menor tende ele a sofrer os impactos financeiros, né, que pode levar o El Niño.
7: Além das recomendações para cada atividade, prevenir perdas começa antes mesmo da chegada das chuvas. O acompanhamento das informações climáticas e a adoção de práticas já conhecidas pela pesquisa ajudam o produtor a tomar decisões mais seguras e aumentar a capacidade de enfrentar os desafios provocados pelo El Niño. Reportagem Pablo Mundim.
1: E a chegada do El Niño com previsão de mudanças climáticas acendem o alerta dos cuidados para evitar doenças transmitidas por insetos e mosquitos, como dengue e chikungunya.
0: Altas temperaturas e maior volume de chuva em algumas regiões podem favorecer a circulação do mosquito Aedes aegypti a partir do segundo semestre desse ano.
1: E o Ministério da Saúde recomenda que estados e municípios intensifiquem as ações de vigilância e controle. Saiba mais com Diego Freitas.
9: O Ministério da Saúde emitiu uma nota técnica em que alerta estados e municípios para a possibilidade de aumento na transmissão de arboviroses, como dengue e chikungunya, em razão da previsão de ocorrência do fenômeno El Niño ao longo do segundo semestre deste ano. Segundo projeções citadas no documento, o aumento das temperaturas e das chuvas em algumas regiões e os períodos de seca em outras áreas podem favorecer a proliferação do mosquito Aedes aegypti. A estimativa é de cerca de 1 milhão e 700 mil casos de dengue em 2027, considerando cenários climáticos que ainda podem ser atualizados. A orientação é reforçar as ações de vigilância e controle, com bloqueio da transmissão nos primeiros casos identificados, reorganização das atividades dos agentes de combate às endemias e adoção das medidas de controle do vetor. A população também deve eliminar possíveis criadouros do mosquito, observar os sintomas das arboviroses e procurar atendimento de saúde ao surgimento dos primeiros sinais da doença. Para acompanhar os alertas, basta acessar o portal info.dengue.mate.br. Diego Freitas, para a Voz do Brasil.
0: Os Estados Unidos anunciaram novas tarifas de importação a produtos brasileiros.
1: E o governo brasileiro acaba de divulgar nota contestando a decisão.
0: A repórter Luana Karen está aqui no estúdio da Voz do Brasil e tem mais informações para a gente. Boa noite, Luana.
10: Boa noite, Luciana e Ellen. Boa noite aos ouvintes da Voz do Brasil. Olha, em nota divulgada há pouco, o governo brasileiro rechaçou a decisão do governo dos Estados Unidos de impor tarifas de 12,5% sobre produtos brasileiros. A nova tarifa está relacionada a investigações sobre trabalho forçado. De acordo com a nota assinada pela Secretaria de Comunicação Social da Presidência da República, ao longo da investigação, o Ministério do Trabalho e Emprego prestou explicações e forneceu farta documentação sobre a legislação brasileira e da atuação das autoridades aduaneiras para coibir importações de bens produzidos por trabalho forçado. O documento afirma que o Brasil é reconhecido há décadas pela Organização Internacional do Trabalho, pelos fortes compromissos assumidos no combate ao trabalho forçado. Além do compromisso internacional com o combate ao trabalho forçado, o governo brasileiro cita o compromisso interno intensificado pelas políticas domésticas de fiscalização, prevenção, acolhimento das vítimas e combate ao trabalho escravo contemporâneo. A nota ainda destaca que o governo brasileiro responsabiliza as empresas e indivíduos aplicando aplicando multas severas e mantendo um cadastro de lista suja de empregadores.
1: Luana, e o governo indicou quais são as medidas que deve tomar a partir de agora?
10: Indicou sim, Ellen. O documento afirma que o Brasil iniciará imediatamente os trâmites para acionar os instrumentos previstos na Lei de Reciprocidade, aprovada por unanimidade pelo Congresso Nacional, e levará o tema ao Mecanismo de Solução de Controvérsias da Organização Mundial do Comércio. Ellen e Luciana.
0: Luana, muito obrigada pela sua participação ao vivo aqui na Voz do Brasil.
1: O papel da ciência é transformar a realidade e trazer melhorias práticas para o dia a dia da sociedade.
0: Com essa missão, o Prêmio Jovem Cientista chega à sua 32ª edição, destacando a inteligência artificial para o bem comum.
1: O objetivo é reconhecer projetos de estudantes e pesquisadores que utilizem a inteligência artificial para reduzir desigualdades, proteger o meio ambiente e melhorar os serviços públicos no Brasil.
0: Para falar sobre o prêmio e como a ciência pode revolucionar o uso da tecnologia no nosso dia a dia, eu e Nazi Brum conversamos mais cedo com Olival Freire Júnior, presidente do Conselho Nacional de Desenvolvimento Científico e Tecnológico, CNPq. Vamos ouvir. Nós vamos conversar agora sobre ciência. Presidente, muito obrigada pela sua participação aqui na Voz Brasil.
11: Muito obrigado.
0: Para começar, vamos falar sobre o Prêmio Jovem Cientista. O que é esse prêmio?
11: É uma das ações mais tradicionais do CNPq. Ela tem quase 50 anos de existência. É uma iniciativa conjunta do CNPq com a Fundação Roberto Marinho. E temos também sempre um patrocinador master que pode variar ao longo do tempo. Atualmente é a Shell. Qual é a importância desse prêmio? Eu gosto de dizer que prêmios são importantes em todas as atividades humanas. Acabamos de ver um exemplo de um prêmio que foi um fracasso para nós brasileiros. Qual é o brasileiro que não ficou frustrado com a Copa do Mundo? E qual é o brasileiro que não ficou contente com o desempenho do Wagner Moura e da Fernanda Torres na premiação do cinema? Então, prêmios são importantes em quaisquer atividades e na ciência não é diferente. A particularidade desse prêmio, que é um prêmio para tentar fisgar um jovem promissor. Então não é o prêmio, não é um prêmio Nobel, não é o prêmio Álvaro Alberto, então não é o prêmio para o pesquisador já consolidado. Então é uma tentativa, nos mantendo na questão do futebol, de você olhar para a divisão de base e dizer aquilo ali tem futuro. Essa que é a ideia. Na última rodada, nós premiamos várias pessoas, algumas delas foram tão destacadas que na comemoração dos 75 anos do CNPq, nós convidamos alguns deles, Emanuele, Elisângela, o Raul, para apresentarem seus trabalhos para aquele público, que era um público diversificado, que estava comemorando os 75 anos do CNPq.
12: Bom, presidente, esse ano, qual que é o tema do Prêmio Jovem Cientista e por que que ele foi escolhido?
11: Então, isso é muito importante porque o tema, ele orienta a escolha e orienta quem vai se candidatar, e a gente sempre busca um tema na fronteira da pesquisa. Já tivemos o tema, como no ano passado, o problema da mudança climática em escala global, e o tema desse ano é inteligência artificial relacionada ao bem comum. Esse dilema que o mundo inteiro hoje atravessa de uma transição tecnológica disruptiva, mas uma transição em que nós estamos preocupados com o modo como a sociedade incorpora e não se perde nessa transição.
0: E como é que o investimento em jovens talentos pode contribuir para esse desenvolvimento tecnológico, científico do país?
11: Veja, os prêmios, eles são importantes também pelo valor financeiro, pelas bolsas que são atribuídos. Mas eles também colocam luz sobre certos projetos. Eu falei dos projetos desse ano. Um dos projetos que eu posso reportar para vocês é um projeto que foi destacado. Era um projeto de você ter uma célula fotoelétrica portátil que aquele coletor de castanha na floresta amazônica, veja que eu estou falando de um produto que o Brasil vende para o mundo inteiro, não, Brasília Nuts, aqui a gente chama de castanha do Pará, o pessoal do Acre, do Amapá vai me matar, mas eu estou fazendo a ressalva, é a castanha do Brasil. E, então, o prêmio é um kit portátil que você carrega nas costas. Eu confesso para vocês que eu participei da entrega desse prêmio, eu achei importante, mas eu não entendi a profundidade do impacto desse prêmio. Eu só compreendi tempos depois de uma viagem ao Amapá, e eu conversando com mais calma com o orientador da Emanuele, e aí ele me explicou o tempo que o castanheiro passa sem contato telefônico, sem luz à noite, 40 dias, 60 dias. Então você veja que é algo que, é claro que ainda é um projeto, é um piloto, ainda precisa chegar, ter escala para chegar no mercado, mas é algo que impacta na vida dos povos da Amazônia e impacta na economia brasileira, porque é o pessoal que coleta um dos produtos de exportação do Brasil.
12: Então são projetos que podem fazer a diferença realmente, né?
11: Exatamente, exatamente.
13: E quem pode participar desse prêmio, que vai falar de inteligência artificial, que é um tema tão atual, como o senhor disse, né?
11: Em princípio, porque o prêmio tem faixas, então, em princípio, todos os alunos do segundo grau da universidade, aluno de mestrado, aluno de doutorado, um jovem pesquisador já com doutorado, todos esses podem se candidatar. Aí tem que olhar no edital qual a faixa em que ele se enquadra.
13: E vamos lembrar que o endereço, para quem tiver interesse no prêmio, é jovemcientista.cnpq.br.
11: Perfeito.
13: Todo mundo pode participar e tentar impactar, mandar projetos que impactem, né, a vida, não só do cientista, mas também do país, né, presidente?
11: E se tiver alguma confusão, bota lá no Google, Jovem Pesquisador CNPq, não vai dar outro endereço, é isso que você acabou de falar.
12: Agora, presidente, vamos falar rapidamente sobre a SBPC, a Sociedade Brasileira para o Progresso da Ciência, que começa agora. Como é que vai ser a participação do CNPq?
11: Veja, a SBPC é uma entidade da sociedade civil, até um pouco mais antiga do que o CNPq, né? Mas que tem tido um importante papel ao longo da história do Brasil. É a voz do cientista, que como sociedade civil se dirige à própria sociedade e ao governo. Então o CNPq sempre apoiou essa reunião da Sociedade Brasileira do Progresso da Ciência e sempre participou dessa reunião. Esse ano em Niterói, belíssima cidade, nós vamos participar com uma atração dentre outras, que essa atração eu queria chamar a atenção. Nós concebemos uma linha do tempo, a propósito dos 75 anos do CNPq, uma linha do tempo que dá corpo e voz ao lema dos 75 anos, que é olhando bem, tem CNPq. É a ideia de que em muitas das atividades de ciência e tecnologia que nós brasileiros nos orgulhamos, por vezes a gente não percebe que tem a marca do CNPq. Então, nessa linha do tempo, a gente vai encontrar, por exemplo, pesquisa de petróleo em águas profundas, tem o DNA do CNPq. A atividade do ITA, que permitiu a criação da Embraer, que hoje o Brasil tem a terceira empresa de aeronáutica do mundo, tem o DNA do CNPq. Citei esses exemplos, mas tem, eu diria, vários outros. O desafio do enriquecimento do urânio, o desafio de ter transformado o Brasil nessa enorme potência agrícola, tem lá o selo da Embrapa. Não? Então, por vezes, o selo CNPq não aparece tão diretamente. É preciso olhar bem para ver o apoio do CNPq. Então, quem tiver a oportunidade de ir a Niterói, eu convido para que passe no estande do CNPq para ver essa linha do tempo.
13: Muito obrigada pela sua participação aqui na Voz do Brasil. A gente conversou com o presidente do Conselho Nacional de Desenvolvimento Científico e Tecnológico, Olival Freire Júnior. Muito obrigada, presidente.
11: Agradeço a vocês pela possibilidade de falar do CNPq, de falar da pesquisa no Brasil, e agradeço também, claro, à EBC e ao público que nos acompanhou.
1: E a consulta ao terceiro lote de restituição do Imposto de Renda 2026 será aberta nesta sexta-feira, dia 24 de julho.
13: Quem ainda não recebeu a restituição deve verificar se há inconsistências.
1: Saiba como verificar a restituição e resolver possíveis pendências.
2: A consulta ao terceiro lote da restituição do Imposto de Renda será liberada nesta sexta-feira, dia 24, a partir das 9 horas. Mais de 2 milhões e 700 mil contribuintes serão contemplados e o pagamento está previsto para o dia 31 de julho. Para saber se a sua restituição foi liberada, basta acessar o serviço Meu Imposto de Renda no site da Receita Federal ou consultar pelo aplicativo oficial do órgão em celulares e tablets. De acordo com a Receita Federal, cerca de 165 mil restituições não foram creditadas porque o contribuinte informou o CPF como chave PIX para recebimento, mas não possui conta bancária vinculada a essa chave. Nesses casos, é possível cadastrar uma chave PIX CPF junto a uma instituição financeira, atualizar os dados pelo serviço Meu Imposto de Renda ou enviar uma declaração retificadora. Após o processamento, permanecerão pendentes apenas restituições que ficaram retidas em malha fiscal ou que apresentam inconsistências nos dados bancários informados para recebimento, como os casos relacionados à chave PIX. Thaís de Araújo, para A Voz do Brasil.
0: Atenção, microempreendedores individuais e microempresários.
1: A implantação do novo Cadastro Nacional da Pessoa Jurídica pela Receita Federal vai suspender temporariamente os serviços de abertura, alteração e baixa de empresas realizadas pelas juntas comerciais.
0: Até o próximo sábado, às 7 horas da manhã, a base do CNPJ fica disponível apenas para consultas.
1: No sábado, a base ficará totalmente indisponível, impossibilitando consultas e qualquer outra operação relacionada ao cadastro.
0: O prazo para o restabelecimento total dos serviços está previsto para segunda-feira, 27 de julho.
1: A emissão do novo formato do CNPJ alfanumérico está marcada para o dia 31 de julho.
0: E atenção, estudantes, termina amanhã o prazo para os pré-selecionados da primeira chamada do ProUni entregarem a documentação que comprova as informações de inscrição à instituição de ensino onde foram selecionados.
1: Neste segundo semestre, o programa oferece mais de 471 mil bolsas de estudos parciais e integrais em todo o país.
14: Os estudantes pré-selecionados no programa Universidade para Todos, o ProUni, do segundo semestre deste ano, têm até sexta-feira, dia 24, para comprovar as informações passadas durante a inscrição. A documentação exigida pode ser apresentada diretamente na instituição em que o aluno foi pré-selecionado. É responsabilidade do candidato verificar com a universidade os horários e locais para realizar este processo. A perda do prazo ou não comprovação das informações implicará na reprovação dos alunos. Quem não foi pré-selecionado nesta etapa poderá participar da segunda chamada do ProUni, prevista para o dia 5 de agosto. Também será possível manifestar interesse na lista de espera entre os dias 26 e 27 de agosto. A divulgação da lista ocorrerá no dia 1º de setembro. E a comprovação das informações deve ser feita entre 1º e 14 de setembro. Nesta edição, o ProUni recebeu mais de 529 mil inscrições e ofertou 471.304 bolsas de estudo em 380 cursos de graduação. A iniciativa oferece bolsas de estudo integrais que cobrem 100% do valor da mensalidade e parciais, que correspondem a 50%. A iniciativa é realizada duas vezes ao ano. Mais informações em acessounico.mec.gov.br/ProUni. Thaísa Vitória para a Voz do Brasil.
0: O Ministério da Educação recebe até o dia 31 de julho a declaração do Censo Escolar 2026 e orienta gestores a preencherem os dados referente aos alunos da educação especial.
1: Eles podem acessar um guia do INEP com orientações específicas sobre oferta de atendimento educacional especializado.
0: Os dados devem ser fornecidos em educacenso.inep.gov.br.
1: E essas foram as notícias do Governo Federal.
0: Uma realização da Secretaria de Comunicação Social da Presidência da República.
1: Com produção da empresa Brasil de Comunicação.
0: Fique agora com as notícias do Poder Judiciário e do Congresso Nacional. Uma boa noite.
1: Boa noite e até amanhã.
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17: Decisão do Supremo Tribunal Federal permite retomada da cobrança de IPTU em Teresina, no Piauí.
18: STJ reafirma que quando a vítima de homicídio deixa filhos menores, essa consequência pode aumentar a pena base do condenado.
17: TSE orienta tribunais regionais a criarem parcerias com instituições especializadas para combater a desinformação eleitoral.
18: Boa noite, eu sou Marcela Luiza.
17: E eu sou Walter Lima.
18: O Supremo Tribunal Federal suspendeu o liminar do Tribunal de Justiça do Piauí, que havia interrompido a cobrança de IPTU na cidade de Teresina.
17: De acordo com a decisão do ministro Alexandre de Moraes, o município declarou que a queda da arrecadação poderia causar grave impacto na economia pública e comprometer a execução de serviços essenciais. Fernanda Porto.
19: Diante da urgência, o caso foi julgado pelo ministro Alexandre de Moraes, que está na presidência do STF nesta segunda quinzena de julho. Ao atender o pedido para restabelecer a cobrança do imposto, o ministro Alexandre de Moraes considerou o levantamento da Secretaria Municipal de Finanças de Teresina, que indica que a paralisação da cobrança do IPTU impactou em arrecadação de mais de 84 milhões de reais. Na decisão, o ministro Alexandre de Moraes ressaltou que o município demonstrou que a queda de arrecadação poderia causar grave impacto na economia pública e comprometer a execução de serviços essenciais.
18: Quando a vítima de um homicídio deixa filhos menores, essa consequência pode aumentar a pena base do condenado.
17: Esse entendimento foi reafirmado pelo Superior Tribunal de Justiça. Fátima Uchoa.
20: Agora, sob o rito dos recursos repetitivos, a terceira sessão do STJ fixou essa tese que deve ser observada por juízes e tribunais. De acordo com o relator ministro Reinaldo Soares da Fonseca, o fato de a vítima do crime deixar filhos menores pode repercutir no aspecto material e gerar impacto em questões emocionais. Mas esse posicionamento não pode ser aplicado automaticamente porque transformaria uma circunstância judicial em fator objetivo de aumento da pena. Ainda segundo ministro, não é necessário exigir a comprovação de impacto excepcional ou individualizado para os dependentes da vítima, sob o risco de se esvaziar a própria finalidade da análise dessa circunstância judicial.
18: O Tribunal Superior Eleitoral orienta tribunais regionais a criarem parcerias com instituições especializadas para combater a desinformação eleitoral.
17: A ação permitirá a ampliação da capacidade técnica da Justiça Eleitoral, garantindo segurança jurídica na análise de processos que envolvam desinformação e conteúdo gerado por inteligência artificial. Juliana Cariri.
21: Os acordos poderão prever o compartilhamento de metodologias, o acesso a profissionais especializados, laboratórios e ações de capacitação. O TSE ressalta que as parcerias não alteram as competências das autoridades judiciárias nem as garantias.
18: Tribunal Superior do Trabalho mantém decisão que anulou reintegração de metalúrgico demitido por justa causa.
17: O trabalhador foi dispensado após comentar em rede social sobre a empresa em que ele trabalhava. Marla Lacerda.
22: O metalúrgico havia sido reintegrado por decisão provisória em primeira instância, alegando que sofria de depressão e que não podia ser dispensado por motivo de doença ocupacional. Mas o TRT de Campinas, São Paulo, suspendeu a medida. O caso foi analisado então pela SDI2 do TST, que confirmou a decisão de segundo grau. Para o colegiado, ainda não há elementos suficientes para concluir que a demissão foi irregular. Os ministros destacaram também que a instabilidade pela doença ocupacional não impede a dispensa por justa causa. Portanto, a validade da demissão ainda será analisada na ação principal após a produção das provas necessárias.
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18: Uma boa noite.
17: E até amanhã.
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5: Eu sou Humberto Pinheiro e estes são os destaques de hoje do Jornal do Senado, que começa agora. Nova lei fortalece a produção nacional de medicamentos e vacina. Piso dos professores, frete rodoviário e renovação da CNH estão entre as medidas aprovadas pelo Senado. Emendas parlamentares para shows podem ser proibidas. Boa noite. Foi sancionada a lei que cria a Estratégia Nacional para o Desenvolvimento do Complexo Econômico Industrial da Saúde. A nova legislação busca fortalecer a produção nacional de medicamentos, vacinas, equipamentos e insumos médicos. O objetivo é reduzir a dependência do Brasil de produtos importados, ampliar a capacidade da indústria nacional e garantir mais segurança no abastecimento do sistema de saúde. A reportagem é de Patrícia Oliveira.
6: São mecanismos para incentivar empresas e instituições de pesquisa a desenvolver e fabricar esses produtos no país. A nova lei também amplia parcerias entre o governo, universidades e empresas e prevê linhas de crédito. Para o relator do projeto que deu origem à lei, senador Rogério Carvalho, do PT de Sergipe, a pesquisa tecnológica em saúde deve se voltar para soluções dos problemas brasileiros.
23: A pandemia de Covid-19 demonstrou que buscar a autossuficiência em fármacos, vacinas e equipamentos hospitalares é um dever do Estado para assegurar o direito constitucional à saúde.
6: A nova lei também altera normas do SUS e a lei de licitações para facilitar as compras públicas no setor de saúde.
5: No primeiro semestre de 2026, o Senado aprovou medidas provisórias que tratam do piso salarial dos professores da educação básica e do frete rodoviário de cargas. Os senadores também deram aval à renovação automática da Carteira Nacional de Habilitação. Repórter Pedro Pincer.
24: O Congresso Nacional aprovou medidas provisórias importantes, como a que reajusta o piso salarial dos professores da educação básica para R$ 5.130,63 em 2026, um aumento de 5,4% sobre o valor anterior, com ganho real de 1,5 ponto percentual acima da inflação. O texto aprovado estabelece novo cálculo para reajuste anual. A senadora professora Dorinha Seabra, do União do Tocantins, destacou a importância de valorizar o trabalho dos docentes.
25: Não tem educação boa, nem educação de qualidade, se os profissionais da educação não forem devidamente respeitados e valorizados. Esse é o nosso apelo para que, a partir do piso, as carreiras sejam reorganizadas nos diferentes municípios brasileiros e nossos estados.
24: Outro destaque foi a medida provisória que altera as regras e o cálculo do piso mínimo do frete rodoviário de cargas para considerar custos operacionais. A medida beneficia os caminhoneiros por estabelecer novas regras de regulamentação para empresas que contratem caminhoneiros para a realização de transporte rodoviário de cargas. Para o senador Stevenson Valentim, do Podemos do Rio Grande do Norte, a medida faz justiça e traz tranquilidade para a categoria.
26: Entendo que esse viés da multa já atingiu a sua pedagogia e permanecer com essa injustiça é passar uma ideia de vingança e que não contribui nada para a sociedade. É importante que o caminhoneiro esteja preocupado com a carga, com seu horário de entrega, com a distância da família, com as condições das nossas rodovias.
24: Outra medida provisória aprovada no primeiro semestre do ano garante a renovação automática da Carteira Nacional de Habilitação de motoristas que ao término da validade do documento estiverem no Registro Nacional Positivo de Condutores. O cadastro mostrará o nome das pessoas que não tenham cometido nenhuma infração de trânsito nos últimos 12 meses.
5: E o Senado deve analisar a partir de agosto um projeto que cria o Prêmio Nacional da Educação Brasileira. A proposta busca reconhecer iniciativas de estados, municípios, escolas e estudantes que contribuam para melhorar a educação. O objetivo é valorizar boas práticas e incentivar ações que fortaleçam a educação em diferentes etapas, da educação infantil ao ensino médio. A proposta prevê categorias específicas para reconhecer experiências bem-sucedidas em todo o país. Os detalhes com o repórter Rodrigo Rezende.
4: O Senado deve analisar a partir de agosto um projeto que cria o Prêmio Nacional da Educação Brasileira. A ideia, apresentada pelo senador Camilo Santana, do PT do Ceará, reconhece estratégias e iniciativas para a promoção de avanços na melhoria da qualidade da aprendizagem na educação básica feitas por estados, municípios, escolas ou estudantes brasileiros. Camilo Santana, atual presidente da Comissão de Educação do Senado, ressalta que todas as formas de desenvolvimento da educação brasileira devem ser valorizadas.
7: Eu sempre digo que a educação precisa estar acima de qualquer questão política ou partidária nesse país. Está em jogo a qualidade da educação para nossas crianças e jovens desse país. Temos muito ainda a fazer, muito caminho a ser percorrido.
4: O prêmio terá 8 categorias e regulamento posterior irá definir a forma de seleção dos vencedores. A proposta de criação do Prêmio Nacional da Educação Brasileira ainda será analisada pelas comissões do Senado.
5: Um projeto apresentado no Senado tipifica como ilícito o uso de emendas parlamentares para o financiamento de shows e apresentações artísticas. A medida pretende modificar a lei de improbidade administrativa para penalizar os gestores públicos infratores de maneira mais dura e até mesmo com a perda da função. Mais informações com o repórter Douglas Castilho.
8: Apresentado pelo senador Eduardo Girão, do Novo do Ceará, o texto prevê que o uso de emendas parlamentares para financiamento de shows e apresentações artísticas seja enquadrado como ato que causa prejuízo ao erário. Essa modalidade de infração tem também como sanções a perda dos direitos políticos por até 8 anos, multa de até 2 vezes o valor do dano causado e o ressarcimento integral dos danos verificados.
9: É um dinheiro que se evapora e que, se for em equipamentos para o hospital, fica lá por anos, por décadas, né? E esse projeto nosso visa normatizar isso e considerar como

0: um crescimento de mais de 2 milhões de eleitores em relação a 2022. No primeiro turno, os eleitores vão escolher presidente da República, governadores, dois senadores, deputados federais, deputados estaduais e distritais. A reportagem é de Rodrigo Rezende.
1: 158 milhões e 700 mil pessoas devem decidir os mandatários dos próximos anos para a presidência da República, governos estaduais e distrital, Senado, Câmara dos Deputados e Assembleias Estaduais. Em relação às eleições de 2022, houve um acréscimo de 2 milhões e 200 mil eleitores. As mulheres representam quase 53% do eleitorado e cerca de 3 milhões e 500 mil eleitores têm 18 anos ou menos. O presidente do Tribunal Superior Eleitoral, ministro Nunes Marques, ressalta que a população brasileira é soberana para escolher seus representantes e definir o futuro do país.
2: O futuro da nossa democracia não será delineado por máquinas, mas pelos milhões de brasileiras e brasileiros que depositam nas urnas sua mensagem de esperança, traduzida no voto direto, secreto, universal e periódico.
1: Os três maiores colégios eleitorais estão na região sudeste: São Paulo, com 34 milhões, Minas Gerais com 16 milhões e Rio de Janeiro com quase 13 milhões de eleitores. 918 mil brasileiros vivendo no exterior estão aptos para votar.
0: O senador Wellington Fagundes, do PL de Mato Grosso, defendeu o projeto de lei que permite a destinação de emendas parlamentares da saúde para o atendimento pré-hospitalar realizado pelos corpos de bombeiros militares. Na análise dele, a proposta reconhece que esse serviço integra a rede de atendimento em saúde e amplia as responsabilidades de investimento na estrutura das corporações. Com trabalhos técnicos de Josivaldo Souza, o Jornal do Senado fica por aqui. Acompanhe agora as notícias da Câmara dos Deputados. Boa noite.

0: 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Câmara dos Deputados. Câmara transforma em lei atendimento a brasileiras que vivem no exterior.
1: Herdeiros poderão retirar valores de até 40 salários mínimos sem inventário.
0: Comissão aprova inclusão digital de alunos com deficiência da rede pública.
1: Boa noite. A Comissão de Educação aprovou a criação da Política de Alfabetização Digital das Pessoas com Deficiência. A repórter Sofia Peçanha tem os detalhes da votação.
2: A Comissão de Educação da Câmara dos Deputados aprovou o projeto que institui a Política Nacional de Alfabetização Digital das Pessoas com Deficiência. Antes disso, o texto também foi aprovado pela Comissão de Defesa dos Direitos das Pessoas com Deficiência. A proposta tem como objetivo garantir o letramento digital de estudantes com deficiência da rede pública de ensino. Isso inclui desde o uso básico de computadores e internet, até ferramentas que auxiliam na comunicação, no acesso à informação e no desenvolvimento escolar. A relatora do projeto na Comissão de Educação, a deputada Maria Rosas, do Republicanos de São Paulo, destacou a importância da medida para promover a inclusão.
3: Aprovar essa Política Nacional de Alfabetização Digital, especificamente para as pessoas com deficiência, é um marco para que nós possamos trazer e falar na ação da pessoa com deficiência, dizendo: nós lutamos pela inclusão dos direitos da pessoa com deficiência.
2: Para isso, o projeto prevê a capacitação de professores e gestores, a adaptação dos métodos de ensino e investimento em infraestrutura tecnológica nas escolas, como equipamentos e conexão à internet. A ideia é que a tecnologia deixe de ser um obstáculo e passe a ser uma ferramenta de inclusão, como ressaltou a relatora ao afirmar que a transformação digital precisa considerar as necessidades de todos os estudantes.
3: A transformação digital da educação somente se realiza plenamente quando contempla a diversidade dos estudantes e assegura a eliminação de barreiras que dificultam o acesso, a participação e a aprendizagem das pessoas com deficiência.
2: A política de educação digital para pessoas com deficiência também estabelece que o desenvolvimento dos alunos e da instituição deverá ser acompanhado bimestralmente. Segundo o autor da proposta, o deputado Carlos Henrique Gaguinho, do União de Tocantins, com mais acesso e preparo, os estudantes com deficiência podem ter mais autonomia nos estudos, mais participação nas atividades escolares e melhores oportunidades no futuro, inclusive no mercado de trabalho. O próximo passo para a aprovação da Política Nacional de Alfabetização Digital das Pessoas com Deficiência será a análise pela Comissão de Finanças e Tributação.

0: Da Rádio Câmara de Brasília, Sofia Peçanha.
1: Educação. Bibo Nunes do PL do Rio Grande do Sul é autor do projeto que proíbe a aprovação automática de alunos não alfabetizados nos 3 primeiros anos do ensino fundamental. O texto altera a Lei de Diretrizes e Bases da Educação Nacional e aguarda análise pela Comissão de Constituição e Justiça.
2: Tem que saber ler e escrever, isso é o mínimo. Escola é para educar, que acima de tudo o objetivo das escolas é a educação. Se não for educação, não tem o menor fundamento. Espero que aprove para o bem da educação no Brasil. Não tem fundamento uma criança no primeiro, segundo, terceiro ano serem aprovados sem saber ler e escrever. Essa é a minha luta para melhorar de fato a educação no Brasil.
3: Bibo Nunes acredita que a promoção automática dos alunos serve apenas para melhorar indicadores educacionais. Na avaliação do deputado, a medida desestimula estudantes e professores, cria uma falsa sensação de aprendizado e compromete a qualidade da educação.
1: Justiça. Comissão aprova proposta que permite até 40 salários mínimos para a retirada de valores a herdeiros. A repórter Júlia Lopes explica a atualização dos valores.
4: A Comissão de Finanças e Tributação da Câmara dos Deputados aprovou um projeto que atualiza para até 40 salários mínimos, o equivalente hoje a R$ 64.840, o valor que poderá ser liberado a herdeiros sem necessidade de inventário em cadernetas de poupança e fundos de investimento. A proposta foi apresentada pelo deputado Celso Russomano, do Republicanos de São Paulo, e altera a lei que trata do pagamento a dependentes ou sucessores de valores não recebidos em vida pelo titular, como restituições no imposto de renda e outros tributos. A regra vale para casos em que não há outros bens sujeitos a inventário. No texto, o autor explica que, nesses casos, os herdeiros costumam utilizar os valores recebidos para cobrir despesas como impostos, custas judiciais e honorários de advogados, entre outros gastos. O relator da proposta, deputado Hildo Roche, do MDB do Maranhão, afirma que a atualização é necessária, porque a legislação atual utiliza como referência a obrigação do Tesouro Nacional, a OTN, que não existe mais, o que gera dificuldades de interpretação.
5: Essa regra já existia, só que como ele estava estipulado, referenciado em cima de um título do governo, que era a antiga OTN, e como a OTN não existe mais, não existia mais a referência de até quanto poderia ser pago de forma imediata para a viúva, ou para o viúvo, ou para o filho. Então isso impedia a evolução e a facilidade e a rapidez da transferência desses recursos de uma conta para a conta do herdeiro. E isso é facilitado agora.
4: Além disso, a proposta altera o Código de Processo Civil para estabelecer que o juiz não poderá negar o pedido de gratuidade da justiça apenas com base na renda de um herdeiro ou na posse de um imóvel. O projeto, que busca atualizar o limite a ser retirado por herdeiros em cadernetas de poupança e outras aplicações no valor até 40 salários mínimos, segue em análise na Comissão de Constituição e Justiça. Da Rádio Câmara de Brasília, Júlia Lopes.
1: Economia.
3: A Câmara aprovou proposta que garante imunidade tributária aos templos religiosos e suas entidades filantrópicas, também sobre tributos incidentes no consumo de bens e serviços. Marcelo Crivella, do Republicanos do Rio de Janeiro, afirma que a medida regulamenta um direito já previsto na Constituição.
6: Essa é a grande, eu diria, notícia para os templos religiosos, é fazer com que a imunidade prevista na Constituição Federal se torne realidade com relação aos tributos que incidem no consumo de bens e de serviços. Essa PEC foi aprovada no plenário com 385 votos favoráveis, 93 votos contrários e 7 abstenções. Portanto, teve ampla maioria.
1: Na opinião de Marcelo Crivella, a medida pode reduzir os custos de igrejas e instituições beneficentes na aquisição de equipamentos e insumos utilizados em atividades religiosas, assistenciais e sociais. A proposta agora será analisada pelo Senado.
7: Eleições.
3: Depois de ser aprovado na Comissão de Constituição e Justiça, o projeto que aumenta o prazo para transferência de domicílio eleitoral está pronto para ser votado pelo plenário da Câmara.
1: A proposta também altera as regras para comprovação de vínculo com a localidade, como informa a repórter Silvia Munhato.
7: A Comissão de Constituição e Justiça da Câmara aprovou o projeto que amplia de 150 para 180 dias antes das eleições o prazo final para o pedido de transferência do domicílio eleitoral. Pelo texto, o tempo de residência mínima no novo município também muda de 3 para 6 meses. A deputada Júlia Zanata, do PL de Santa Catarina, relatora do texto, foi favorável à mudança.
8: A prática do turismo eleitoral, a transferência fraudulenta de domicílio com fins meramente eleitoreiros, constitui uma burla que corrói a representatividade democrática e a soberania popular em sua dimensão municipal. O voto é o exercício de soberania localizado e a fraude de domicílio rompe o nexo da pertinência essencial entre o eleitor e a comunidade política local, cujos rumos ele pretende definir.
7: A proposta também altera a forma de comprovação de vínculo com a localidade. Será exigida a apresentação de comprovante de residência oficial em nome do eleitor, como contas de água, luz, gás, telefone fixo ou correspondência oficial de órgãos governamentais. A lei atual permite a comprovação por meio de declaração do próprio eleitor ou outros meios que forem considerados convincentes pelo juiz eleitoral. Da Rádio Câmara de Brasília, Silvia Munhato.
9: Desenvolvimento Regional.
3: Rodrigo Hollenberg, do PSB, teme que o empréstimo de 6 bilhões de reais feito pelo governo do Distrito Federal para cobrir o rombo do Banco de Brasília, no caso Master, comprometa a saúde e a educação públicas. Por isso, o deputado acionou a justiça em defesa de crianças e famílias atípicas.
10: Nós, então, oficiamos ao Ministério Público do Distrito Federal e Territórios, solicitando que determine que o governo do Distrito Federal faça concurso para orientadores educacionais para que essas crianças, esses jovens com deficiência, possam ser acolhidos adequadamente na rede pública de educação do Distrito Federal. Do mesmo modo, nós estamos solicitando ao governo do Distrito Federal que realize a contratação de médicos, de enfermeiros, de técnicos de enfermagem, que possam garantir o atendimento a essas famílias.
1: Presidente da Comissão de Defesa dos Direitos das Pessoas com Deficiência, Rodrigo Hollenberg, relata o drama de famílias atípicas sem atendimento adequado e lamenta a falta de concurso para orientadores educacionais no Distrito Federal desde 2017.
9: Previdência.
3: O tempo para a aposentadoria de policiais militares e bombeiros poderá ser reduzido. Uma proposta aprovada pela Câmara permite que os estados e o Distrito Federal editem leis locais para diminuir esse prazo. Confira na reportagem de Maria Neves.
11: Aprovado na Comissão de Constituição e Justiça da Câmara dos Deputados, projeto que reduz o tempo de serviço de policiais e bombeiros militares para ter direito à aposentadoria integral, pode seguir para o Senado. Pela proposta, os estados poderão editar legislação própria para reduzir em até 5 anos o tempo mínimo de exercício na função para receber proventos integrais. O autor do projeto, o deputado Júnior Amaral, do PL Mineiro, argumenta que a medida busca trazer justiça para policiais e bombeiros militares que trabalham em condições difíceis e são pouco valorizados.
12: Os profissionais de segurança pública no Brasil já sofrem com falta de retaguarda jurídica, já sofrem com falta de logística adequada para trabalhar, já sofrem com baixos salários. Então essa questão da previdência é algo mínimo que a gente pode fazer aqui na Câmara dos Deputados para impedir que esses homens e mulheres sejam ainda mais desprestigiados, como infelizmente são historicamente no nosso país.
11: Atualmente, a lei exige 35 anos de serviço para militares receberem a aposentadoria com valor integral. Desse tempo, pelo menos 30 anos devem ser em atividades militares. Com o texto aprovado, o período mínimo de atividade militar poderá cair sair de 30 para 25 anos. Na regra de transição vigente, militares que ingressaram no cargo há mais tempo, antes de 2020, e ainda não cumprem os requisitos, têm de contar pelo menos 25 anos de serviço militar, mais um pedágio. Eles devem trabalhar mais 4 meses para cada ano que falta. A proposta também permite que os estados reduzam esse tempo de pedágio para 20 anos por lei local. Da Rádio Câmara de Brasília, Maria Neves.
1: Tarcísio Mota, do PSOL do Rio de Janeiro, apresentou projeto que estabelece regras para a aplicação de recursos dos regimes próprios de previdência dos servidores públicos. A proposta busca reduzir os riscos nas aplicações financeiras e aumentar a segurança do dinheiro destinado às aposentadorias.
9: Nós não podemos deixar que os institutos de previdência e os governos apliquem os recursos dos servidores em bancos que não têm condições de garantir a liquidez e garantir a rentabilidade e garantir que esses recursos não serão perdidos. Então a proposição desse PLP é de que os institutos de previdência de cada município brasileiro e dos estados brasileiros, eles tenham um limite, que 80% dos recursos dos servidores sejam obrigatoriamente aplicados em títulos que estão lastreados no Tesouro Nacional e em bancos públicos que dão garantia de que esse recurso não será perdido. E os demais 20% sejam aplicados em critérios muito rígidos de solidez dessas instituições financeiras.
3: Segundo Tarcísio Mota, a medida evita perdas em aplicações de alto risco e garante maior segurança aos recursos descontados de cada servidor. Ele argumenta ainda que o texto reduz a influência de interesses políticos e financeiros na gestão dos fundos previdenciários dos servidores.
1: Habitação. Padre João, do PT de Minas Gerais, defende a aprovação de projetos que incentivam cooperativas habitacionais a participarem do Minha Casa Minha Vida. Ele avalia que a contribuição dessas entidades pode ampliar o acesso à casa própria com unidades mais acessíveis e de melhor qualidade.
13: Então temos que continuar avançando e avançando também com a nossa relatoria, com o projeto de lei que garanta a autogestão. Ou seja, além da responsabilidade e disposição de estados, do Distrito Federal e municípios, a sociedade civil organizada em forma de entidade ou cooperativa poder não só construir as moradias na forma de autogestão, mas também outros equipamentos importantes para a comunidade.
3: Padre João observa que o déficit habitacional atinge quase 5 milhões e 700 mil famílias no país. Ele afirma que a autogestão dá segurança jurídica a experiências já existentes e permite incluir equipamentos comunitários nos empreendimentos habitacionais.
1: Segurança Pública. A Câmara aprovou proposta que transforma em lei o atendimento a brasileiras no exterior. Saiba mais sobre o assunto na reportagem de Paula Bittar.
7: A Comissão de Constituição e Justiça da Câmara aprovou uma proposta que transforma em lei a política de atendimento a brasileiras que vivem no exterior por meio dos Espaços da Mulher Brasileira. A iniciativa, desenvolvida pelo Ministério das Relações Exteriores em consulados brasileiros, oferece orientação e apoio especializado com prioridade a mulheres em situação de vulnerabilidade. Entre os objetivos da política estão o combate à violência doméstica, a orientação sobre direitos e o apoio à capacitação profissional, ao empreendedorismo feminino e ao aprimoramento educacional. O texto aprovado também prevê que o atendimento poderá contar com profissionais especializados e instituições parceiras em áreas como imigração, direito de família, legislação trabalhista e previdenciária, apoio psicológico e capacitação linguística, educacional e financeira. A proposta estabelece que a implantação dos espaços da mulher brasileira ocorrerá de forma gradual conforme a avaliação do Itamaraty. A prioridade será dada às localidades onde houver maior necessidade de reforço do atendimento às mulheres, conforme a disponibilidade de orçamento, funcionários e de espaço físico nas repartições consulares. De acordo com dados do Ministério das Relações Exteriores, a rede consular brasileira realizou 1.556 atendimentos a brasileiras vítimas de violência doméstica e de
11: de gênero no exterior em 2023. Segundo a relatora na comissão, deputada Maria do Rosário, do PT do Rio Grande do Sul, o projeto garante a segurança jurídica de uma prática que o Itamaraty já desenvolve com sucesso.
14: Os objetivos específicos da criação deste espaço da mulher brasileira é o combate à violência doméstica, é a defesa das imigrantes contra a discriminação e a orientação a elas para a salvaguarda dos seus direitos humanos, é garantir a sua capacitação, o apoio ao empreendedorismo feminino, o apoio ao respeito, o aprimoramento educacional. Então, estas mulheres brasileiras que vivem no exterior passarão a ter um apoio maior dentro dos consulados como mulheres. E esse trabalho, sinceramente, será muito importante para a valorização dessas mulheres e tranquilidade das suas famílias que se encontram aqui no Brasil.
11: O projeto que transforma em lei a política de atendimento a brasileiras que vivem no exterior por meio dos espaços da mulher brasileira já pode ir diretamente para o Senado, a menos que haja recurso para votação antes pelo plenário da Câmara. Da Rádio Câmara de Brasília, Paula Bittar.
15: Meio ambiente.
3: Delegado Palumbo, do Podemos de São Paulo, é autor de projeto de lei que aumenta a punição para quem maltratar animais. O deputado explica que a proposta eleva a pena máxima de prisão dos atuais 5 para até 12 anos para os condenados por esse tipo de crime.
16: Nós estamos lutando. O meu projeto estipula uma pena de até 12 anos de cadeia. O indivíduo que maltrata um animal tem que ficar encarcerado, de preferência trabalhando para pagar o próprio sustento. É assim que a gente trata criminoso, gente desalmada, que não tem coração, que maltrata os animais. Se esse projeto for aprovado, eu espero que seja, nós estamos lutando para isso, o criminoso que maltratar animal vai ficar 12 anos enjaulado, que é onde ele tem que ficar.
1: Delegado Palumbo argumenta que a legislação atual não consegue manter presos os autores de maus tratos. O parlamentar também destaca sua atuação em defesa da causa animal e cita outras iniciativas apresentadas por ele ao longo da vida pública.
3: Termina agora o Jornal Câmara dos Deputados, produzido pela Rádio Câmara, com trabalhos técnicos de Everson Urani e a apresentação de José Carlos Andrade e Luciana Vieira. Uma boa noite para você.
1: Ótima noite. A Voz do Brasil volta amanhã. Você ouviu A Voz do Brasil. Boa noite.

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1: Boa noite, amigos da Rádio Cultura. Está começando agora o Cultura Sertaneja Classe A, o seu encontro diário com a tradição e o coração do sertão. Eu sou Tota Meneghel e vamos ficar juntos até as 10 da noite.
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1: 8h20.
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2: 8:36.
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